0: de asilo e de regularização de migrantes no Brasil.
1: O país busca fortalecer mecanismos de acolhida e integração para pessoas que chegam em busca de proteção internacional. Caroline Blaut.
2: Como parte desse esforço, o governo do Brasil lançou uma consulta pública do primeiro Plano Nacional de Migrações, Refúgio e Apatridia.
0: Hoje, na apresentação da Voz do Brasil, Mariana Jungmann e Luciano Seixas.
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0: O presidente Lula cumpriu hoje uma série de agendas no Rio de Janeiro.
1: Entre elas, o anúncio de mais 140 bilhões de reais para o programa Nova Indústria Brasil.
0: Os recursos vão priorizar investimentos em setores essenciais para a economia do país, como fertilizantes, máquinas agrícolas e indústria da saúde.
3: Lançada em 2024, a Nova Indústria Brasil tem o objetivo de impulsionar o desenvolvimento industrial até 2033. No seminário sobre os 74 anos do Banco Nacional de Desenvolvimento Econômico e Social, foi anunciada a ampliação da NIB, com mais 140 bilhões de reais até o fim de 2026. São recursos do BNDES, da Financiadora de Estudos e Projetos e da Empresa Brasileira de Pesquisa e Inovação Industrial, o que eleva o investimento na política industrial para 750 bilhões de reais em 4 anos. O presidente do BNDES, Aloysio Mercadante, detalhou as prioridades.
4: As áreas prioritárias são fertilizantes e máquinas agrícolas, depois saúde, biofármacos, terapias avançadas, IFAs, vacinas, mobilidade sustentável e inteligência artificial e audiovisual. Toda essa indústria criativa que nós queremos olhar também com atenção.
3: A ministra da Ciência, Tecnologia e Inovação, Luciana Santos, anunciou que o

0: destacou a importância dos investimentos públicos e privados para o crescimento do país.
1: O que nós estamos assistindo hoje é apenas uma demonstração de que o Brasil não pode comportar mais aquele discurso atrasado entre a competência privada e a competência pública. O que é público e que funciona tem que continuar público e funcionando. O que é privado e funciona tem que continuar sendo privado e funcionando. O que importa é que os dois produzam.
0: No evento, houve ainda o anúncio de financiamento de 340 milhões de reais a uma empresa de mobilidade urbana para a aquisição de 85 mil bicicletas elétricas, voltadas para entregadores de aplicativos. O projeto utiliza recursos do Fundo Clima. Reportagem Nazi Brum.
2: Obras também de drenagem, saneamento, pavimentação e melhorias da rede elétrica em comunidades do Rio de Janeiro.
3: E ainda um grande projeto que vai ajudar a conter as enchentes na região do Jardim Maravilha.
2: Investimentos do governo federal que somam mais de R$1 bilhão.
3: O presidente Lula fez os anúncios hoje no Rio de Janeiro e autorizou o início de obras que devem melhorar a vida de quem mora nas periferias.
4: Com a assinatura da ordem de serviço, está autorizado o início das obras para controle de enchentes no Jardim Maravilha, em Guaratiba, zona oeste do Rio de Janeiro. Um dique de mais de 3 quilômetros vai funcionar como uma barragem, evitando que as águas cheguem às áreas habitadas. O projeto conta com drenagem e construção de reservatórios. Serão investidos 340 milhões de reais por meio do novo PAC, o Programa de Aceleração do Crescimento, beneficiando cerca de 30 mil pessoas. Gente como a Ivone Abrantes, que sofre há décadas com as inundações.
5: Cada enchente que tem, a gente é mais uma perda de tudo, aí a gente fica sem nada novamente, então fica muito difícil. Eu passei aqui esse tempo todo, que são décadas e décadas, vivendo nessa situação.
4: As obras terão duração de 3 anos. O presidente Lula pediu atenção da comunidade na execução dos trabalhos.
1: Eu queria que vocês fiscalizassem essas obras. Alguém está fazendo alguma coisa ou não está fazendo? As obras estão andando ou não estão andando? Porque se vocês não fiscalizarem e não denunciarem para a gente fica lá em Brasília achando que está tudo maravilhoso. Essas obras precisam andar rápido.
4: Favela da Maré, Complexo do Alemão e Rocinha também vão receber obras de urbanização. Serão mais de 700 milhões de reais do novo PAC para a construção de redes de esgoto, parques e praças, obras de pavimentação e melhorias na rede elétrica. O ministro das Cidades, Vladimir Lima, comentou os investimentos.
6: Nós estamos trazendo aqui hoje também cerca de 170 milhões de reais para o Complexo da Maré, onde hoje damos ordem de serviço para início do parque linear e do ecoponto que vai auxiliar no descarte de lixo no Complexo da Maré, gente. Além disso, hoje nós concluímos aqui no mês de junho o endereçamento CEP de todas as ruas, becos e vielas do Complexo da Maré. Com isso, a gente trazendo a oportunidade de você receber uma encomenda em casa ou de você acessar um serviço social.
4: Na área da educação, o governo anunciou um novo campus do Instituto Federal do Rio de Janeiro, na Cidade de Deus, em Jacarepaguá. A construção de uma nova escola em Realengo e também autorizou o início das obras do campus do Instituto Federal no Complexo do Alemão. Serão criados ainda 10 MovCels, equipamentos de cultura itinerantes que contam com biblioteca, estúdios para produção e edição audiovisual. Reportagem Graziele Bezerra.
2: E o governo do estado do Rio de Janeiro aderiu hoje ao PROPAG, Programa de Pleno Pagamento de Dívidas dos Estados.
3: O Rio possui uma dívida de 210 bilhões de reais com a União e todo mês são cobrados sobre ela o valor da inflação oficial, o IPCA, mais 4% de juros.
2: Mas com a adesão ao PROPAG, o estado fluminense pagará agora apenas o IPCA e a dívida foi renegociada por 30 anos.
3: Isso significa uma economia para os cofres locais de 3 bilhões e 100 milhões de reais somente neste ano.
2: Em contrapartida, o Estado deve investir em programas sociais.
3: Ao assinar o termo de adesão ao PROPAG, junto com o governador em exercício do Rio, Ricardo Couto, o presidente Lula destacou os ganhos para a população.
1: O que é importante é que vai sobrar mais dinheiro para o governador administrar o Rio de Janeiro. E esse dinheiro, uma parte dele tem que ser alocada em políticas sociais, de preferência em duas áreas que

0: cruciais: saúde e educação.
1: E agora à noite, ainda na capital fluminense, o presidente Lula participa da cerimônia nacional de premiação da 20ª edição da Olimpíada Brasileira de Matemática das Escolas Públicas, a OBMEP.
2: A competição é voltada a alunos do sexto ano do ensino fundamental até o último ano do ensino médio de escolas públicas e privadas.
1: A repórter Thaís Antônio preparou uma reportagem para a gente sobre esse que é um dos principais estímulos ao estudo da matemática no Brasil.
3: Criada em 2005, a Olimpíada Brasileira de Matemática das Escolas Públicas, OBMEP, busca estimular o interesse pela matemática, descobrir novos talentos e incentivar estudantes a seguirem trajetórias nas áreas científica e tecnológica. Foi o que aconteceu com Luana Aparecida Costa, mestra em matemática pelo Instituto de Matemática Pura e Aplicada. Ela conquistou 5 medalhas na OBMEP, mas nunca se esqueceu da primeira, que despertou-a para o sonho de estudar essa disciplina.
4: Eu tenho uma irmã um ano mais velha que eu e ela ganhou uma medalha de bronze, então eu fiquei com vontade de ganhar a medalha também e comecei a estudar. E comecei a me apaixonar pela matemática. E assim eu pude ganhar minha primeira medalha, que foi a medalha de ouro, tão sonhado ouro. Foi o melhor dia da minha vida.

0: escolas de todo o país. Na edição de 2025, mais de 18 milhões de alunos se inscreveram para a prova, alcançando mais de 99% dos municípios brasileiros. Reportagem Thaís Antônio.
1: A plataforma de envio do Defesa Civil Alerta foi tirada do ar na madrugada do último sábado, após ter sofrido uma invasão e disparado alertas para diversas regiões do país.
2: A mensagem foi do tipo alerta extremo, que é disparado apenas em situações de risco iminente, e continha a palavra misantropia, que significa ódio à humanidade.
1: O alerta foi registrado nos estados de São Paulo, Rio de Janeiro, Mato Grosso do Sul, Distrito Federal e Paraná.
2: Ainda não é possível calcular quantos aparelhos móveis receberam as mensagens, de acordo com o secretário nacional de Proteção e Defesa Civil, Volney Wolff, mas ele já se encontra em desenvolvimento uma nova versão mais segura para esse sistema.
3: Temos que avaliar e ter informações bastante seguras de como é que aconteceu esse ataque, como é que essas pessoas conseguiram furar a nossa segurança, ver se está atendido por esse desenvolvimento que está em andamento no Ministério e no menor tempo possível, é uma questão de prioridade, né, do governo federal colocar essa nova versão que garanta mais segurança ao sistema e, enfim, aos usuários do Sistema Nacional de Proteção e Defesa Civil.
1: A Polícia Federal está investigando o caso e uma perícia técnica vai apurar o alcance dos disparos não autorizados.
2: O Ligue 180, canal de atendimento às mulheres, tem registrado aumento expressivo de violência nos ambientes digitais.
1: De acordo com o Ministério das Mulheres, o número de denúncias saltou de 5 mil para mais de 16 mil casos em 2026.
2: Isso representa tanto um crescimento nos casos, como também maior confiança da população no canal de denúncias.
1: Diante dessa realidade, a central passa a operar um novo protocolo para se adaptar às novas dinâmicas da violência digital.
4: O Ligue 180, Central Telefônica de Atendimento à Mulher, registrou 16.725 casos de violência contra mulheres em ambiente digital nos primeiros 5 meses deste ano. Esse número é 188% maior que o registrado nos 5 primeiros meses do ano passado, quando chegou à marca de 5.795 denúncias. De acordo com a ministra das Mulheres, Márcia Lopes, nos últimos anos, houve uma subnotificação dos casos. Com melhorias no sistema, o Ligue 180 passou a receber mais denúncias. Segundo a ministra, isso é importante para investir nas políticas públicas de combate à violência.
5: A gente está percebendo que o grau de confiabilidade no 180 tem aumentado muito. Tem um espaço que não é só de denúncia, mas é de mapear a realidade.
4: Para lidar com o aumento expressivo, a central de atendimento Ligue 180 passou por atualizações. A ideia é aprimorar o atendimento para acolher e orientar vítimas de violência digital. Para isso, os atendentes passaram por capacitação. O sistema de registro também foi reformulado e passa a contar com um registro mais detalhado das ocorrências. Com isso, é possível especificar a atuação do governo federal, como detalha a ministra das Mulheres, Márcia Lopes.
5: Todas as medidas estão sendo pensadas a partir das realidades do Brasil. E nós estamos hoje num ambiente absolutamente favorável para a gente tomar as medidas. É só assim que a gente vai romper esse ciclo estarrecedor de violência contra as mulheres.
4: A Central de Atendimento à Mulher, Ligue 180, funciona 24 horas por dia, todos os dias da semana. Também é possível falar com a central por mensagem de WhatsApp pelo número 61 9610 0180. Reportagem Márcia Fernandes.
2: Você já tirou a nova carteira de identidade nacional? Essa semana você deve receber uma notificação pelo WhatsApp e pela caixa postal do gov.br, avisando sobre a possibilidade de uso da versão digital do documento.
1: A versão digital fica disponível no aplicativo gov.br e tem benefícios, como a inclusão dos dados referentes ao título de eleitor e a carteira nacional de habilitação.
2: Além da carteira de identidade nacional, a conta gov.br também tem uma nova funcionalidade, um formato digital de procuração para que beneficiários do INSS sejam representados por outras pessoas.
1: A procuração eletrônica pode ser usada somente no aplicativo ou site do meu INSS e não tem validade se impressa ou compartilhada como documento.
2: Ao aceitar a procuração eletrônica, o cidadão deve também indicar quais serviços ele autoriza que o representante possa consultar e o período de validade da procuração.
1: Por enquanto,

0: momento, dois serviços estão disponíveis: consultas de documentos e de serviços online e consultas de pedidos e de benefícios.
1: Mas atenção com as fraudes. O governo do Brasil não envia mensagens por WhatsApp solicitando seus dados pessoais ou pedindo que você clique em nenhum link.
0: E tanto para a carteira de identidade nacional quanto para a procuração do INSS, você deve fazer os procedimentos dentro do site ou aplicativo do gov.br após inserir a sua senha.
1: Considerada a maior obra ferroviária do país, a Malha Norte teve concluído o trecho de 163 quilômetros entre Rondonópolis e Dom Aquino, no Mato Grosso.
0: O vice-presidente Geraldo Alckmin participou da entrega nesse fim de semana.
1: Integrado ao novo PAC, o empreendimento prevê 743 quilômetros de trilhos, ampliando a conexão das regiões produtoras de Mato Grosso com a Malha Ferroviária Nacional e o Porto de Santos.
0: A etapa entregue contou com investimentos privados de 5 bilhões de reais.
1: Alckmin lembrou que o avanço ferroviário é essencial não só para o escoamento da produção brasileira.
2: Reduz emissão de carbono, de gás de efeito estufa, diminui acidente. Então ajuda o meio ambiente, ajuda a saúde pública, reduz custo Brasil, melhora a competitividade e o país cresce mais, gera mais emprego e mais renda.
0: Conflitos, perseguições e crises humanitárias contribuíram para um aumento de pedidos de refúgio no Brasil.
1: O estudo divulgado hoje pelo Ministério da Justiça e Segurança Pública mostra que o país recebeu quase 76 mil solicitações de refúgio em 2025.
3: Pela primeira vez, os cubanos lideraram os pedidos de refúgio no Brasil, superando os venezuelanos. Foram 41.919 solicitações feitas por cubanos e 21.233 por venezuelanos ao longo do ano passado. Os dados fazem parte do relatório Refúgio em Números 2026, apresentado durante evento realizado em Brasília, que marca os 75 anos da Convenção sobre o Estatuto dos Refugiados. O ministro da Justiça e Segurança Pública, Wellington César Lima e Silva, avalia que o documento continua atual diante do crescimento dos deslocamentos forçados em todo o mundo.
4: Essa data não marca apenas a assinatura de um tratado, mas a reafirmação da própria dignidade da pessoa humana diante do desafio do deslocamento forçado. É essa a força da expressão direito a ter direitos. E é esse vazio que a política de refúgio busca enfrentar.
3: Por trás das estatísticas estão histórias de pessoas que precisaram abandonar suas casas em busca de segurança ou melhores condições de vida. É o caso da cantora iraniana Mamoni, refugiada no Brasil desde 2012.
5: Saí do Irã para falta de liberdade, para direitos mulheres. Eu saí do Irã, eu sou cantora, mas cantar no Irã para mulheres é proibido. Você não pode subir no palco cantar, porque você é mulher.
3: O aumento dos deslocamentos forçados tem exigido o aperfeiçoamento constante das políticas de proteção e acolhimento. Segundo a secretária nacional de Justiça, Maria Rosa Loula, o Brasil tem buscado fortalecer mecanismos de acolhida e integração para pessoas que chegam ao país em busca de proteção internacional.
6: Num mundo em conflito, num mundo em que os deslocamentos forçados crescem a cada dia, o Instituto do Refúgio precisa e deve se aprimorar também a cada dia. O acolhimento que o Estado brasileiro tem proporcionado com o resguardo dos direitos humanos, da identificação, da segurança, promovendo a tão desejada migração segura e ordenada, é um exemplo para o mundo hoje.
3: Como parte desse esforço, o governo do Brasil lançou uma consulta pública do primeiro Plano Nacional de Migrações, Refúgio e Apatridia. O documento vai orientar pelos próximos 4 anos, ações voltadas ao acolhimento, à proteção de direitos e à integração social e econômica de imigrantes, refugiados e apátridas no Brasil. Participe e contribua pelo site brasilparticipativo.presidencia.gov.br. Reportagem Caroline Blaut.
0: Pacientes que enfrentam câncer de mama avançado agora contam com uma nova aliada na luta contra a doença.
1: A Anvisa aprovou hoje um tratamento oral inédito com o uso do medicamento Inlurio, fabricado no Brasil.
0: A medicação é indicada para pacientes adultos cujo tumor já se espalhou ou não pode ser operado.
7: Foi registrado nesta segunda-feira pela Agência Nacional de Vigilância Sanitária, Anvisa, o medicamento de nome Inlurio, que é o tocilato de inlunestranto. Ele é indicado para adultos com câncer de mama avançado, que não pode ser removido por cirurgia ou que já se espalhou para outras partes do corpo. O novo medicamento bloqueia os receptores de estrogênio do tecido mamário, ajudando a impedir o crescimento e a disseminação das células cancerígenas. O produto, desenvolvido pela Eli Lilly, do Brasil Limitada, é oral e indicado como monoterapia. Segundo dados do Instituto Nacional do Câncer, o INCA, o câncer de mama é a neoplasia maligna mais incidente em mulheres. Entre 2023 e 2025, foram registrados 73.610 casos da doença, o que representa 30% dos cânceres em mulheres. Daniele Popov para a Voz do Brasil.
1: Pais e responsáveis por crianças menores de 5 anos já podem procurar os postos de saúde e garantir a proteção contra doenças graves como pneumonia, meningite e otite.
0: O SUS começou a disponibilizar a nova vacina Pneumo20, que substitui a versão anterior e amplia a cobertura para 20 tipos da bactéria pneumococo.
1: O Ministério da Saúde já distribuiu mais de 570 mil doses para os estados e espera entregar mais de 6 milhões até o fim do ano.
8: Crianças menores de 5 anos que ainda não completaram a vacinação contra o pneumococo já podem receber a nova vacina Pneumo20 pelo Sistema Único de Saúde, o SUS. O imunizante passa a integrar o calendário nacional de vacinação e protege contra 20 tipos da bactéria responsável por doenças como pneumonia, meningite e otite. Segundo o Ministério da Saúde, mais de 570 mil doses já foram distribuídas nos estados e a previsão é entregar mais de 6 milhões de doses até o fim deste ano. A vacina amplia a cobertura contra os sorotipos mais associados aos casos graves da doença pneumocócica. Dados da Organização Mundial da Saúde, OMS, apontam que essa é uma das principais causas de morte infantil por doenças que podem ser prevenidas com vacinação. Além das crianças, a Pneumo20 também vai ser oferecida a povos indígenas sem histórico de vacinação pneumocócica, idosos acamados ou que vivem em instituições e pessoas atendidas pela rede de imunobiológicos para pessoas em situações especiais. Com redação de Diego Freitas, Gilson Santa Fé, para a Voz do Brasil.
0: E essas foram as notícias do Governo do Brasil.
1: Fique agora com as notícias do Poder Judiciário e do Congresso Nacional. Boa noite.
0: Boa noite para você e até amanhã.
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11: Supremo Tribunal Federal mantém critérios de distribuição de receitas do ICMS Educacional a municípios mineiros.
12: STJ decide que plano de saúde deve cobrir cirurgia robótica para câncer de próstata, mesmo fora do rol da ANS.
11: Dois municípios de Minas Gerais, dois de São Paulo e um de Goiás, elegeram novos prefeitos.
12: Boa noite, eu sou Marcela Luiz.
11: E eu sou Walter Lima.
12: O Supremo Tribunal Federal manteve critérios de distribuição de receitas do ICMS Educacional a municípios mineiros.
11: A ação foi julgada em sessão no plenário virtual. Marta Ferreira.
13: A controvérsia teve origem nas alterações promovidas pela Emenda Constitucional 108 de 2020, que autorizou os estados a definir critérios para a distribuição de até 35% da cota parte municipal do ICMS. Relatora do caso, a ministra Carmen Lúcia, votou pela improcedência do pedido. Em seu entendimento, a regulamentação da norma incorporou dados quantitativos relacionados ao número de alunos, afastando a afirmação de que o critério populacional teria sido ignorado. Os demais ministros acompanharam a relatora e assim validaram os trechos questionados.
12: Plano de saúde deve cobrir cirurgia robótica indicada a beneficiário para tratar câncer de próstata.
11: Essa decisão é do STJ. Fátima Uchoa.
14: O beneficiário ajuizou ação contra o plano de saúde pedindo o ressarcimento de despesas médicas e consultas, além de indenização por danos morais. O Tribunal de Justiça do Rio Grande do Sul reformou sentença que havia concedido os pedidos. Já no STJ, a quarta turma determinou a devolução de valores gastos com a cirurgia, mas entendeu que o dano moral deverá ser rediscutido no Tribunal Estadual por necessitar análise de fatos e provas. Segundo o relator ministro João Otávio de Noronha, nesse caso deve ser flexibilizado o rol de procedimentos da Agência Nacional de Saúde Suplementar e observados critérios técnicos fixados pelo próprio STJ e pelo Supremo Tribunal Federal.
12: Dois municípios de Minas Gerais, dois de São Paulo e um de Goiás elegeram novos prefeitos nesse domingo.
11: As eleições suplementares são reguladas pelo Código Eleitoral. Fábio Ruas.
15: No estado de São Paulo, Reginópolis elegeu João Paulo Veríssimo. E em Tuiuti, quem teve mais votos foi Alexandre Tadeu Gonçalves. Em Goiás, Elisberto Luz foi eleito prefeito de Joviânia. E em Minas Gerais, Amparo da Serra elegeu uma mulher para ser a nova prefeita. Quem ganhou foi Ayla Barbosa. Já em Bonito de Minas, Miquéias Mota Figueiredo foi o mais votado e se tornou o novo chefe do Poder Executivo do município.
12: Técnica de enfermagem consegue encerrar contrato após ser transferida de cidade.
11: Para o TST, a mudança foi considerada uma falta grave do empregador. Marla Lacerda.
16: A técnica de enfermagem passou em um concurso público para trabalhar em um hospital de Itanhaém, São Paulo. 3 anos depois, acabou o convênio entre o hospital e o Estado, e ela foi transferida para outra unidade de saúde, em Pariquerassu, a 155 quilômetros de distância. Para os ministros, a mudança violou o edital do concurso, uma alteração ilegal do contrato de trabalho. Por isso, a técnica de enfermagem conseguiu a rescisão indireta, ou seja, ela pôs fim ao contrato de trabalho, mas com direito a todas as verbas trabalhistas, como se fosse uma demissão sem justa causa.
12: Tribunal Regional Federal da Terceira Região mantém decisão que obriga Estado de Mato Grosso do Sul a atender indígenas pelo telefone 190.
11: A ação foi proposta pelo MPF pela FUNAI. Vanessa Pereira.
17: Segundo denúncias da comunidade indígena Guarani Kaiowá, não há atendimento policial nas reservas, situação que se arrasta no Poder Executivo de Mato Grosso do Sul desde 2009. Em decisão, o TRF3 manteve a obrigação de atuação das polícias civil e militar do Estado e fixou multa diária de R$ 1.000 ao governo de Mato Grosso do Sul em caso de descumprimento.
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12: Uma boa noite.
11: E até amanhã.
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1: Eu sou Paula Groba.
2: E eu sou Ricardo Nakaoka.
1: E estes são os destaques de hoje do Jornal do Senado, que começa agora.
2: O Congresso vai analisar veto ao projeto do contrato de primeiro emprego.
1: Parlamentares vão debater MP que exige prova nacional do MEC para exercício da medicina.
2: Lei garante até um ano para mulheres denunciarem violência doméstica e familiar.
1: Boa noite.
2: Boa noite.
1: Mulheres vítimas de violência doméstica e familiar passam a ter mais tempo para buscar a justiça. Uma nova lei ampliou de 6 meses para 1 ano o prazo para denunciar o agressor.
2: O objetivo da mudança é reforçar a proteção às vítimas, em sintonia com os princípios da Lei Maria da Penha. Repórter Bruno Lourenço.
3: A lei agora dá a vítimas de violência doméstica e familiar até 1 ano para tomar providências legais contra seus agressores. O prazo anterior era de 6 meses, com do dia em que a mulher tem conhecimento do autor do crime. A senadora Damaris Alves, do Republicanos do Distrito Federal, afirmou que essa extensão do tempo se insere no espírito da Lei Maria da Penha e no tratamento mais protetivo às vítimas.
4: Neste sentido, apenas com o decurso do tempo, com a progressiva conscientização da violência vivida e o consequente fortalecimento moral, é que a mulher possui condições de denunciar seu agressor. Assim, nada mais razoável que o direito de queixa possa ser exercido dentro do período de 12 meses, ao contrário dos 6 meses ora vigentes.
3: Em caso de falha do Ministério Público, esse prazo também vai a 1 ano e começaria a contar a partir do término do período reservado à promotoria para o oferecimento da denúncia à Justiça.
1: O senador Randolph Rodrigues, do PT do Amapá, afirmou estar confiante na votação da proposta que acaba com a escala de trabalho 6x1 antes do recesso parlamentar, previsto para começar no dia 17 de julho. Para o líder do governo no Congresso Nacional, a realização de uma sessão de debates sobre o tema, marcada para 1º de julho, demonstra que a matéria está avançando no Senado.
2: Randolph também avalia que há tempo para que a proposta que reduz a jornada para 40 horas semanais, sem corte de salários, seja analisada pela Comissão de Constituição e Justiça e pelo plenário ainda neste semestre.
5: E eu estou otimista que nós não entraremos em recesso sem a apreciação do fim da 6x1.
1: E foi vetado integralmente pelo governo o projeto que criava o programa Contrato de Primeiro Emprego, voltado à ampliação das vagas para quem ainda não teve a carteira assinada.
2: A decisão presidencial agora será analisada por deputados e senadores em sessão do Congresso. Mais detalhes com o repórter Márcio Maturana.
6: O projeto que criava o programa Contrato de Primeiro Emprego para jovens de 18 a 29 anos foi vetado integralmente. O governo argumentou que a proposta prejudica os estudos com jornadas de até 44 horas semanais e cria uma categoria de trabalhadores com menos direitos porque diminui a parte do patrão para o FGTS e para a Previdência. O autor foi o senador Irajá, do PSD do Tocantins, que pretendia com a proposta reduzir um problema dos profissionais iniciantes.
7: Os adolescentes, os jovens, que tanto sonham e almejam ter uma profissão, ter a sua independência financeira, de poder ajudar com o orçamento doméstico da sua família em casa, de poder ter um trabalho digno, hoje não possuem nenhum tipo de perspectiva, porque o próprio mercado de trabalho justifica que esses jovens não têm experiência profissional. Ora, é um dilema. Se ele não tem oportunidade, como é que ele vai ter experiência?
6: O veto precisa ser analisado agora numa sessão do Congresso Nacional.
1: E para obter registro profissional nos conselhos regionais, estudantes de medicina deverão ser aprovados no Exame Nacional de Avaliação da Formação Médica, o ENAMED, no último ano da graduação. A exigência foi determinada por medida provisória publicada pelo presidente Lula.
2: A prova será aplicada pelo Ministério da Educação, mas a obrigatoriedade valerá apenas para os alunos que ingressarem no curso após a publicação da medida provisória. Os candidatos reprovados poderão refazer o exame em edições posteriores, que ocorrerão semestralmente.
1: No Senado, aguarda análise do plenário um projeto que também estabelece prova de proficiência como pré-requisito para obtenção do registro profissional. No entanto, nesse caso, a aplicação do exame seria feita pelo Conselho Federal de Medicina. O relator da proposta, senador Dr. Irã, do Progressistas de Roraima, defende a iniciativa.
8: De 100 médicos que se formam, 30 não sabem nada. E aí, esses médicos vão cuidar da gente. E isso deixa as pessoas que principalmente vão procurar os ambulatórios do SUS, os prontos-socorros, uma situação de absoluta fragilidade.
2: O projeto que cria regras para regularizar áreas rurais embargadas por infrações ambientais terá de ser analisado pelo plenário.
1: Um recurso apresentado por senadores derrubou a decisão terminativa da Comissão de Agricultura. Os detalhes com a repórter Marcela Cunha.
9: O texto tinha sido aprovado de forma terminativa pela Comissão de Agricultura e seguiria direto para a Câmara se não houvesse o recurso. O documento foi assinado por senadores do PT, PDT, PSB e PSD, que defendem uma discussão mais ampla, por entenderem que a proposta envolve proteção ambiental, fiscalização e responsabilização por infrações. O projeto do senador Sérgio Petecão, do PSD do Acre, cria termos de compromisso entre produtores e órgãos ambientais para cessar a infração, reparar o dano e permitir o retorno da área à regularidade. Se o órgão ambiental não responder ao pedido em 60 dias, os efeitos econômicos do embargo, como restrição ao crédito rural, poderão ser suspensos. O relator, senador Zequinha Marinho, do Podemos do Pará, defendeu que a proposta dá mais previsibilidade sem comprometer o meio ambiente.
10: O embargo não pode ser via satélite. O embargo tem que ser com a presença do técnico, identificando a área e isolando aquela área para que não haja qualquer tipo de comprometimento no sentido inverso e liberando a área não embargada para a continuidade da produção.
9: Com o recurso, a proposta ainda não segue para a Câmara e terá que ser analisada pelo plenário do Senado.
2: E comprar um imóvel na planta pode representar a realização de um sonho, mas também envolve riscos para o comprador. Para aumentar a segurança de quem investe nesse tipo de aquisição, o Senado pode iniciar a análise de um projeto que cria novas garantias durante a execução da obra.
1: Entre as medidas previstas está a constituição de garantia até a conclusão do empreendimento. A reportagem é de Alexandre Campos.
11: Pelo projeto do senador Paulo Paim, do PT do Rio Grande do Sul, o valor da garantia correspondente a 5% do custo estimado do empreendimento deverá ser oferecido antes mesmo do início da obra, por meio de caução em dinheiro, seguro-garantia, fiança bancária ou em caução em títulos da dívida pública. Na opinião dele, isso pode evitar prejuízos aos consumidores em cenários de crise, por exemplo.
12: Além disso, os contratos deverão ser muito mais claros, apresentando o projeto completo, o cronograma e as datas exatas de início e entrega da obra. É mais respeito com o bolso do consumidor e é muito mais segurança para o patrimônio das famílias.
11: O projeto ainda torna obrigatório submeter o empreendimento ao regime de afetação. Assim, o terreno, direitos e bens relacionados a determinada incorporação imobiliária não poderão ser usados para, por exemplo, cobrir eventuais dívidas do incorporador sem relação com a obra em execução.
2: O Senado debateu em plenário a criação do Estatuto dos Cães e Gatos.
1: A proposta estabelece deveres e políticas públicas para a proteção e bem-estar desses animais. Repórter Patrícia Oliveira.
13: A proposta surgiu a partir de sugestões de entidades civis protetoras dos animais, após a repercussão da morte do cão Orelha. O texto define regras para o cuidado de cães e gatos comunitários, a responsabilidade do poder público no atendimento veterinário, castração em massa, microchipagem e apoio a ONGs e protetores. Fernanda Becker, presidente da Associação dos Amigos dos Animais, destacou o reconhecimento no texto de que cães e gatos são seres sencientes, que sofrem, sentem medo, prazer e afeto.
14: Eles não sabem o que é o Senado Federal, o que é uma lei, o que é um estatuto, mas eles conhecem na pele o que é a fome, o frio, a dor.
13: O estatuto prevê também penas de prisão para o assassinato de animais e criminaliza abandono, maus tratos, zoofilia, omissão de socorro e comércio clandestino. O senador Paulo Paim, do PT do Rio Grande do Sul, destacou o compartilhamento de imagens de crueldade contra animais cometidas por jovens na internet.
15: Quem comete uma crueldade contra um animal, no futuro, comete o mesmo tipo de crime contra um ser humano.
13: O Estatuto dos Cães e Gatos aguarda votação na Comissão de Constituição e Justiça.
2: Com edição de Paula Groba e trabalhos técnicos de João Lira, o Jornal do Senado fica por aqui. Acompanhe agora as notícias da Câmara dos Deputados. Boa noite.
1: Boa noite e até amanhã.
16: Jornal Câmara dos Deputados. Câmara define política para prevenção e tratamento de doenças da pele. Deputados incluem robótica como matéria optativa no currículo escolar.
17: Comissão especial garante prioridade de direitos para a primeira infância.
18: Plenário pode sustar demarcações de terras indígenas em Santa Catarina.
19: Boa noite. O plenário da Câmara pode votar projeto que susta decretos de demarcação de terras indígenas em Santa Catarina. O repórter Antônio Vital acompanhou a discussão da proposta.
20: O plenário da Câmara aprovou regime de urgência para um projeto que susta decretos do governo federal sobre demarcações de terras indígenas em Santa Catarina. O projeto susta dois decretos de 2024. Um deles demarcou a terra indígena Toldo Imbu, no município de Abelardo Luz. O outro demarcou a terra indígena Morro dos Cavalos, na cidade de Palhoça. A proposta também susta um artigo inteiro de um decreto de 1996 que trata de procedimentos administrativos a serem seguidos pela FUNAI, desde a identificação até a homologação de terras indígenas no país. O trecho trata do levantamento fundiário da área e dos estudos antropológicos necessários para a demarcação. Um dos dispositivos obriga municípios e pessoas atingidas a apresentarem provas como títulos dominiais, laudos periciais, pareceres, declarações de testemunhas, fotografias e mapas para questionar a demarcação ou pedir indenização. O projeto foi apresentado pelo senador Espiridião Amin, do PP de Santa Catarina, e já foi aprovado pelo Senado. Com regime de urgência, pode ser votado diretamente pelo plenário da Câmara, sem passar pelas comissões permanentes da Casa. Espiridião Amin argumentou que os decretos não seguem as determinações da Lei do Marco Temporal, que reconhece terras indígenas existentes antes de 1988. Segundo ele, famílias de agricultores da região ocupam as propriedades há mais de um século. Na Câmara, o regime de urgência foi pedido pela deputada Júlia Zanatta, do PL de Santa Catarina, que alegou irregularidades nos procedimentos de demarcação.
21: É garantir a propriedade privada e a segurança jurídica, porque esse decreto tem problemas gravíssimos, laudos antropológicos muito questionáveis, a população local não foi ouvida. O decreto não foi feito de maneira adequada.
20: O deputado Bongás, do PT do Rio Grande do Sul, criticou a proposta. Para ele, o Congresso sustar os dois decretos de demarcação fere as atribuições do governo federal. E o projeto também impede novas demarcações.
22: Então, o que nós estamos decretando aqui é que nunca mais o executivo possa fazer demarcações. Ora, se esta casa reclama que tem interferência de outro poder, interpoderes, esta é uma interferência do Parlamento sobre o Executivo. Então tem duas gravidades e duas inconstitucionalidades.
20: Ainda não há data para votação no plenário da Câmara do projeto que susta decretos do governo federal sobre demarcações de terras indígenas em Santa Catarina. Rádio Câmara, de Brasília, Antônio Vital.
23: Economia.
24: Capitão Alden, do PL da Bahia, defende a criação de uma política específica para o gás de cozinha destinado ao consumo residencial. Segundo o deputado, é necessário reduzir o impacto do preço do produto no orçamento das famílias brasileiras.
25: Capitão Alden argumenta que o Brasil possui produção própria de gás e que o consumidor doméstico não deve ser tratado da mesma forma que grandes usuários industriais e comerciais. Para ele, a proposta fortalece a proteção social e contribui para diminuir o custo de vida da população.
24: João Daniel, do PT, celebra os investimentos federais anunciados para Sergipe nas áreas de infraestrutura, saúde e energia. Na visão do deputado, os recursos representam uma oportunidade para impulsionar o desenvolvimento econômico e ampliar a oferta de serviços à população.
25: João Daniel ressalta a retomada de projetos da Petrobras, a ampliação da produção de fertilizantes e a execução de obras como a Adutora do Leite e a nova ponte entre Aracaju e Barra dos Coqueiros. Ele afirma que as iniciativas devem gerar empregos e fortalecer a economia.
23: Segurança Pública.
24: Câmara aprova projeto que prevê confisco de bens em crimes contra crianças. A repórter Sofia Peçanha tem os detalhes sobre a medida.
26: A Comissão de Constituição e Justiça da Câmara dos Deputados aprovou o projeto que prevê o confisco de bens utilizados em crimes contra crianças e adolescentes. Apresentada pelo deputado José Medeiros, do PL de Mato Grosso, a proposta altera o Estatuto da Criança e do Adolescente. Segundo o texto, o projeto visa endurecer as punições e atingir os bens utilizados ou obtidos por meio de práticas criminosas como a exploração sexual, a pornografia infantil e o tráfico de menores. A medida permite que imóveis, veículos, dinheiro e outros bens sejam apreendidos e destinados à indenização das vítimas ou ao Fundo dos Direitos da Criança e do Adolescente. Durante a votação na Comissão de Segurança Pública e Combate ao Crime Organizado, o parecer foi lido pelo deputado da Vitória, do PP do Espírito Santo. E ele destacou a importância de fortalecer os mecanismos de combate a esses crimes.
0: É necessário o estabelecimento de políticas criminais que coloquem à disposição do Estado instrumentos e infraestrutura adequados para a repressão e prevenção dos crimes de tráfico de criança e adolescente ou contra a liberdade de dignidade sexual de criança ou adolescente.
26: O projeto também prevê que, ainda durante a investigação, o juiz pode bloquear os bens, evitando que sejam escondidos, vendidos ou transferidos. Além disso, equipamentos e veículos apreendidos poderão ser utilizados pelas forças de segurança em operações de combate a esses crimes, mediante autorização judicial. No caso de estabelecimentos que facilitem ou permitam esse tipo de prática criminosa, os responsáveis podem ser penalizados, com possibilidade de cassação da licença de funcionamento. A medida também foi aprovada pela Comissão de Seguridade Social e Família. A relatora, a deputada Fávia Moraes, argumentou que a proposta aumenta a proteção de crianças e adolescentes. Em concordância na comissão, o deputado Dr. Zacarias Calil, de Goiás, ressaltou, com base na sua experiência como cirurgião pediátrico, o impacto dessas violações na vida das vítimas.
3: Tanto de criança que nós já atendemos, vítimas de abuso sexual. É uma coisa assim impressionante, e com sequelas não só psicológicas, mas também com sequelas anatômicas, que ficam ali para o resto da vida.
26: Agora, o projeto que prevê o confisco de bens em crimes contra crianças segue para votação no plenário da Câmara. Da Rádio Câmara de Brasília, Sofia Peçanha.
23: Habitação.
25: Reginaldo Lopes, do PT de Minas Gerais, exalta o programa Imóvel da Gente, do governo federal, que destina imóveis da União a estados e municípios para projetos de interesse público. Ele acredita que a iniciativa contribui para ações de mobilidade urbana, saúde e educação.
24: Uma das áreas citadas por Reginaldo Lopes é a antiga linha férrea Águas Claras, na região metropolitana de Belo Horizonte. Segundo o parlamentar, a medida vai permitir a implantação de um parque linear e de novas vias de acesso em Belo Horizonte e Nova Lima.
23: Ciência e tecnologia.
25: A Câmara aprovou um projeto que autoriza a inclusão da robótica como disciplina optativa nas escolas. O repórter Marcelo Lacher explica como isso será feito.
4: O plenário da Câmara aprovou o projeto que autoriza o governo a incluir a robótica como matéria optativa nos currículos de toda a rede de ensino. Isso vai valer para a educação pública e privada. A proposta também reconhece a robótica como esporte de competição. A robótica é uma disciplina que envolve conceitos de diversas áreas de conhecimento, como mecânica, elétrica, eletrônica e computação. E como o próprio nome diz, o objetivo é construir robôs capazes de desempenhar diversas tarefas. O projeto original do deputado Luiz Carlos Mota, do PL de São Paulo, incluía a robótica como disciplina obrigatória, o que foi retirado do texto pelo relator, deputado Saulo Pedroso, do PSD de São Paulo. Hoje, diversos sistemas de ensino já prevêem a robótica como disciplina optativa, o que é admitido pela Base Nacional Comum Curricular. A proposta foi criticada em plenário pelo deputado Tarcísio Mota, do PSOL do Rio de Janeiro. Para quem sugerir disciplinas escolares, não é papel do parlamento.
5: Esse parágrafo, esse artigo é inócuo. Ele diz que o Poder Executivo pode fazer uma coisa que ele já pode, mas ele abre um precedente muito difícil. Porque não é papel nosso dizer que o governo pode ou não pode fazer disciplina no currículo escolar. Isso é papel da Base Nacional Curricular Comum e do Conselho Nacional de Educação, ouvido o Ministério da Educação e no Plano Nacional de Educação, votado aqui.
4: O projeto prevê ainda que a robótica educacional e a robótica como competição dependerão de recursos do orçamento, mas admite a participação de parcerias público-privadas. O relator, Saulo Pedroso, disse que o projeto pode ajudar a atrair investimentos.
6: O projeto de robótica já é uma realidade hoje, na atualidade, e o que nós estamos fazendo é, além da possibilidade de fazer parte da grade educacional de ensino, é que ela seja reconhecida como uma modalidade esportiva e a gente possa incentivar, né, investimento nessa área no país. Investimentos vão acontecer, nós vamos ter a oportunidade de gerar emprego, gerar renda.
4: O projeto que autoriza o governo a incluir a robótica como matéria optativa nos currículos escolares e reconhece a modalidade como esporte de competição seguiu para análise do Senado. Da Rádio Câmara de Brasília, com informações de Antônio Vital, Marcelo Larcher.
23: Política.
24: Sâmia Bonfim, do PSOL de São Paulo, registra a decisão da primeira turma do STF que condenou o ex-deputado Eduardo Bolsonaro pelo crime de coação. Ela entende que responsabilizar agentes públicos por atos ilegais é importante para a defesa das instituições democráticas.
25: De acordo com Sâmia Bonfim, não deve haver tratamento diferenciado para autoridades investigadas pela Justiça. A parlamentar considera que a aplicação imparcial da lei preserva o Estado Democrático de Direito e a confiança da população nas instituições.
24: Já cabo Gilberto Silva, do PL da Paraíba, repudia a decisão do Supremo que envolve Eduardo Bolsonaro. O congressista questiona a condução do processo e afirma que houve desrespeito a princípios constitucionais e ao devido processo legal.
25: Cabo Gilberto Silva manifesta solidariedade a Eduardo Bolsonaro e sustenta que a decisão tem motivação política. Na visão do deputado, o caso reforça a necessidade de debate sobre garantias individuais, independência entre os poderes e respeito às prerrogativas parlamentares.
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23: Direitos Humanos.
24: A Comissão Especial da Primeira Infância aprovou a inclusão de prioridade para este grupo na Constituição. A repórter Maria Neves tem mais informações.
8: A comissão especial que analisou a proposta de incluir na Constituição a prioridade da primeira infância, período que vai de 0 a 6 anos no acesso a uma série de direitos previstos na Carta Constitucional, aprovou o texto da relatora, deputada Amanda Gentil, do PP do Maranhão. Ao apresentar o relatório, a parlamentar ressaltou que as experiências vividas nessa fase moldam o cérebro da criança por toda a vida, com consequências para o aprendizado e a saúde física e mental.
9: É um dado científico, foi através do ganhador do Prêmio Nobel, James Heckman. A cada dólar investido na primeira infância, nós temos um retorno 7 vezes maior. Então, isso aqui é muito mais do que pensar no hoje. A gente está aprovando um texto hoje que muda a realidade de muitas crianças na primeira infância, mas também muda a realidade de muitos jovens e adolescentes e adultos lá na frente.
8: Hoje, a Constituição determina que o Estado, a família e a sociedade devem assegurar a crianças, adolescentes e jovens direitos como saúde, educação, cultura e convivência familiar com prioridade absoluta. O texto constitucional também estabelece a obrigatoriedade de proteção integral desse grupo social contra a violência e o abandono. A proposta aprovada, que foi apresentada pela deputada Laura Carneiro, do PSD do Rio de Janeiro, inclui expressamente na Constituição a menção à primeira infância na garantia desses direitos. Para o presidente da Comissão Especial, deputado Osmar Terra, do PL do Rio Grande do Sul, não há prioridade maior que a primeira infância em qualquer política pública. O parlamentar, que é médico, sustenta que essa fase da vida representa um momento crucial em que o ser humano organiza todas as competências que vai usar pelo resto da vida. De acordo com ele, as vivências nessa idade têm consequências inclusive para a saúde cardíaca.
10: Uma criança bem cuidada no início da vida tem menos chance
2: de ter problemas cardíacos graves na idade adulta. Embora possa ter até tendência genética, mas pode ser prevenido pela estimulação e pelo manejo do estresse.
8: Ainda de acordo com o projeto aprovado, União, Estados e Municípios terão de dar publicidade aos investimentos realizados anualmente em ações e programas voltados à família, à criança, desde a primeira infância, ao adolescente, ao jovem, à mulher e ao idoso. A relatora, a deputada Amanda Gentil, também apresentou um projeto para alterar o marco legal da primeira infância. Uma das mudanças propostas prevê a adoção de medidas para evitar a exposição precoce e excessiva de crianças à propaganda e a conteúdos e tecnologias inadequados ao desenvolvimento infantil. O projeto também cria o Indicador Nacional de Desenvolvimento da Primeira Infância, como instrumento de monitoramento e avaliação das políticas públicas destinadas a pessoas nessa faixa etária. Da Rádio Câmara de Brasília, Maria Neves.
10: Saúde.
25: Os deputados aprovaram a Política Nacional para a Prevenção e Tratamento de Doenças Crônicas da Pele no SUS. O texto foi encaminhado para análise do Senado, como informa a repórter Daniele Lessa.
11: A Comissão de Constituição e Justiça da Câmara dos Deputados aprovou o projeto que cria uma Política Nacional de Prevenção, Tratamento e Controle das Doenças Crônicas da Pele dentro do Sistema Único de Saúde, o SUS. O autor do projeto é o deputado Cabo Gilberto Silva, do PL da Paraíba. A proposta prevê uma atuação mais ampla do SUS, com

0: proposta incluem o incentivo às pesquisas científicas e à realização de campanhas educativas para conscientizar a população e reduzir o preconceito contra pessoas com doenças de pele. O projeto que cria a Política Nacional de Prevenção, Tratamento e Controle das Doenças Crônicas da Pele foi aprovado por 3 comissões da Câmara e foi para o Senado, sem necessidade de passar pelo plenário. Para virar lei, precisa ser aprovado pela Câmara e pelo Senado. Da Rádio Câmara de Brasília, Daniele Lessa.
1: Luiz Couto, do PT da Paraíba, manifesta apoio à criação da Frente Parlamentar de Apoio às Pessoas com Epilepsia. De acordo com o deputado, a iniciativa amplia o debate sobre a doença e combate o preconceito enfrentado por milhões de pacientes.
2: Ele defende ainda mais investimento em diagnóstico precoce, acesso a medicamentos e políticas públicas voltadas às pessoas com epilepsia. Para Luiz Couto, a Frente Parlamentar pode contribuir para garantir mais inclusão, dignidade e qualidade de vida aos pacientes e suas famílias.
1: Termina agora o Jornal Câmara dos Deputados, produzido pela Rádio Câmara, com trabalhos técnicos de Alan de Souza e apresentação de Val Monteiro e Luciana Vieira. Uma boa noite para você.
2: Você fica agora com as notícias do Tribunal de Contas da União. Boa noite.
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13: Boa noite, Emerson Rodrigues reabrindo as portas da Casa da MPB nesta segunda-feira. É o Mais Brasileiríssima com programação musical de Wilson De Luca. Ficamos juntos até a meia-noite. Na primeira hora do Mais Brasileiríssima, você vai ouvir Sandra de Sá, Gilberto Gil, Marina Lima, Dalto, Guilherme Arantes e para começar tem Kid Abelha.

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Guilherme Arantes, Marina no ar, do Guilherme Arantes. Lulu Santos, De Repente Califórnia, de Lulu Santos e Nelson Motta. Léo Jaime, dele Amor. E Kid Abelha abriu Mais Brasileiríssima com Grande Hotel, de Paula Toller, Jorge Israel e Luiz Farias. Agora na casa da MPB, Dalton.

0: Mais Brasileiríssima trouxe Eduardo Dussek, Happy Hour, do Dussek. Rita Lee, Livre Outra Vez, de Rita Lee e Roberto de Carvalho. Erasmo Carlos e Renato Russo, A Carta, de Raul Sampaio e Benil Santos. E Dalto Anjo, de Dalto, Cláudio Rabelo e Renato Correa. 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
0: Emerson Rodrigues com você aqui na 100,9. Tá na hora de ouvir Marina Lima.

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1: Engenheiros do Havaí, Somos Quem Podemos Ser, música de Humberto Gessinger. E você ouviu aqui na Brasileiríssima, Paralamas do Sucesso, Me Liga, do Herbert Viana, Dulce Quental, Terra de Gigantes, de Humberto Gessinger, e Marina Lima, Pessoa, de Dalto e Cláudio Rabilo.
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1: Agora na casa da MPB, Gilberto Gil.

Cidade Negra, A Estrada, de Tony Garrido, Lazão da Gama e Bino Farias. Sandra de Sá, Solidão, de Chico Roque e Carlos Cola.

0: Fernanda Takai diz que foi por aí de Zequete e Hortêncio Rocha, Gilberto Gil dele, Sandra.
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0: Boa noite, Emerson Rodrigues na área, Mais Brasileiríssima aqui na sua Inconfidência FM 100,9. Com a programação musical do Wilson De Luca, ainda hoje tem Zizi Posse, Marco Sabino, Renato Teixeira, Zé Ramalho. Você vai ouvir também Gal Costa, Gonzaguinha, agora tem Hildon.

0: Gal Costa, Dom de Iludir, do Caetano Veloso. Loborges, Clube da Esquina número 2, de Milton Nascimento, Loborges e Márcio Borges. Gonzaguinha, Mamão Comel, do próprio Gonzaguinha, e Hildon dele, Acontecimento.
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0: Na casa da MPB, presença de Belchior.

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0: Ira Flores em Você, de Edgar Scandurra. Zé Ramalho, Vila do Sossego, do Zé Ramalho e Belchior. Comentário a respeito de John, de Belchior e José Luiz Pena. 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
0: Seguimos na Inconfidência FM com Vanessa da Mata.

0: Marco Sabino, Reluz, de Luiz Gomes Escobar e Marco Sabino. Djavan, Oceano, do próprio Djavan e Vanessa da Mata, Amado, de Vanessa da Mata e Marcelo Genesi.
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0: Agora tem Prente-se.

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1: Biquíni Cavadão, Meu Reino, do Biquíni, Lobão dele, Clique, Zizi Posse, Toda uma História de Luiz Avelar e Zizi Posse, e Prende-se, Não Diga Nada, música de Ronaldo Bastos. E assim colocamos um ponto final no Mais Brasileiríssima desta segunda-feira. Programação musical Wilson De Luca, edição Nilda Mendes, mixagens Homero Ribeiro e apresentação de Emerson Rodrigues. Obrigado e aquele abraço.
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4: Meia-noite.
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4: Olá, uma ótima madrugada. Você está ouvindo a rede Inconfidência de Rádio, AM 880, FM 100,9. A partir de agora, você ouve o programa Memória Nacional, que toca para você clássicos da música popular brasileira contemporânea. Eu sou Valesca Falsi, a programação é da Lúcia Carneiro, trabalhos técnicos de Agnaldo Silva e Washington Bittencourt. Na mesa de som, Zé Carlos Figueiredo. O programa de hoje começa com Tim Maia, Primavera.

0: Esse foi o Hildon, Nossa História de Amor. Eduardo do Zec, dele do Luiz Antônio de Cássio, Cabelos Negros, Baby do Brasil, Sem Pecado e Sem Juízo, parceria da Baby com Pepeu Gomes. Tim Maia cantou Primavera, de Cassiano e Silvio Rochael.
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0: Ouça agora Gal Costa com Brigas.

0: Este foi o grupo MPB4, Última Forma, de Paulo César Pinheiro. Ângela Rorô, Fogueira. Gonzaguinha, Começaria Tudo Outra Vez. Gal Costa, Brigas, de Evaldo Gouveia e Jair Amorim.
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0: Seguimos com Ivan Lins, Ventos de Julho.

0: Toninho Horta com Lô Borges, Manuel o Aldaz, a música do Toninho e do Fernando Brant. Tunai, dele do Milton, Certas Canções. Elis Regina, Casa no Campo, de Zé Rodrigues e Tavito. Ivan Lins foi o primeiro com Ventos de Junho, parceria dele com Vitor Martins.
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0: Aqui no Memória Nacional, Léo Jaime.

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1: Uma hora.
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3: Este é o Memória Nacional, o programa aqui da Rede Inconfidência de Rádio, que toca para você clássicos da música popular brasileira contemporânea. Agora tem Cazuza com Codinome Beija-Flor.

0: Leone, criado mudo, Marina Lima, Dela e do Cícero, O Lado Quente do Ser. Lulu Santos cantou Esse Brilho em Teu Olhar, de Léo Jaime. Herbert Viana, Se Eu Não Te Amasse Tanto Assim, parceria dele com Paulo Sérgio Valle. Cazuza foi o primeiro, com o codinome Beija-Flor, a música do Cazuza, Ezequiel Neves e Reinaldo Arias.
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0: E vamos seguir com Ednardo Terral.

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1: Alceu Valença, Na Primeira Manhã, Chico César, À Primeira Vista, Diana Pequeno, Sinal de Amor e de Perigo, de Capenga e Patinhas. Ednardo cantou Terral, música do Ednardo.
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1: 1h31.
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1: Chegando Marisa Monte com Feitio de Oração.

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1: Uma e 37.
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0: Nara Leão com Açúcar com Afeto, de Chico Buarque, Gilberto Gil, Esotérico. Chico Buarque, As Vitrines, Marisa Monte, Feitio de Oração.
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0: Chegando Zélia Duncan com Capital Inicial.

0: do Alvin.
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0: 2 horas.
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0: Uma ótima madrugada, você está ligado aqui na Rede Inconfidência de Rádio, AM 880 FM 100,9. Estamos também no mundo inteiro, através da internet no inconfidência.com.br. Chegando Simone com Um Desejo Só Não Basta.

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0: Afonsinho, Sonho Real, de Lô Borges e Ronaldo Bastos. Tadeu Franco, Nós Dois, de Celso Adolfo. Milton Nascimento, Rouxinol. Simone, Um Desejo Só Não Basta, de Francisco Casaverde e Fausto Nilo.
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0: A próxima sequência abre com João Bosco.

0: Toquinho, Eu Não Existo Sem Você, de Tom Jobim e Vinícius de Moraes. Danilo Caymmi, Encontro das Águas, de Jota Maranhão e Jorge Versilo. Nana Caymmi e Erasmo Carlos, Não Se Esqueça de Mim. A música é do Erasmo e do Roberto. João Bosco abriu a sequência com Sinceridade, parceria dele com Pérez.
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0: No Memória Nacional você ouve Tom Jobim.

0: Adriana Calcanhoto, naquela estação de João Donato, Caetano Veloso e Ronaldo Bastos. Flávio Venturini, Bessa-me. Maria Bethânia, Brincar de Viver, de Guilherme Arantes e John Lucian. Tom Jobim foi o primeiro com Eu Sei Que Vou Te Amar, música que ele fez com Vinícius de Moraes.
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0: E agora, Djavan canta Topázio.

0: Paulinho Pedra Azul, Jardim da Fantasia. Teve também Zé Cabaleiro e Adriana Maciel com Só, de Tom Zé. Verônica Sabino, Demais, de Zé Rodrigues e Miguel Paiva. A primeira foi o Djavan com Topázio.
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0: Peninha Sonhos. Teve também Yahoo com Caminhos do Sol, de Herman Torres e Salgado Maranhão, Sandra Sá, Retratos e Canções, de Sullivan e Massadas, Secos e Molhados, Rosa de Hiroshima, de Gerson Conrad e Vinícius de Moraes.
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0: Abrimos a próxima sequência com Gessé.

0: Esse foi o Vando dele do Pedrinho Medeiros, Chora Coração, Fagner, Noturno de Graco e Caio Silva. Amelinha foi Deus que fez você, Jessé Voa Liberdade de Mário Maranhão, Eunice Barbosa e Mário Marcos.
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2: 3h29. 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
0: E agora tem Marcelo com Abre Coração.

0: Guilherme Arantes, fã número 1, música dele, Roupa Nova Não Dá. Ivete Sangalo cantou Quando a Chuva Passar, de Marcelo Camelo. Marcelo, Abre Coração, música que ele fez com Jim Capaldi.
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0: Chegando Dulce Quental com Caleidoscópio.

0: Titãs, Os Cegos do Castelo, música do Nando Reis, Lobão, Essa Noite Não, Legião Urbana, Giz, e teve também Dulce Quental com Caleidoscópio, música do Herbert Viana.
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0: 3h59.
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0: Muito obrigada pela sua audiência. Memória Nacional com você no ar até às 5 da madrugada, aqui no AM 880, FM 100,9. Chegando Sá e Guarabira com Ivan Lins.

0: Beto Guedes cantando com Zizi Posse, Objetos Luminosos, de Beto Guedes, Milton Nascimento e Ronaldo Bastos. Vanderly, Contra o Tempo, Sagrado Coração da Terra, Asas. Sai Guarabira, com Ivan Lins, Quem Saberia Perder.
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0: Gal Costa agora com Milagres do Povo.
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0: Boca Livre, Quem Tem a Viola, de Cláudio Nucci, 14 Bis, Planeta Sonho, a música do Flávio Venturini, Vermelho e Márcio Borges. A Cor do Som, Semente do Amor, de Mu Carvalho e Moraes Moreira. Gal Costa cantou Milagres do Povo, música do Caetano Veloso.
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2: 4h30.
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2: No Memória Nacional, a gente toca para você Rolando Boldrin.

0: Sérgio Mendes, Lua Soberana, de Ivan Lins e Vitor Martins, Tom Zé, Capitais e Tais, Walter Franco, Coração Tranquilo, Rolando Boldrin, Vide Vida Marvada.
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0: Chegando Elba Ramalho, de volta para o aconchego.

0: Tavinho Moura, o Trem Tá Feio, música dele do Murilo Antunes, Sivuca com Glorinha Gadelha, João e Maria, de Chico Buarque e Sivuca, Dominguinhos, Quem Me Levará Sou Eu, de Dominguinhos e Manduca, Elba Ramalho, De Volta Pro Aconchego, de Dominguinhos e Nando Cordel. Memória Nacional termina aqui, muito obrigada pela sua companhia, pela sua audiência. Este programa vai ao ar todos os dias da semana, de meia-noite às 5, tocando clássicos da música popular brasileira, aqui pela rede Inconfidência de Rádio, AM 880, FM 100,9, diretamente de Belo Horizonte. Eu sou Valesca Falsi, a programação é da Lúcia Carneiro, trabalhos técnicos de Washington Bittencourt e Aguinaldo Silva. Na mesa de sons é Carlos Figueiredo. Muito obrigada pela sua companhia. Daqui a pouquinho tem mais Memória Nacional, então eu volto daqui a pouco à meia-noite.
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3: 5 horas.
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3: Bom dia para você. Tá começando agora pela Brasileiríssima. E vai até às 7 horas o Bom Dia em Confidência, com programação musical de Wilson De Luca, mixagem José Carlos Figueiredo. Eu sou Everton Gontijo e começamos com uma canção de 1984, Gonzaguinha.

0: MPB 4, Labirinto, de Guilherme Arantes. Gal Costa, Azul, do Djavan. Tim Maia, Gostava Tanto de Você, do Edson Trindade. Gonzaguinha, Lindo Lago do Amor, de Gonzaguinha.
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0: 100,9 Brasileiríssima, Paulinho Mosca.

0: Feito em Minas, Afonsinho Vagalumes do Afonsinho, antes Papas da Língua, Sorte, com Adriana Calcanhoto, de Celso Fonseca e Ronaldo Bastos, Paulinho Mosca, Pensando em Você, do Paulinho Mosca.
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0: 5 horas e 28 minutos.
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0: Bom Dia em Confidência traz agora 14 bis.

0: Vanessa da Mata, Você Vai Me Destruir, de Vanessa e Fernando Catatau. Roupa Nova, Canção de Verão, de Thomas Rott e Luiz Guedes. Tiago York, Coisa Linda. J Quest, Fácil, de Rogério Flauzino e Wilson Sideral. 14 Bis, Todo Azul do Mar, de Ronaldo Bastos.
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0: Aqui você ouve sempre o melhor da MPB, Zé Ramalho.

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0: Genialidade brasileira. Zizi Posse, Meu Amigo, Meu Herói, de Gilberto Gil e João Donato. Antes, Ana Carolina, O Avesso dos Ponteiros, de Ana Carolina e Antônio Villeroy. Zé Ramalho, Chão de Giz, do Zé Ramalho. 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
0: 6:01.
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0: Bom dia! Até agora esteve conosco na mesa de áudio José Carlos Figueiredo. Vai descansar, tá chegando o Reginaldo Silva e nos acompanha 100,9 Brasileiríssima, Nando Reis e Melim.

0: Tribalistas Já Sei Namorar, de Arnaldo Antunes, Carlinhos Brown e Marisa Monte. Léo Jaime, É Eu Sei. Paralamas do Sucesso, Tendo a Lua, do Herbert Viana e Tetê Tillet. Nando Reis e Melim, Onde Você Mora, de Nando Reis e Marisa Monte.
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3: Ótimo dia para você, ouvinte Inconfidência. Começa meu destaque de trânsito falando com você, que deixa a região da Pampulha e segue rumo ao centro de Belo Horizonte. Pedro I já tem trânsito lento neste momento, desde a passagem pela altura do Parque Lagoa do Nado, lentidão que vai chegando até a altura da barragem da Pampulha. Por lá é o excesso de veículos, então vale o motorista insistir com paciência. Na sequência, na Antônio Carlos, trânsito vai fluindo bem. Trânsito um pouco cheio, mas vai fluindo bem até a chegada ao Complexo da Lagoinha. 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Eliseu Júnior para a Rádio Inconfidência.
0: 6 horas e 18 minutos.
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0: 100,9 Brasileiríssima, Zeca Baleiro.

0: obrigado.
1: Ney Mato Grosso Metamorfose Ambulante, de Raul Seixas. Zé Cabaleiro Só Hoje, de Fernanda Mello e Jota Quest.
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4: E o destaque agora para você, ouvinte, Inconfidência, BR-040, no sentido Belo Horizonte. Motorista que deixa Ribeirão das Neves e segue rumo à capital, encontra lentidão neste momento e pisa no freio desde a passagem pelo Verida, em Neves, até a chegada ao Cabral em Contagem, há relatos de uma ocorrência por lá, que deixa o trânsito um pouco mais complicado. A dica para você que precisa seguir por esse caminho rumo a Belo Horizonte é ter um pouquinho de paciência e, se possível, reprogramar os horários, tentar sair um pouco mais cedo de casa para não atrasar para os compromissos desta terça-feira. 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Eliseu Júnior para a Rádio Inconfidência.
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1: 6:28.
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1: Um ótimo dia para você que está na Brasileiríssima. Gilberto Gil.

0: Rádio Táxi, dentro do coração. Ávoa, Ludo Real, de Chico Buarque e Vinícius Cantuária. Rita Lee, Bobos da Corte, de Rita e Roberto de Carvalho. Gilberto Gil, Drão, música do Gil.
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0: Daqui a pouco você ouve o Jornal da Inconfidência. 100,9. Uma ótima terça-feira para você, Skank.

0: Genialidade brasileira, Guilherme Arantes, Coisas do Brasil, de Guilherme Arantes e Nelson Motta. Antes, Celso Fonseca, Sorte, dele Ronaldo Bastos, Skank, Vamos Fugir, de Gilberto Gil e Liminha. Chegamos ao final do Bom Dia em Confidência, que teve programação musical de Wilson De Luca, mixagens Reginaldo Silva e José Carlos Figueiredo. Eu sou Everton Gontijo. Continue conosco. Daqui a pouco tem o Jornal da Inconfidência. Ótimo dia para você.
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3: E o destaque agora para você, ouvinte, Inconfidência, Avenida Brasília, motorista encontra lentidão na saída de Santa Luzia, na saída do São Benedito. Motorista pisa no freio desde o encontro com a rua Olegário Maciel. Lentidão chegando até a altura do encontro com a linha verde, a MG10, motivo uma colisão frontal envolvendo dois carros. Você que deixa então Santa Luzia vai precisar de paciência para enfrentar essa lentidão, já que desviar daria muito mais trabalho. 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Eliseu Júnior para a Rádio Inconfidência.
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0: 6h54.
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0: Belo Horizonte, são 7 horas. Bom dia, hoje é terça-feira, dia 23 de junho de 2026. Eu sou Regina Pala.
1: Bom dia, eu sou Renato Silveira. A temperatura agora em Belo Horizonte é de 15 graus. Confira os destaques de hoje no Jornal da Inconfidência.
0: Presos 9 suspeitos de esquema de clonagem de veículos e fraudes em registro em Minas.
1: Anvisa libera lotes de detergentes e desinfetantes da marca IP.
0: Neymar treina e deve estar à disposição para jogo do Brasil contra a Escócia.
1: Estas e outras notícias você confere agora no Jornal da Inconfidência.
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0: 7 horas e 1 minuto. Atenção motoristas de Betim, na Grande BH. O trânsito na Avenida Juiz Marco Túlio Isaac passa por alterações a partir de hoje. A alça de acesso à Via Expressa, sentido Contagem, localizada na altura do bairro Vila Cristina, será totalmente interditada. O bloqueio é necessário para as obras de expansão da rede de gás natural da Gasmig, com previsão de duração de 15 dias.
1: Durante o período de intervenção, quem segue em direção à Contagem deverá utilizar a Avenida Engenheiro Darcy Nogueira do Pinho como rota alternativa. A Transbetim vai monitorar o fluxo no local da interdição e a recomendação é que os condutores programem os deslocamentos com antecedência.
0: As centrais do SAMU em Minas receberam mais de 92 mil trotes em 2025. As falsas chamadas prejudicam atendimentos de vítimas e causam perda de recursos públicos. Acompanhe a reportagem de Leandro Siqueira.
3: Cerca de 5% de todas as ligações feitas para o SAMU, o Serviço de Atendimento Médico de Urgência de Minas Gerais, em 2025, foram trotes ou chamadas indevidas, o que representa mais de 92 mil contatos. O tempo e os recursos perdidos com as falsas emergências representam prejuízos aos cofres públicos e, principalmente, atraso ou até a ausência de atendimento às pessoas em situação de risco de vida. Segundo a secretária de Estado adjunta de Saúde de Minas, Poliana Lopes, mesmo com o treinamento dos atendentes para identificar os trotes, existe perda de tempo e recurso no processo.
4: Eles são treinados também para identificar o que é ligação indevida e trote, mas leva um tempo até a pessoa conseguir identificar algumas vezes que aquela ligação não é um pedido real de socorro, e sim, né, uma brincadeira, um crime aí, entrando em contato com o SAMU para fazer um trote ou uma ligação indevida. O trote, ele é tão real que ele demora um tempo para ser identificado como tal. E aí, enquanto esse momento acontece, né, essa ligação, esse telefone, esse atendente fica dedicado a identificar um trote ao invés de estar fazendo um atendimento de urgências, prestando socorro que ele deve fazer. Só algumas vezes não é identificado que é um trote, até mesmo a ambulância é acionada, a equipe vai no local e não encontra nada, né? Então é o caso mais grave.
3: Há mecanismos para identificar e rastrear os números usados para fazer os trotes e os responsáveis podem ser punidos, explica a secretária.
4: Se aquele número passa a ser monitorado e alguns consórcios já conseguiram até identificar aquele número quando chega a um determinado número de trote, aquele número ele é encaminhado por uma ferramenta antitrote. Então, aquela pessoa que em algum dia entrou em contato com o SAMU para fazer trote, ela pode, às vezes, estar precisando de um socorro.

0: política de SAMU no estado, ela custa aproximadamente 500 milhões para o estado e para a União. Então, desse valor, 70% é financiado pelo governo de Minas. Então, é um serviço caro. Então, eu acionar uma equipe, né? A gente tem um custo elevado aí, fora a questão de não estar conseguindo prestar o socorro, às vezes, da forma mais rápida. Eu tenho tendo de recursos humanos, de recurso financeiro, gasolina. Claro que tem aí um impacto nessa política pública tão importante e de um custo elevado, né?
1: Quem pratica o trote a serviços públicos de emergência, como o SAMU e também aos bombeiros, pode responder criminalmente por interrupção ou perturbação de serviço telefônico ou falsa comunicação de crime, com pena de 1 a 6 meses de detenção e multa que pode chegar a R$ 1.500. Reportagem Leandro Siqueira.
2: 7h05. A Agência Nacional de Vigilância Sanitária atualizou o status dos produtos da marca IP que estavam suspensos desde abril. A Anvisa liberou a venda e o consumo de detergentes e desinfetantes fabricados a partir de 1º de janeiro de 2026, após a empresa apresentar laudos satisfatórios para todos os lotes deste ano.
3: Entre os itens liberados estão detergentes tradicionais, concentrados e com enzimas ativas, além dos desinfetantes BAC e Pinho IP. Por outro lado, em relação aos lava-roupas líquidos, a IP iniciou o recolhimento voluntário e preventivo de todas as unidades fabricadas até 31 de março deste ano. A medida faz parte de um plano acordado com a agência reguladora para a normalização das operações.
2: Agora são 7h06. O governo de Minas iniciou nesta segunda-feira em Londres, na Inglaterra, a participação na London Climate Action Week 2026, Semana de Ação Climática de Londres, em inglês. É a principal plataforma internacional voltada à implementação da agenda climática global entre as conferências do clima da ONU.
3: A comitiva do estado, liderada pelo governador Matheus Simões, participa até amanhã de painéis e discussões sobre transição energética, adaptação climática e financiamento sustentável. Além do chefe do executivo estadual, a comitiva também conta com a presença do secretário de Meio Ambiente e Desenvolvimento Sustentável, Lisandro Norton.
2: Jornal da Inconfidência, 7h07. Presos suspeitos de esquema de clonagem de veículos e fraudes em registro, além de financiamentos que teriam movimentado mais de 100 milhões de reais em Minas e outros estados. A reportagem é de Leandro Siqueira.
1: 9 pessoas foram presas pela Polícia Civil de Minas, suspeitas de participação em esquema de fraudes no registro e financiamento de veículos, que pode ter movimentado mais de 100 milhões de reais em vários estados. Dados de pelo menos 2 mil veículos teriam sido clonados. De acordo com a polícia, as prisões aconteceram durante uma operação que cumpriu mandados judiciais em Taubaté e Pindamonhangaba, no interior de São Paulo, Rio de Janeiro, Foz do Iguaçu, no Paraná, e nos estados de Santa Catarina e Paraíba, com apoio das polícias civis locais. Segundo o delegado Felipe Uti, do Departamento Estadual de Investigação de Crimes de Trânsito, veículos tiveram dados clonados e foram financiados ainda no pátio da montadora.
4: Diversos veículos que ainda estavam no pátio, sem emplacamento, sem nada, já estavam constando uma alienação fiduciária. Então, logicamente, já tinha identificado aí algum tipo de fraude. E aí a gente começou a notar um padrão. Então, nesse padrão, a gente foi fazendo análise financeira, análise de vínculo, e a gente conseguiu identificar as lideranças dessa organização criminosa, né? Duas lideranças. Uma liderança no estado do Rio, uma liderança no estado de São Paulo. Foram utilizados mais de 2 mil veículos. Então a gente interpreta aí que o prejuízo pode ultrapassar 100 milhões de reais. Essa aqui, sem dúvida, se não a maior, uma das maiores investigações envolvendo fraude em transferência veicular da Polícia Civil de Minas Gerais.
1: O esquema utilizava concessionárias e empresas de vistoria de veículos no interior de São Paulo para fraudar os registros e financiamentos, explica o delegado.
4: Diversas agências em Pindamonhangaba e Taubaté eram utilizadas para fazer essa questão do financiamento. Eles têm uma certa facilitação. Eles lançam ali alguns dados ali e o banco já lança, ó, para esse CPF ou para esse indivíduo que a gente consegue emprestar tanto. Aí, às vezes, utilizava de um laranja, nome de um terceiro, às vezes, até

0: fraude documental da pessoa que nem sabia e estava tendo seu nome vinculado a um financiamento. Vários desses documentos apontam veículos ali que estavam sob a nossa investigação, ou seja, comprovando que a empresa de vistoria onde sofreu a busca e a apreensão estava diretamente ligada ao crime que a gente está investigando, né?
1: Durante a operação foram apreendidos diversos veículos de alto valor, celulares, computadores, documentos e outros itens. Cerca de 5 milhões de reais em bens e valores de pessoas e empresas suspeitas foram bloqueados pela justiça. As investigações continuam para identificar a possível participação de agentes públicos e outras pessoas no esquema. Reportagem Leandro Siqueira.
2: Esportes. 7-10, Lionel Messi se tornou o maior artilheiro de todos os tempos em Copa do Mundo ao marcar os dois gols da Argentina na vitória contra a Áustria nessa segunda-feira. Na primeira rodada, Messi já havia igualado o recorde de 16 gols do alemão Miroslav Klose. Agora, ele é o artilheiro isolado com 18 gols.
3: Nesta edição da Copa, o argentino também é o maior goleador com 5 gols. Logo atrás, está o francês Mbappé, que também marcou duas vezes ontem na vitória por 3 a 0 contra o Iraque. Ele e o norueguês Erling Haaland têm 4 gols nesta Copa.
2: A Noruega venceu o Senegal por 3 a 2 ontem. E já nesta madrugada, no horário de Brasília, a Argélia ganhou da Jordânia por 2 a 1. Hoje, Portugal enfrenta o Uzbequistão às 2 da tarde. A Inglaterra joga contra Gana às 5. Panamá e Croácia entram em campo às 8 da noite e Colômbia e Congo fecham a segunda rodada às 11.
3: 7:11. Amanhã começa a terceira e última rodada da fase de grupos da Copa e tem Brasil em campo. A seleção joga contra a Escócia às 7 da noite e precisa da vitória para garantir o primeiro lugar do grupo C.
2: Neymar treinou nessa segunda-feira e deve estar à disposição do técnico Carlo Ancelotti. O atacante está afastado dos campos há um mês por uma lesão na panturrilha. As informações com o repórter André Luiz Mendes.
4: Uma boa notícia para o torcedor brasileiro: Neymar está recuperado da contusão que teve, o edema grau 2 na panturrilha da perna direita. Já treinou com bola, treinou com seus jogadores, falta só ritmo de jogo e para isso tem que jogar. A tendência é que Neymar fique no banco de reservas para o jogo de quarta-feira, 7 da noite, em Miami, contra a Escócia, jogo que vale, inclusive, classificação para a seleção brasileira em primeiro ou segundo do grupo, que seria bastante importante. Técnico Ancelotti vai ter que mexer aí os parafusos para poder escalar a seleção brasileira. Sem Rafinha, quem que ele pode fazer? Entrar de cara com o Neymar? Pouco provável. Luiz Henrique, Endrick, o próprio Paquetá deslocado para aquele setor com Danilo no meio? Enfim, são coisas que ele vai ter que analisar. Com relação a cartões, Casemiro e Douglas Santos estão pendurados. Se tomarem cartões, ficam fora da segunda fase. E aí, o que que vai fazer o treinador? Se for fazer o simples para o lugar do Casemiro, ele pode ter aí o Fabinho ou ainda o jogador Danilo. Já para a lateral esquerda, uma mudança simples seria a entrada do Alexandre. O meia Lucas Paquetá fala como o grupo recebeu a contusão do meia, Rafinha.
5: Bom, acho que todos nós ficamos tristes, né? O Rafa principalmente, mas ele tem o apoio de todos nós, ele tem, né, o conforto do abraço da gente estar ali ao lado dele nesses momentos também. É isso que faz uma equipe. A gente torce para que ele possa se recuperar o quanto antes. E é um cara que se dedica muito, que trabalha muito, e tenho certeza que ele vai fazer o possível e o impossível para estar de volta o quanto antes.
4: Da equipe de esportes da Rádio Nacional, André Luiz Mendes.
3: Muito bem, agora 7:13, a seguir no Jornal da Inconfidência. Mercado financeiro eleva novamente a expectativa de inflação para 2026.
2: Consulta ao segundo lote de restituição do imposto de renda será aberta nesta manhã. A gente já volta.
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13: Previsão do tempo.
3: A terça-feira será de tempo estável em grande parte de Minas Gerais. O céu varia de claro a parcialmente nublado, com maior concentração de nuvens no leste do estado.
2: A possibilidade de chuva isolada apenas no Triângulo Mineiro, Alto Paranaíba e sul de Minas, devido ao avanço de uma frente fria no fim do dia. Na capital, a máxima pode chegar aos 28 graus, com umidade relativa do ar em torno dos 35% durante a tarde.
3: 7,17, mercado financeiro eleva novamente a expectativa de inflação para 2026. A reportagem é de Gabriel Brum.
14: Analistas do mercado financeiro acreditam que a tendência de alta da inflação vai se manter e que o ciclo de corte de juros será mais curto. As apostas estão no Boletim Focus desta segunda-feira, divulgado pelo Banco Central, mesmo após memorando inicial entre Estados Unidos e Irã para encerrar a guerra. A previsão para o IPCA, índice oficial de inflação, chegou a 5,33%. São 15 semanas de alta nessa projeção desde que o conflito no Oriente Médio começou no fim de fevereiro. Com isso, a expectativa agora é de apenas mais um corte na taxa Selic, referência para os juros cobrados no Brasil, caindo de 14,25% para 14% até o fim do ano. Lembrando que a manutenção de juros altos é uma estratégia para esfriar a economia e tentar controlar a inflação, segundo o Banco Central. Já o crescimento econômico segue com projeções otimistas. A economia brasileira deve expandir 1,98% em 2026. É a quinta semana seguida que os economistas reajustam esse índice. Por fim, o dólar deve terminar o ano em R$ 5,20. Da Rádio Nacional em Brasília, Gabriel Brum.
2: 7h18. A consulta ao segundo lote de restituição do imposto de renda vai ser aberta hoje. Mais de 9 milhões de pessoas vão receber 16 bilhões de reais. Gabriel Brum está de volta.
14: A consulta ao segundo lote de restituição do imposto de renda será aberta nesta terça-feira. De acordo com a Receita Federal, este vai ser o maior lote de todos os tempos na quantidade de contribuintes beneficiados. 9 milhões e meio de pessoas vão receber 16 bilhões de reais. Com esse pagamento, cerca de 80% das restituições devidas neste ano já vão ser quitadas. A Receita destaca o esforço para acelerar a devolução dos valores para quem tem direito. A consulta pode ser feita na página do Meu Imposto de Renda, no site gov.br/receita-federal. Também é possível fazer essa verificação pelo aplicativo da Receita Federal para tablets e celulares. O segundo lote de restituições vai ser pago no dia 30 de junho. Do total, 4 bilhões e meio de reais vão para contribuintes com prioridade legal, como idosos, professores e pessoas com deficiências. E cerca de 7 milhões e 700 mil restituições vão para quem ganhou prioridade por usar a declaração pré-preenchida ou optou por receber via Pix. Segundo a Receita, o lote não contempla contribuintes não prioritários. Da Rádio Nacional em Brasília, Gabriel Brum.
3: 7h19, o governo federal liberou mais 20 bilhões de reais do programa Minha Casa Minha Vida. A portaria com o crédito suplementar foi publicada nesta segunda-feira no Diário Oficial da União. O Ministério do Planejamento e Orçamento abriu o crédito suplementar para várias áreas do governo, mas quase tudo ficou concentrado no Minha Casa Minha Vida.
2: Além dos 20 bilhões de reais para o programa habitacional, outros 500 milhões de reais foram autorizados a partir do cancelamento de outros gastos. O dinheiro atende a diferentes áreas, como agropecuária, economia e segurança.
3: Jornal da Inconfidência, 7h20. Maior produtividade e rapidez. Muitos são os ganhos das empresas que passaram a usar a inteligência artificial como ferramenta no dia a dia. Uma pesquisa feita pelo Sebrae mostrou que 99% das grandes e médias empresas estão familiarizadas com a IA.
2: Na balança entre os riscos e os benefícios, os empresários apostam na tecnologia em nome da competitividade dos negócios. É o que o repórter Tiago Pimenta, da TV Brasil, ouviu de Jorge Matos, dono de uma empresa de tecnologia, e de Cláudio Ricciopo, especialista em gestão de carreira. Acompanhe.
15: Inteligência artificial não é mais uma tecnologia restrita a grandes corporações. Nas micro e pequenas empresas, e até entre microempreendedores individuais, essa ferramenta tem destaque, por exemplo, na elaboração de estratégias de marketing e de divulgação. Jorge é um dos empreendedores que adotou a inovação. Ele tem uma empresa que atua na área de gestão do comportamento e faz uso da inteligência artificial como aliada.
16: O nosso sistema, só para você ter uma ideia, ele combina 4x4, 24 vezes, que dá milhões de combinações. Então, para um ser humano fazer isso, é quase que impossível, né? E a máquina consegue fazer isso em alguns segundos.
15: Muitos empreendedores desconhecem todo o trabalho que pode ser realizado por IA.
17: Quando você não deixa os objetivos claros e não treina os colaboradores para aquilo, há uma tendência da IA não somar tanto com os resultados e parecer que ela não foi uma transformação tão grande.
15: Uma pesquisa do Sebrae mostra que a preocupação com segurança é a questão mais apontada por empresários sobre o uso da IA nos negócios. Para médias e grandes empresas, a questão é vista com cautela por 35% dos entrevistados. Já entre micro, pequenos empresários e microempreendedores individuais, a cibersegurança é ponto de atenção entre 10% e 12% dos negócios. Para o Jorge, a insegurança e outros riscos podem ser minimizados sem precisar abrir mão das facilidades da inteligência artificial.
16: Uma das maneiras é você não utilizar uma IA, por exemplo, gratuita, em que você não tenha domínio sobre a base de dados. E a outra forma, a outra questão, é que o avanço também do hardware está sendo muito grande. Então, é possível que a gente retorne a ter essa base de dados dentro das empresas.
15: Os ganhos trazidos pela IA são percebidos de formas diferentes, conforme o porte do negócio. Entre médias e grandes corporações, a questão da produtividade é o benefício mais mencionado, apontado por 42% dos entrevistados. Para micro e pequenos empreendedores, o destaque cai para 22%, e entre microempreendedores individuais, para 13%.
17: Você precisa saber trabalhar com a SA, ou seja, pegar os dados que ela te apresenta e trabalhar de forma criativa, trabalhar com uma análise crítica daqueles dados, para que aquilo seja uma ferramenta de contribuição, não de substituição.
3: Agora são 7h24, o julgamento de PMs acusados de executar Vinícius Gritzbach é anulado. O júri popular começou nesta segunda-feira e não tem data para ser retomado. Confira com a repórter Sara Kines.
18: Em Guarulhos, na Grande São Paulo, começou nesta segunda-feira o julgamento dos três policiais militares acusados de envolvimento na morte do delator da facção criminosa PCC, Vinícius Gritsbach, executado no Aeroporto Internacional de Guarulhos em novembro de 2024. Após cerca de 9 horas, o júri popular que acontecia no Fórum Criminal de Guarulhos foi anulado pelo Tribunal de Justiça por causa de desentendimento da defesa dos réus com o promotor do caso. Parte dos advogados de defesa abandonaram o plenário e, por isso, houve a dissolução do Conselho de Sentença, formado pelas 7 pessoas da população geral, escolhidas para decidir se os réus serão absolvidos ou condenados. Ainda não há data prevista para o julgamento ser retomado. Neste primeiro dia, foram ouvidas 7 das 21 testemunhas. Os 3 policiais militares que estavam sendo julgados são Fernando Genauro da Silva, Denis Antônio Martins e Juan Silva Rodrigues. Eles estão no presídio militar Romão Gomes, na zona norte de São Paulo, e são acusados de participação na execução de Vinícius Gritsbach e também pela morte do motorista de aplicativo Celso Sampaio de Novaes, que passava pelo local quando foi atingido. Além dele, outras 2 pessoas ficaram feridas. Nesta segunda-feira, as sobreviventes foram as primeiras testemunhas de acusação a serem ouvidas. As 2 vítimas disseram não conhecer os assassinados nem os acusados pelo crime e afirmaram que foram surpreendidas pelos disparos. A viúva do motorista de aplicativo também prestou depoimento. O empresário e delator Antônio Vinícius Gritsbach era réu por homicídio e por participação em esquemas de lavagem de dinheiro do PCC e havia feito um acordo de delação premiada com o Ministério Público de São Paulo para denunciar nomes ligados à facção, entre eles os de policiais. Gritsbach foi morto a tiros de fuzis no Aeroporto Internacional de Guarulhos em 8 de novembro de 2024. Denis Martins e Rua Rodrigues são acusados de usar os fuzis que mataram o delator e Fernando Genauro de ter transportado os colegas até o local e ter colaborado na fuga. A defesa dos réus conversou com a imprensa antes do julgamento ter início e afirmou que os 3 são inocentes e seriam vítimas de uma manipulação da Polícia Civil. Os advogados disseram ainda ter provas de que os réus não estavam em Guarulhos no dia do assassinato. A Polícia Civil concluiu o inquérito da investigação em março do ano passado e indiciou 6 pessoas por envolvimento na execução e 2 por favorecimento. Emílio Carlos Gangorra Castilho, o Cigarreira, e Diego dos Santos Amaral, o Didi, ambos líderes do PCC, apontados como mandantes do crime, seguem foragidos. Cauê do Amaral Coelho atuou como informante e deve ser julgado em outra etapa. E os 3 policiais militares que seriam julgados nesta semana foram indiciados como executores do crime. Com informações da Agência Brasil, da Rádio Nacional em São Paulo, Sara Kines.
19: 7:27, o Jornal da Inconfidência fica por aqui. A apresentação foi de Regina Pala e Renato Silveira.
3: Editores Gustavo Abreu, Marcos Tadeu e Renato Silveira. Na mesa de áudio, Reginaldo Silva.
19: Gerente de Jornalismo e Esportes, Rodrigo Balbino.
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19: De hora em hora, o jornalismo também volta com repórter em Confidência. E na Rede Minas, assista a seguir ao programa Opinião Minas, que vai falar hoje sobre a valorização dos nossos queijos.
3: Agradecemos a sua audiência. Bom dia.
19: Bom dia.
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1: E o destaque agora para você, ouvinte Inconfidência, é rodovia Fernão Dias e Cardeal Eugênio Pacelli, no sentido Belo Horizonte. Motorista já encontra lentidão, o trânsito vai se complicando desde a passagem pelo bairro Riacho das Pedras até a chegada a Cardeal Eugênio Pacelli, no encontro com o anel rodoviário. Neste ponto, vale desviar para ganhar tempo. E para isso, o motorista pode, na altura do Riacho das Pedras, desviar pela Avenida Francisco Firmo de Matos, na sequência Babita Camargos, e aí sim, retornar a Cardeal já no acesso ao anel. 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Eliseu Júnior para a Rádio Inconfidência.
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5: Olá, bom dia para você acompanhando a Brasileiríssima nesta manhã de terça-feira, 23 de junho, são 7h30. Estamos no ar então com o Música e Notícia até às 11. Eu sou Márcio Rony e comigo Regina Pala. A programação musical do Wilson De Luca, trabalhos técnicos Reginaldo Silva. O programa hoje está começando com Daniela Mercury.

0: A banda Cidade Negra, Também Quero Beijar, de Moraes Moreira, Pepeu Gomes e Fausto Nilo. Jorge Benjor, W Brasil, a canção é dele. Daniela Mercury, Meu Plano, de Carlos Falcão e Oswaldo Pimentel. São 7h43, uma ótima terça-feira.
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3: Se você gosta de acompanhar conteúdos exclusivos e diretamente dos seus criadores favoritos, o aplicativo Substack pode ser uma ótima pedida. Disponível para Android e iOS, o Substack é uma plataforma que reúne newsletters, podcasts e artigos escritos por jornalistas, escritores e especialistas em diversas áreas. A proposta é simples. Você se inscreve nos conteúdos que mais te interessam e passa a receber tudo em um só lugar, com a possibilidade de ler, ouvir e até interagir com os autores. Muitos desses conteúdos são gratuitos, mas alguns criadores oferecem materiais exclusivos por assinatura. O aplicativo é gratuito para baixar e tem uma interface bem limpa e fácil de usar, ideal para quem quer fugir das redes sociais tradicionais e consumir conteúdo com mais profundidade e qualidade. Se você curte informação, opinião e boas histórias, vale a pena experimentar o Substack. S-U-B-S-T-A-C-K. Substack. Eu sou o Pedro Henrique Vieira e essa foi mais uma edição do App do Bom. Nos trabalhos técnicos, Celso Júnior.
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0: Agora, 7h45, Música e Notícia aqui na 100,9 FM, a obra de Milton Nascimento.

0: Marina Sena, tamborim de Yuri Rio Branco e Marina Sena, capital inicial com Ana Gabriela, fogo de Bozo Barrete de Ouro Preto, Milton Nascimento, quem sabe isso quer dizer amor de Márcio Borges e Lô Borges. Faltando agora 3 para as 8.
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2: O destaque agora para você, ouvinte Inconfidência, é o anel rodoviário no sentido Rio de Janeiro, próximo ao bairro Universitário. Tem ocorrência envolvendo carro e moto que deixa o trânsito travado por lá. O motorista vai pisando no freio desde a passagem pelo bairro Iemard. Lentidão chegando até a altura do viaduto São Francisco. Neste ponto, você que segue rumo ao Rio de Janeiro, rumo à Contagem, a dica é na altura da Avenida Cristiano Machado, desviar pela Avenida Bernardo de Vasconcelos, Antônio Carlos e retornar ao anel rodoviário. 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Eliseu Júnior para a Rádio Inconfidência.
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0: 7h58.
4: Não fique parado, movimente-se. Caminhar faz bem ao corpo e melhora a autoestima. Fortalece a musculatura, os ossos, o sistema imunológico e melhora a capacidade dos seus pulmões.
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0: Agora 8 horas, Música e Notícia com Lulu Santos.

A gente ouviu Cleito e Cledir com Deu Pra Ti, música deles, Titãs Insensível, de Sérgio Brito, Lolo Santos, Tudo Azul, parceria dele com Nelson Motta. São 8h13.

8h21. Feito em Minas.

0: Essa foi a banda Lagum com Deixa, de Pedro Calais, Dulce Quental, Terra de Gigantes e Humberto Gessinger, Gilberto Gil, Super-Homem, a canção, música do Gil. 8h25. 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
7: E o destaque agora é de Avenida Cristiano Machado, para você motorista que dirige rumo ao centro. Tem lentidão desde a passagem pelo bairro da Graça, lentidão que vai chegando até o complexo da Alagoinha. Não há relatos de ocorrências, é mesmo o excesso de veículos, então vale ter um pouquinho de paciência. Agora, no sentido contrário, quem deixa o centro e segue rumo ao bairro, rumo a Confins, Avenida Cristiano Machado tem trânsito bom e agora com 2 pontos de lentidão. O primeiro na passagem pela Estação São Gabriel, devido a obras que acontecem naquele ponto. Na sequência, em frente à Catedral Cristo Rei, motivo também são obras que acontecem por lá, mas o trânsito vai fluindo. 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Eliseu Júnior para a rádio.
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9: Música e notícia para você nesta terça-feira. E agora o destaque é a obra de Ed Mota.

0: Essa foi a banda Kid de Abelha e os Abóboras Selvagens, fixação de Benny Leone e Paula Toller. Eliane Nabor com Um Dia Comum, música da cantora. Os Paralamas do Sucesso com Djavama Brasileira, de Carlinhos Brau e Herbert Viana. Abrindo o bloco, Ed Motta, Um Jantar para Dois, música dele. São 8h46. Mudanças no trânsito em Betim, Regina.
1: Isso, Márcio. Atenção você, motorista, que trafega pela cidade de Betim, na Grande BH. O trânsito na Avenida Juiz Marco Túlio Isaac passa por alterações a partir de hoje. A alça de acesso à Via Expressa, sentido Contagem, localizada na altura do bairro Vila Cristina, vai ser totalmente interditada. O bloqueio é necessário para as obras de expansão da rede de gás natural da Gasmig. A previsão de duração é de 15 dias. Durante esse período de intervenção, quem segue em direção à Contagem deve utilizar a Avenida Engenheiro Darcy Nogueira do Pinho como rota alternativa. A Transbetim vai monitorar o fluxo no local da interdição. A recomendação é que os condutores programem os deslocamentos com antecedência. Bom ter você conosco, ótimo dia, são 8h47.

151. 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

0: Esse foi Chico Buarque, Essa Moça Tá Diferente, Busca do Chico. Zeca Baleiro, Amanhã Talvez, de Michael Sullivan e Paulo Massadas. 8h54, bom dia.
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3: Olá, moradores de Nova Lima, na Grande BH, podem participar durante esta semana de mais uma edição do Bota Fora do Aedes. A iniciativa da Prefeitura busca eliminar os focos do mosquito Aedes aegypti, transmissor de várias doenças, como dengue, chikungunya e zika vírus. A ação teve início nesta segunda-feira e ocorre em todas as regiões da cidade até sábado. Cada dia contempla uma área, com o recolhimento de materiais inservíveis deixados pela população, como pneus velhos, garrafas PET ou de vidro, vasos e plantas, recipientes de plástico e outros objetos que podem se tornar criadouros do mosquito. O Bota Fora do Aedes começa sempre às 9 da manhã, por isso é importante que todos os moradores coloquem os objetos na porta de casa antes desse horário. Mais informações estão disponíveis no site da Prefeitura de Nova Lima. A Justiça condenou um laboratório em Ouro Preto a indenizar um motorista que perdeu uma vaga de emprego devido a um resultado falso positivo no exame toxicológico. Confira com a repórter Lígia de Matos.
4: Um laboratório de análises clínicas foi condenado a pagar uma indenização de R$15 mil a um motorista que recebeu resultado falso positivo em exame toxicológico. Segundo o processo, o motorista profissional se submeteu ao exame exigido para um processo seletivo de emprego e foi surpreendido com resultado positivo para cocaína. O laudo do exame foi enviado diretamente à empresa e, ao ser desclassificado pelos recursos humanos, argumentou que perdeu a oportunidade e foi considerado usuário de drogas. O autor garantiu que jamais consumiu substâncias ilícitas e se submeteu a um novo exame toxicológico em outro lugar, que deu negativo. O laboratório alegou que o cliente não solicitou a contraprova do exame, que a metodologia utilizada era a prova de erros, e solicitou que o valor da indenização deveria ser anulado ou reduzido. O juízo da comarca de Ouro Preto, na área central do estado, estipulou a indenização por entender que o erro violou a honra do cidadão. O laboratório recorreu da decisão. O Tribunal de Justiça de Minas Gerais manteve a condenação. A relatora do recurso, desembargadora Cláudia Maia, rejeitou os argumentos da empresa e pontuou que pedir contraprova é um direito eletivo do consumidor e não uma obrigação que retire dele o direito de acionar a justiça. Do Tribunal de Justiça de Minas Gerais, repórter Lígia de Matos.
3: As inscrições para a Prova Nacional Docente de 2026 estão abertas até 3 de julho e devem ser feitas exclusivamente no portal do INEP. Podem participar estudantes concluintes de cursos de licenciaturas, inscritos no ENAD, Exame Nacional de Desempenho dos Estudantes, bem como os demais interessados em participar de processos seletivos promovidos pela União, estados e municípios que adotem a avaliação como etapa de admissão. O valor da taxa de inscrição é de R$ 85,00 para os candidatos não isentos. As provas serão aplicadas no dia 20 de setembro. Repórter em Confidência, redação Renato Silveira, apresentação Tarcísio Lopes.
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5: E o destaque agora para você, ouvinte em Confidência, é a MGC 356, motorista que chega a Belo Horizonte passando por esse trecho, encontra lentidão por lá devido a obras que acontecem na pista. O motorista vai precisar de um pouquinho de paciência, mas vale sim insistir. Na sequência, na passagem pelo Trevo do Belvedere, trânsito vai fluindo bem por lá. Agora, quem segue rumo a Savassi é que enfrenta a fila novamente na passagem pelas curvas do Paredão até o encontro com a Nossa Senhora do Carmo. Não há ocorrências, é o excesso de veículos. Vale sim você que segue rumo a Savassi insistir com paciência também neste ponto. 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Eliseu Júnior para a Rádio Inconfidência.
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0: 8h59.
6: Optar por uma dieta saudável com alimentos de baixo teor calórico é fundamental para conservar a saúde, beleza e juventude através dos anos.
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0: Agora são 9 horas, bom ter você por aqui, 100,9 FM, comunicação pública de qualidade. Você ouve Rita Lee.

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0: Juntos, Paulo Ricardo e Toquinho, Tarde em Itapuã, de Toquinho, Vinícius Moraes, Adriana Calcanhoto, Mais Feliz, de Bebel Gilberto, Cazuza e Dé Palmeira, Rádio Tax, Sanduíche de Coração, de Vander Tafo, e abrindo o bloco, Rita Lee, Lança Perfume, de Rita Lee, Roberto Carvalho. 9:15.
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2: Estável em grande parte de Minas. O céu varia de claro a parcialmente nublado, com maior concentração de nuvens no leste do estado. Possibilidade de chuva apenas no Triângulo Alto Paranaíba e no sul de Minas, por causa do avanço de uma frente fria no fim do dia. Em Belo Horizonte, a máxima deve chegar aos 28 graus. Neste momento, 18 graus. Umidade relativa do ar em torno dos 35% à tarde. Bom ter você conosco. Ótimo dia. São 9:16. 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
4: Uma amiga minha, ela me apresentou o Trilhas de Futuro. 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
0: Nove e dezoito.

0: 9h22.
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0: Esse foi Beto Guedes, Veveco, Panelas e Canelas, e Milton Nascimento e Fernando Brant, Jorge Vercillo, Que Nem Maré, música do Vercillo. São 9h26.
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2: E destaque agora para você, ouvinte, Inconfidência é a Avenida Amazonas, no sentido centro, motorista que deixa a região oeste de Belo Horizonte pisa no freio desde o encontro da Amazonas com a Tereza Cristina, lentidão que vai se estendendo até o encontro com a Avenida do Contorno, e o motivo é uma ocorrência envolvendo um veículo. Para ganhar tempo, você que já está na Avenida Amazonas, vale desviar por Tereza Cristina. Você que sai de casa neste momento, a Via Expressa e Tereza Cristina é a melhor opção rumo ao centro de BH. 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Eliseu Júnior para a Rádio Inconfidência.
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0: São 9h29. No Música e Notícia, o grupo Roupa Nova.

0: Obrigado.
1: Esse foi Cazuza, O Tempo Não Para, música do Cazuza com o Arnaldo Brandão. Também Lineker Charme, de Lineker Nave Fejuca, Hit com Paulinho Mosca, Menina Veneno, música do Hit com Bernardo Vilhena. Abrindo este bloco, Roupa Nova, dona de Sai Guarabira. Anvisa publica nova avaliação de produtos da IP, Regina.
2: É, Márcio, importante. A Agência Nacional de Vigilância Sanitária atualizou o status dos produtos IP que estavam suspensos desde abril deste ano. A Anvisa liberou a venda e o consumo de detergentes e desinfetantes da marca, fabricados a partir do dia 1 de janeiro de 2026, após a empresa apresentar laudos satisfatórios para todos os lotes deste ano. Entre os itens liberados estão detergentes tradicionais, concentrados e com enzimas ativas, além dos desinfetantes BAC e Pinho IP. Por outro lado, em relação aos lava-roupas líquidos, a IP iniciou o recolhimento voluntário e preventivo de todas as unidades fabricadas até o dia 31 de março deste ano. A medida faz parte de um plano acordado com a agência reguladora para a normalização das operações. São 9h46. Bom dia. Sim.

0: Voltamos aos anos 80 com a Marina e a canção Fugaz, que é da Marina e do Antônio Cícero. Guilherme Arantes, Ouro, canção dele, Secos e Molhados, Sangue Latino, de João Ricardo e Paulinho Mendonça. São 9h57.
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2: Bom dia! 3 partidas nesta segunda-feira e 1 na madrugada desta terça-feira concluíram a segunda rodada dos grupos I e J da Copa do Mundo de Futebol Masculino, que está sendo disputada no México, Estados Unidos e Canadá. Os resultados foram os seguintes: França 3, Iraque 0, Noruega 3, Senegal 2, Argentina 2, Áustria 0 e Jordânia 1, Argélia 2. Mais 4 jogos nesta terça-feira fecham a rodada de número 2 nos grupos K e L, respectivamente. São eles: Portugal e Uzbequistão, Colômbia e República Democrática do Congo, Inglaterra e Gana e Panamá e Croácia. Reportagem José Augusto Toscano.
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0: 9h58.
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0: 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Na Brasileiríssima você ouve Gal Costa.

0: A gente ouviu a Maria Gadu com Lindo Lago do Amor, música do Gonzaguinha, Jota Quest Caleidoscópio, música do Herbert Viana, Titãs Go Back de Marcelo Fromer e Nando Reis, e ainda Gal Costa, Sorte de Ronaldo, Ronaldo Bastos e Celso Fonseca. 10 e 16.
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2: Ouvintes da Rádio Confidência, bora pelas estradas de Minas. Hoje a nossa dica de estradas é um bate-volta especial saído de Belo Horizonte com destino à acolhedora cidade de João Monlevade. A viagem tem cerca de 110 quilômetros e pode ser feita em aproximadamente 1 hora e 40 minutos. Depende do ritmo e das condições da estrada, tá? A melhor rota é seguir pela BR-381, passando por cidades importantes do Vale do Aço e da região central de Minas. O trajeto oferece belas paisagens de montanhas, muito verde e aquele cenário típico que faz qualquer motociclista sentir o verdadeiro prazer de pilotar pelas estradas mineiras. Vale a pena sair cedo, tá? Aproveitar o clima da manhã e fazer algumas paradas para apreciar a vista e registrar boas fotos. Ao chegar em João Monlevade, o visitante encontra uma cidade que nasceu e cresceu impulsionada pela siderurgia. Seu nome homenageia o engenheiro francês Jean de Monlevade, conhecido no Brasil como João Monlevade, personagem importante no desenvolvimento industrial mineiro durante o século XIX. A cidade possui forte influência da indústria do aço, mas também preserva tradições culturais, gastronômicas e a hospitalidade, que é marca registrada do povo mineiro. Quem nasce em João Monlevade recebe o gentílico de monlevadense. E não faltam boas opções para experimentar a culinária local, tá? Tomar um café e conhecer um pouco mais da história dessa importante cidade mineira. Visitar a matriz de São José, que no seu interior é a única em formato em V no mundo. O Museu de Ferro e Aço e o solar da fazenda de Monlevade é de nos orgulhar das nossas Minas Gerais. Então, boa viagem e até a próxima parada, hein? Eu sou o Mauro Assumpção, me segue lá no Instagram, @mgmotosoficial. Tamo juntos, hein?

10h24. 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

0: Essa foi a banda Skank, Tão Seu, de Samuel Rosa e Chico Amaral, Milton Nascimento, Encontros e Despedidas, música do Milton, Legião Urbana, por enquanto, de Renato Russo. São 10h29. Minas participa da Semana de Ação Climática em Londres. Regina.
1: Isso, Márcio. O governo de Minas iniciou nessa segunda-feira, em Londres, na Inglaterra, a participação na London Climate Action Week 2026, Semana de Ação Climática de Londres. É a principal plataforma internacional voltada à implementação da Agenda Climática Global entre as conferências do clima da ONU. A comitiva do Estado, liderada pelo governador Matheus Simões, participa até amanhã de painéis e discussões sobre a transição energética, adaptação climática e o financiamento sustentável. Além do chefe do Executivo Estadual, a comitiva também conta com a presença do secretário de Meio Ambiente e Desenvolvimento Sustentável de Minas, Lisandro Norton. São 10h30, bom dia.
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3: O destaque agora para você, ouvinte Inconfidência, Rodovia Fernão Dias e Avenida Cardeal Eugênio Pacelli, que tem trânsito complicadíssimo nos dois sentidos. Motivo, ocorrências que aconteceram nesse trecho, mas ainda sem mais detalhes. Você que sai de Betim, Contagem e dirige rumo a Belo Horizonte, vale desviar para ganhar tempo para isso na altura do Riacho das Pedras. Você pode acessar a Avenida Francisco Firmo de Matos, Babita Camargos e aí sim retornar a Cardeal Eugênio Pacelli. Agora quem sai de Belo Horizonte segue rumo a Contagem, a Via Expressa é a melhor opção. 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Eliseu Júnior para a Rádio Inconfidência.
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6: Contos, novo espetáculo da Coaduna Companhia de Dança, estreia em BH na Funarte MG. Com direção artística de Dadier Aguilera, a obra transforma lembranças e experiências em criação cênica para refletir sobre questões contemporâneas.
7: Olá, eu sou Dadier Aguilera, diretor da CIA Coaduna e do espetáculo Contos. Quero fazer um convite muito especial para você. O espetáculo Contos é uma experiência artística que reúne dança, sensibilidade e narrativas que atravessam memórias e afetos. Convido vocês a assistir o espetáculo no dia 23 de junho de 2026, às 19h30, na Funarte, Minas Gerais. Não perca essa oportunidade de viver essa experiência única. Esperamos vocês.
6: Obrigado, Dadier. Reforçando o convite, Contos será apresentado nesta terça, dia 23, às 7h30 da noite, na Funarte MG, Rua Januária, 68, no centro. A sessão contará com intérprete de Libras e audiodescrição. Os ingressos custam R$ 20,00 a inteira e estão à venda pela plataforma Simpla. Eu sou o Pedro Henrique Vieira e essa foi mais uma edição do Plug. Nos trabalhos técnicos, Washington Bittencourt.
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0: 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O resultado é daqui a pouquinho.

0: Você ouviu Ana Rato, Num Dia, música da Ana, Zélia Duncan, Alma, de Pepeu Gomes e Arnaldo Antunes. Maria Rita, Minha Alma, música do Grupo Rapa. São 10h46.
1: Hora de saber o que é destaque hoje no Jornal Minas, primeira edição, no ar de segunda a sexta, ao meio-dia, pela Rádio Inconfidência e Rede Minas. Lorena Mendonça, bom dia.
2: Ei, Regina, bom dia para você, bom dia para os nossos ouvintes. Hoje, como destaque no Jornal Minas, a gente traz a importância da vacinação, principalmente para a mamãe e para o bebê. A repórter Andresa Brito e os repórteres cinematográficos William Félix e Rivadavia Alves trazem aí um material especial aí sobre esse assunto. Inclusive, Regina, na capital, um congresso em defesa da vacinação discute os desafios e também estratégias de imunização no Brasil e no mundo. A gente também traz uma ação do governo do estado nas UAIs, as unidades de atendimento aí, para a importância da doação de sangue. E tem também uma homenagem, uma exposição em parceria com o IEFA, celebra os 90 anos da Rádio Inconfidência, com resgate da história e memória da rádio. Tudo isso, Regina, e muito mais, vocês já sabem, Jornal Minas, meio-dia, na tela da Rede Minas e também aqui na Rádio Inconfidência. Ótimo dia para todo mundo, um abraço.
1: Um abraço, obrigada Lorena, ótimo dia, são 10h47.

0: Muito bom, a ótima lembrança de Zizi Posse, Você É, música do Djavan. E também Baby do Brasil, Sem Pecado e Sem Juízo, música da Baby com Pepeu Gomes. Foram as últimas do Música Notícia de hoje. A gente volta amanhã, né, Regina?
1: Isso, Márcio. Até lá, bom dia. Excelente terça-feira a você, ouvinte 100,9. Obrigada pela companhia. Até amanhã.
0: Você ouviu programação musical do Wilson De Luca, trabalhos técnicos Reginaldo Silva. Na sequência, não perca o melhor da MPB com Débora Rajão. Antes do encerramento, atenção para o resultado da promoção valendo ingressos para o Cidade Junina no fim de semana, com Maneva e Fala Mansa como atrações musicais. 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Atenção, Maria Margarete, a produção entrará em contato com você, dando todas as orientações e, claro, obrigado a todo mundo que participou. Ótima terça-feira, continue aqui na 100,9 FM, comunicação pública de qualidade. Até breve.
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4: Olá, motoristas que trafegam pela BR-381 devem redobrar a atenção no trecho entre Caeté, na região metropolitana de Belo Horizonte, e Governador Valadares, no Vale do Rio Doce, devido à realização de obras de manutenção. Entre os trabalhos executados estão a demolição e recomposição de placas do pavimento na altura dos municípios de Barão de Cocais, Nova União, Bom Jesus do Amparo e Caeté. De acordo com a concessionária Nova 381, também é dada continuidade à limpeza e reconstrução dos dispositivos de drenagem da rodovia entre Nova Era, Barão de Cocais e Caeté. Empresário é indiciado em Belo Horizonte por oferecer serviço de consultoria para facilitar a obtenção de vistos para os Estados Unidos. O repórter Leandro Siqueira tem os detalhes do caso.
5: Um homem de 37 anos foi indiciado pela Polícia Civil suspeito de enganar pelo menos duas pessoas, oferecendo consultoria para facilitar a obtenção de vistos para ingressar nos Estados Unidos. De acordo com a polícia, o investigado é sócio e administrador de uma empresa que oferece consultoria consular, com sede em Belo Horizonte, e teria oferecido serviço às duas vítimas que pretendiam ir aos Estados Unidos para acompanhar os jogos da Copa do Mundo. Após as negociações e o suposto agendamento de entrevistas para obtenção dos vistos, as vítimas teriam pago cerca de R$3 mil para uma conta bancária vinculada à empresa. Ainda de acordo com a polícia, no dia agendado, as duas pessoas foram para Brasília para participar das entrevistas na Embaixada Americana. Porém, ao chegarem no local, descobriram que não havia nada agendado, nem mesmo o processo para a requisição dos vistos havia sido aberto. Durante as investigações, a polícia teve acesso à troca de mensagens, extratos e saldos de pagamentos e documentos que comprovam que o suspeito utilizou a estrutura da empresa para simular os serviços e enganar as vítimas. O homem foi indiciado duas vezes por estelionato. A polícia solicitou também à justiça outras medidas cautelares, como a suspensão das atividades da empresa e o afastamento do suspeito das atividades no estabelecimento. A justiça ainda analisa os pedidos. Em relação às duas vítimas, o inquérito foi concluído e remetido à justiça, mas a polícia acredita que outras pessoas podem ter sido lesadas com o mesmo tipo de golpe e solicita que elas procurem uma delegacia e formalizem a denúncia. O visto de entrada para os Estados Unidos deve ser requisitado na página oficial da Embaixada e Consulados Americanos. Ao preencher o formulário em inglês, o solicitante deve escolher entre os vistos de turista, intercâmbio estudantil e de trabalho. Atualmente, os Estados Unidos suspenderam a emissão de visto para imigrantes para 75 países, incluindo o Brasil. Reportagem Leandro Siqueira.
4: Mercado financeiro. A Bolsa de Valores brasileira B3 iniciou os negócios do dia em queda de 0,81% no Ibovespa, aos 168.995 pontos. No câmbio, o dólar comercial abriu em alta de 0,71%, cotado a R$ 5,18. O euro é negociado em torno de R$ 5,87. Repórter em Confidência, redação Renato Silveira, apresentação Tarcísio Lopes.
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6: E o frio vai indo embora, o clima vai ficando ameno na capital e no trânsito o cenário é parecido, complexo da Lagoinha, com trânsito muito bom neste momento. Motoristas que dirigem por Cristiano Machado e Antônio Carlos encontram caminho livre no sentido centro. No sentido contrário, sentido bairro, tanto Cristiano Machado quanto Avenida Antônio Carlos tem cenário parecido, trânsito muito bom. No complexo, quem segue rumo ao Barro Preto, pelo Viaduto Oeste, trânsito fluindo bem, e rumo à Praça da Estação, passando pelo Viaduto Leste, caminho livre por lá. 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
7: Olá, um ótimo dia, seja bem-vindo a partir de agora ao melhor da MPB, o programa que toca para você a trilha sonora perfeita para sua manhã ficar ainda mais gostosa. Eu sou Débora Rajão e agradeço a sua audiência. Nos trabalhos técnicos, Reginaldo Silva, programação musical de Wilson De Luca, a produção é da Simone Pio. E começamos o programa de hoje destacando para você Lulu Santos.

A gente tocou para você Léo Jaime, Romance Ideal, de Herbert Viana e Martim Cardoso. Heróis da Resistência, dublê de corpo de Leone e Lulu Martins. Antes, Nando Reis e Marisa Monte para você, Guardei o Amor, de Nando Reis. E abrindo o programa de hoje, Lulu Santos, Um pro Outro, de autoria dele. Agora 11 horas e 19 minutinhos, uma excelente manhã para você. Muito obrigada pela sua sintonia. E a gente toca agora Zé Ramalho. Ele faz de Raul Seixas SOS, música de 2001, que está no álbum Zé Ramalho Canta Raul Seixas.

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0: Fátima, 11:25.
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0: A gente tocou para você Tribalistas Carnavalha, a composição do Arnaldo Antunes, Carlinhos Brau e Marisa Monte. Antes, Marina Machado, Só Primavera, de Beto Guedes e Márcio Borges. Nenhum de Nós, Amanhã ou Depois, de Teddy Correia. A primeira, Zé Ramalho, SOS, de autoria do Raul Seixas. Agora 11h33, vamos para um breve intervalo e voltamos já já.
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4: Estamos de volta, eu sou Débora Rajão, agradeço você ligadinho comigo nesta manhã gostosa de terça-feira. E agora chegando Thier e João Gomes, eles fazem de Adriano Sintra e André Ung, A Noite, música lançada em 2025.

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Você acabou de ouvir Caetano Veloso, Queixa, de autoria dele. Antes, Tiago Iorque fez Cata Flor, do próprio Tiago. A primeira, Tiei João Gomes, à noite, de André Sintra e André Ung. Agora 11h48 e vamos para o último bloco desta manhã, que abre com Gal Costa. Ela faz de Alice Ruiz e Arnaldo Antunes Socorro, música de 2002 que está no álbum Gal Bossa Tropical.

0: Você ouviu Que de Abelha, Pingos de Amor, de Paulo Diniz, ou de Bar Moreira da Silva. E a primeira foi Gal Costa, Socorro, de Alice Ruiz e Arnaldo Antunes. 11h56 e termina aqui o melhor da MPB desta terça-feira, 23 de junho, eu, Débora Rajão. Agradeço você que ficou ligadinho comigo. Agradeço ainda o operador de áudio, responsável pelos trabalhos técnicos, Reginaldo Silva, o programador musical Wilson De Luca, a produtora Simone Pio. Você fica agora com o Jornal Minas, primeira edição. Eu volto daqui a pouquinho às 12h30, meio-dia e meia, trazendo para você o Revista da Tarde. Um beijinho, até já, tchau!
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3: Lombo de Confidência, bom dia para você. O trânsito em Contagem é complicado. Na Avenida Cardeal Eugênio Pacelli, no sentido Betim, tem ocorrência perto da trincheira da CEMIG, fila desde o anel rodoviário. Quem deixa a capital neste momento passar pela Via Expressa tá valendo muito. Gary Lee e Alex Lifeson celebram 50 anos de Rush, 50 Summit Tour, 1 de fevereiro de 2027, estádio Mineirão Belo Horizonte. Garanta já seu ingresso. Josiele Lemos para a Rádio em Confidência.
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0: boa tarde para você. Meio-dia em ponto, Jornal Minas, primeira edição, começando aqui na Rede Minas e também na Rádio Inconfidência. Hoje é dia 23 de junho, terça-feira. A gente acompanha agora o que é destaque em Minas Gerais.
1: Proteção em dose dupla, a importância das vacinas na gestação para a mãe e o bebê. Na capital, o Congresso em Defesa da Vacinação discute os desafios e estratégias de imunização no Brasil e no mundo. Ação estadual nas UAIs reforça a importância da doação de sangue. E exposição em parceria com o IEFA celebra os 90 anos da Rádio Inconfidência com resgate da história e memória da rádio.
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0: Prefeitura de Belo Horizonte promove hoje uma ação educativa para motociclistas de aplicativos com foco na segurança no trânsito. A atividade acontece na Rua Goiás, entre a Avenida Bias Fortes e a Rua da Bahia, no centro da capital. No local serão realizadas aí abordagens educativas, também distribuição de brindes, materiais informativos com orientações sobre direção segura, uso correto dos equipamentos de proteção, o respeito aos limites de velocidade também vai ser abordada aí nessa ação. Ação importante. O governo de Minas e a Fundação Hemominas promovem hoje nas UAIs, as unidades de atendimento integrado, o Dia D de doação de sangue em Minas Gerais. A iniciativa integra as ações do Junho Vermelho, que destaca a importância de doar e também reforçar os estoques de sangue. Quem tem mais informações para a gente é a Carla Chaves.
1: Olá para você que acompanha o Jornal Minas. Hoje estamos aqui na Hemominas, no Santa Efigênia, para falar um pouquinho sobre a campanha do Junho Vermelho. E quem vai conversar com a gente é a Andréia Lessa, que vai explicar um pouquinho sobre essa campanha em parceria com as UAIs. Andréia, conta um pouquinho para a gente como que está sendo essa ação durante o mês e por que estão fazendo também.
2: Olá. Bom, a Hemominas junto com a UAI desenvolve aí ações, né, do Junho Vermelho para divulgação da doação voluntária de sangue. Durante todo o mês de junho, nossas equipes, elas comparecem às unidades UAI, divulgando a doação, o agendamento através do MGE.
1: E conta mais um pouquinho sobre essa ação, da importância dela, principalmente durante esse período de inverno também, que tem uma queda nas doações.
2: Bom, historicamente, né, no período de inverno, com as doenças, né, típicas do frio, o comparecimento de doadores cai muito em nossas unidades. Isso reflete diretamente nos nossos estoques e no atendimento à população que precisa de sangue. Então, esse ano, a gente está aí com uma queda já de 30% dos estoques. Isso é preocupante, então nós precisamos mobilizar a população para nos ajudar a repor estoque e atender os pacientes que precisam. Nas UAIs nós estamos divulgando a doação voluntária de sangue, o agendamento através do site da Fundação Hemominas e MGEP, e esse ano nós ampliamos também a ação para os colaboradores da UAI, que estão sendo realizadas palestras com esses colaboradores e organização de grupos para comparecimento em nossas unidades e realização da doação de sangue.
1: E para quem quer doar, é só agendamento, ou então a pessoa pode vir sem marcar?
2: Bom, a Fundação Hemominas, ela disponibiliza dois canais de agendamento, que é o site www.hemominas.mg.gov.br e através do aplicativo do governo, o MGEP, mas as unidades atendem também sem agendamento, tá? De acordo com a demanda espontânea e as nossas capacidades de atendimento, o doador será atendido no seu comparecimento.
1: Então fica aí o reforço para quem quer doar sangue, quem pode ajudar, é só agendar ou então comparecer a uma unidade da Hemominas. Eu volto com você.
0: Obrigada, Carla Chaves. Agora a gente já fala da previsão do tempo, porque a terça-feira vai ser aí mais um dia de tempo estável em quase todo o estado. No fim do dia, o avanço de uma frente fria pode trazer chuva isolada aqui para a região do sul de Minas, também para o Triângulo Mineiro. Na faixa leste também há maior concentração de nuvens. E as manhãs, né, gente, ainda serão bem frias em todo o estado. Vamos ver as temperaturas comigo, Salina. Minas tem calor, máxima de 28 graus. Pouso Alegre, os termômetros chegam aos 25 graus lá no sul de Minas. Em Ponte Nova, máxima de 27 graus, mesma máxima prevista aqui para Belo Horizonte. A mínima hoje foi de 14 graus, umidade relativa do ar na casa dos 35%. Agora BH na sua tela aí do alto da Serra do Curral, imagem bonita da nossa capital. 23 graus aqui em Belo Horizonte, poucas nuvens nesse momento, segundo a Defesa Civil. A tarde vai ser de céu claro a parcialmente nublado, com tempo seco, tem que caprichar na hidratação. Aquele friozinho chega mais forte à noite e logo cedo. Não chove em BH. A economia do queijo é o tema do programa Opinião Minas desta terça-feira. Samuel Guimarães recebeu o consultor técnico do Centro de Referência do Queijo Artesanal, Elmer de Almeida. Agora a gente acompanha um trechinho do programa de hoje.
3: Minas Gerais tem queijo para todo lado e é verdade. Você quer ver uma coisa? Quantas regiões queijeiras existem em Minas?
4: Pois é. Nós temos 16 regiões queijeiras reconhecidas pelo Estado hoje. E eu sei de algumas que estão em estudo para acrescentar esse universo, né? Então, o queijo é produzido em toda Minas Gerais. Você não tem município que tenha vaca de leite que não tenha queijo, né? Então, assim, a metonímia do mineiro é o queijo, né? Se eu falo acarajé, eu lembro da Bahia. Se eu falo chimarrão, do Rio Grande do Sul. Mas se eu falo queijo, é nós, né?
3: Como você diz. Não tem jeito.
4: Não tem jeito. Então, assim, o queijo para nós é extremamente importante na nossa cultura e no lado econômico também.
0: 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Vamos para o intervalo rapidinho a seguir. Rádio Confidência completa 90 anos agora em 2026 e uma exposição celebra a memória desse importante veículo de comunicação. É já já que eu trago as informações para você. 23 graus aqui em BH, a gente volta já já.
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0: A UFMG e a Secretaria Estadual de Saúde promovem hoje e amanhã aqui na capital o 3º Congresso Brasileiro de Defesa da Vacinação e o 1º Congresso Internacional de Imunização. O evento debate os desafios, os avanços, também estratégias para o fortalecimento da vacinação em Minas Gerais, no Brasil e no mundo. Quem acompanha esse evento e agora tem os detalhes ao vivo para a gente é a repórter Andresa Brito. Boa tarde, Andresa.
1: Ei, Lorena, boa tarde para você, para todos que nos acompanham. Olha só quero dizer que eu estou muitíssimo bem acompanhada para o vivo de hoje. Olha quem está do meu lado aqui, Zé Gotinha, que é uma figura tão querida, tão conhecida de todos nós. A gente que está aí, adultos, saudáveis, a gente é resultado, né, do nosso Programa Nacional de Imunizações, tão reconhecido. E o Zé Gotinha é um símbolo tão maravilhoso, tão especial, que encanta adultos e crianças. E quem está aqui do meu lado também é a professora Fernanda Penido, da Escola de Enfermagem da UFMG, para falar um pouquinho sobre esse evento tão importante, que tem um papel super especial para a gente tentar melhorar, né, a nossa cobertura vacinal de tantas vacinas que são oferecidas, mas que infelizmente a gente ainda não consegue alcançar a cobertura que a gente gostaria. Professora, uma ótima tarde, muito obrigada por estar aqui com a gente no Jornal Minas. Queria que começasse falando um pouquinho sobre quais que são os principais temas hoje que chamam a nossa atenção, que a gente precisa ficar de olho em relação à vacinação e que são discutidos aqui no Congresso.
2: Agradeço pela oportunidade de estar com vocês. Bom, esse evento, ele reúne dezenas, centenas de especialistas, não é, para discutir sobre estratégias de aumento das nossas coberturas vacinais. Não só estratégias, mas também os desafios, né? Porque a queda das coberturas é multifatorial, não há uma causa específica. Então, essa integração entre diferentes entes, como a academia, os serviços de saúde, é muito frutífera para que, obviamente, a gente tenha resultados bastante positivos.
1: A gente trouxe aqui também, aqui no evento, foram apresentados muitos exemplos exitosos de vacinação em vários municípios de Minas Gerais. Conta pra gente o que é necessário para a gente avançar, de que forma que, por exemplo, as pessoas que estão nos assistindo podem ajudar nesse processo.
2: Realmente, a gente reconheceu municípios com experiências exitosas no âmbito da vacinação. E o que a gente percebe? Uma reorganização do processo de trabalho, fazendo com que a comunicação chegue mais fácil às pessoas, aumentando o acesso para que assim mais pessoas atualizem a sua caderneta, não é? Então esse movimento é muito importante para que a vacina chegue no braço e para que as pessoas que têm dúvida saibam aonde procurar a informação científica correta e, portanto, ajudar aí a vencer a desinformação.
1: Muito obrigada pelas informações. Lorena, eu vou me despedindo, mas nós três temos um convite especial para quem está assistindo o Jornal Minas. Agora vocês vão conferir uma reportagem especial que a gente fez sobre vacinação de gestantes. Vocês sabiam que quando a gestante se vacina, ela protege não só a saúde dela, mas também a do bebê? Vamos conferir na reportagem?
3: Olha lá, cara!
4: Cadê?

9 meses de gestação, a professora Caroline Siqueira não vê a hora de acolher nos braços a filha Yara. Em casa, o quarto que a pequena vai dividir com a irmã Joana, de 6 anos, está todo pronto. Mas a preparação vai muito além da organização.

0: das roupinhas. Caroline quer dar ao bebê todas as oportunidades de uma vida saudável. E o primeiro passo é estar com o cartão de vacinas bem completinho.
1: Desde criança, assim, desde muito novinha, sempre tive o meu calendário, a minha caderneta de vacinação como o documento mais importante da casa, assim, né? Os meus pais sempre deram muito valor à vacinação, né? A gente tinha outras realidades, né, nos anos 80 e 90, mas a vacina era sempre prioridade. E aí, quando chegou a minha vez de ser adulta, eu mantive isso comigo, até porque já entendendo todos os processos, sabendo a importância científica da questão da vacina, nunca hesitei em tomar e correr atrás e fazer o que fosse possível.
0: Durante a gestação, um bom acompanhamento é fundamental para a saúde da mãe e do bebê. O Ministério da Saúde recomenda que o pré-natal deve começar de imediato logo após a descoberta da gravidez, preferencialmente até a 12ª semana de gestação. Ao todo, devem ser realizadas no mínimo 6 consultas, momentos valiosos para reforçar a importância da vacinação. Existem imunizantes específicos para essa fase da vida, como explica a professora da Escola de Enfermagem da UFMG, Fernanda Penido.
2: Hepatite B, a mulher atualiza sua caderneta se ela não tiver 3 doses. É o momento também de atualizar contra difteria, tétano e coqueluche, né? Coqueluche que mata tantas crianças, né? A DTPA é recomendada em 20 semanas de idade gestacional. Também é um momento para atualizar contra agravos que matam mulheres, crianças. O cenário epidemiológico é muito ruim, então, principalmente em relação à influenza e à Covid. E mais recentemente, né, foi introduzido um grande ganho em termos de saúde pública, a vacina contra o vírus sincicial respiratório, com 28 semanas de idade gestacional.
0: Durante a gravidez, o corpo passa por uma série de mudanças para nutrir e proteger o bebê, além da preparação para o parto. E o sistema imunológico da mãe também se transforma. Por isso, é ainda mais importante a atuação das vacinas. A coordenadora do setor de ginecologia e obstetrícia da maternidade Odete Valadares explica que as grávidas ficam mais vulneráveis a algumas doenças.
3: Principalmente na vacina de influenza, na vacina de Covid, que a mãe ela pode se infectar durante a gravidez, né? Porque ela vai estar aí vivendo normalmente, então ela pode entrar em contato com o vírus e ela tem a tendência, um risco maior, digamos assim, de formar quadros graves, né? Evoluir mal no quadro ali, que às vezes é só um resfriado quando você não está gestante, mas pode vir a ser uma doença, uma insuficiência respiratória, né? Ou seja, aquela paciente precisar internar, precisar de ser até entubada, só pelo fato dela estar gestante.
0: Manter as vacinas em dia, antes e durante a gravidez, contribui para que o bebê receba, por meio da placenta, uma proteção importante que vem dos anticorpos produzidos pela mãe. Após o nascimento, o leite materno, além de garantir todos os nutrientes necessários, também fortalece as defesas da criança. Esse cuidado é fundamental nos primeiros 1000 dias de vida, que correspondem à soma da gestação com os 2 primeiros anos do bebê. Essa fase é considerada uma janela de oportunidades, já que representa o momento com maior ritmo de desenvolvimento da criança, como explica a pediatra da maternidade Odete Valadares, Bruna Deik.
4: Quando uma criança tem um adoecimento, ela tem várias, não é só mortalidade, ela tem morbidade também. Então isso impacta no neurodesenvolvimento. É uma criança que durante esse período ali de infecção vai perder peso. Então é uma criança que vai ter muita perda, inclusive cognitiva, durante esse período de adoecimento.
0: O Ministério da Saúde mantém um painel que ajuda a visualizar como está a cobertura vacinal da nossa população. No caso das gestantes, é possível ter um panorama sobre as principais vacinas recomendadas para essa fase. A meta estabelecida é de 95% de cobertura. Quando observamos a situação de Belo Horizonte, por exemplo, os percentuais estão próximos do ideal. Já quando analisamos os números de Minas Gerais, o cenário se torna um pouco mais desafiador. Jandira Campos Lemos, presidente da Sociedade Brasileira de Imunizações, da Regional Minas Gerais, aponta que um dos motivos é a grande diversidade entre os municípios.
5: A gente tem uma heterogeneidade de cobertura vacinal, isso é, nós temos municípios com metas atingidas e municípios que ainda não conseguem atingir sua meta. Além do que, mais de 70% dos municípios mineiros têm até 20 mil habitantes. Então você vê alguns com 80, outros com mais de 100, 200 e a capital com mais de 2 milhões de habitantes.
0: As unidades básicas de saúde são espaços importantes não só para colocar o cartão de vacinas em dia, mas também para orientar a população sobre o assunto. E um estudo realizado em 2024 mostra justamente por que isso é tão importante. A pesquisa ouviu 530 mulheres grávidas de todas as regiões do Brasil. E o resultado mostra que precisamos avançar e muito para desfazer uma série de mitos relacionados à vacinação de gestantes. Apenas 22% das entrevistadas sabiam que os imunizantes protegem não só a mãe, mas também o bebê. Pouco mais de 40% não conheciam o calendário de vacinação específico para gestantes. A pesquisa também mostra o quanto as fake news sobre as vacinas, infelizmente, estão no imaginário das futuras mães. 40% acreditam que existe a chance de as vacinas causarem alterações genéticas nos bebês. 48% achavam que os imunizantes poderiam gerar sequelas de longo prazo nas crianças. A professora da Escola de Enfermagem da UFMG, Fernanda Penido, aponta que esse cenário de desinformação traz grandes prejuízos.
2: É preciso pensar em estratégias para que essa comunicação seja mais eficaz, ou seja, que o conhecimento científico oportuno, correto, chegue até a essas mulheres. Então eu sempre digo, não percamos a oportunidade de não só atualizar a caderneta, mas de informar verdadeiramente sobre os benefícios da vacinação.
0: Uma fonte confiável que pode ajudar muito é a Caderneta Brasileira da Gestante. O documento pode ser encontrado no site do Ministério da Saúde e apresenta desde os direitos garantidos durante a gravidez até orientações sobre o parto e o puerpério. E se surgirem dúvidas, por exemplo, sobre as vacinas, a coordenadora do setor de ginecologia e obstetrícia da maternidade, Odete Valadares, tem uma dica valiosa.
3: Então, você tem o seu cartão de vacina em casa? Leve na primeira consulta do pré-natal, porque ali o profissional vai avaliar se tem alguma vacina que ela vai ter que fazer, se ela vai ter que atualizar, por exemplo, o status dela da vacinação de hepatite B, ou se ela vai ter que ser só orientada mesmo das vacinas que a gestante tem que tomar a cada gravidez.
0: Você se lembra da Caroline Siqueira lá do início da reportagem? Por aqui ela está vivendo os últimos dias de gravidez. Além de garantir uma vida cercada de muito amor para a filha Yara, ela também quer repassar para a criança uma herança simples, mas muito valiosa.
1: Vamos usufruir daquilo que a gente tem de melhor e mais precioso na nossa cidadania, né? No nosso país.

0: Gente, a Rádio Inconfidência completa 90 anos neste ano. Para marcar a data, uma exposição valoriza a memória e também a história da rádio. A mostra tem parceria com o Instituto Estadual do Patrimônio Histórico e Artístico aqui de Minas Gerais, o IEFA. E a repórter Pamela Dias agora chega ao vivo com todas as informações para a gente. Boa tarde, bem-vinda, Pamela. A celebração vai ser logo mais, né?
1: Ei, Lorena, boa tarde para você, boa tarde para todo mundo que nos acompanha aqui no Jornal Minas. É isso mesmo, logo menos às 16 horas aqui na sede do IEFA, em frente à Praça da Liberdade, no centro de Belo Horizonte. Essa exposição acontece aí para marcar essa trajetória de 9 décadas da Rádio Inconfidência, que vem para marcar também uma trajetória cheia de histórias, cheia de memória. E olha, ao meu lado, aqui a presidente em exercício do IEFA, a Danusa Muniz, que está para conversar um pouquinho com a gente sobre o que vai ser essa exposição. Danusa, seja muito bem-vinda. Eu queria que você começasse falando pra gente, qual que é a importância da rádio para a preservação da história e da memória aqui em Minas Gerais?
2: Boa tarde. Bom, a Rádio Inconfidência é muito mais do que uma emissora, né? Ao longo desses 90 anos, ela registrou acontecimentos, divulgou artistas, acompanhou transformações sociais e ajudou a construir a memória coletiva dos mineiros. Então, o seu acervo guarda muito mais do que material. Nela guarda vozes, músicas, notícias e histórias que contam diferentes momentos da nossa trajetória. Então, preservar essa memória é também preservar uma parte importante da identidade cultural de Minas Gerais.
1: Danusa, são 90 anos, né, de história, uma história muito marcante. Eu queria que você contasse para a gente também qual que é a importância desse patrimônio para o audiovisual aqui de Minas Gerais.
2: Sim. Bom, o IEFA, ele trabalha com a preservação, a identificação e a difusão dos diversos patrimônios de Minas Gerais, incluindo aqueles ligados à memória e ao audiovisual, né? Então, além das ações de proteção e inventário, nós buscamos apoiar essas iniciativas que ampliam o acesso da população a esses bens culturais. Então, receber essa exposição aqui no IEFA é justamente uma forma de aproximar o público de um acervo que ajuda a contar a história da comunicação e da cultura mineira.
1: Esse evento está aí para acontecer, logo menos, né, às 16 horas. Conta para a gente o que o público espera ver quando chegar aqui no IEFA para essa exposição tão marcante, né, da Rádio Inconfidência.
2: Ah, o público vai encontrar uma verdadeira viagem pela história da rádio. A exposição reúne peças históricas, documentos, fotografias, equipamentos de radiodifusão e objetos que marcaram diferentes momentos da emissora. Né, eu destaco aqui o microfone que foi utilizado na primeira transmissão e também um espaço dedicado à Clara Nunes. Então é uma oportunidade de conhecer de perto, né, a trajetória dessa instituição que há 9 décadas faz parte da vida dos mineiros. Eu aproveito aqui a minha fala para convidar você, que a partir de hoje, às 16 horas, a exposição estará disponível aqui na Praça da Liberdade, no IEFA, no Prédio Verde, e que ficará aberta de segunda a sexta-feira, de 9 às 16 horas. Sejam sempre muito bem-vindos.
1: É isso aí. Viva a Rádio Inconfidência, 90 anos de trajetória. Lorena, volto com você aí no estúdio.
0: Obrigada pelas informações. É isso, gente. A gente encerra essa edição assim. Outras notícias às 6h30 da noite no JM2. Você fica agora com o programa Minas em Ação. Ouvinte da Rádio Inconfidência acompanha o Revista da Tarde. Uma ótima tarde para você. Até amanhã, meio-dia.
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4: 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Boa tarde para você, ouvinte em Confidência. Destaque agora para a região de Contagem, com lentidão na Avenida Helena de Vasconcelos Costa, no sentido Betim, saindo ali do trevo da Ceasa e chegando à Via Expressa, inicialmente por uma manutenção na pista. Pelo que eu vejo, você não precisa desviar a sua rota, mas se quiser, motorista, tem o caminho alternativo pegando a Avenida Ápio Cardoso. 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Diego Costa para a Rádio Inconfidência.
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10: Ótima tarde, está no ar pela rede Inconfidência de Rádio, o Revista da Tarde, o seu programa de variedades. Bem-vindo você que nos ouve pela M880, a gigante do ar, também pela FM 100,9, a brasileiríssima, e pelas ondas curtas de 6.010 e 15.190 kHz. Eu, Débora Rajão, agradeço a sua audiência e conto com você ligadinho comigo até as 2 da tarde, nesta terça-feira, 23 de junho de 2026. Hoje vamos ter aqui uma entrevista no quadro Viver e Conviver. Vamos falar sobre um tipo de violência que muitas vezes acontece em silêncio, que são as agressões psicológicas contra a mulher. Como identificar os sinais, quais os impactos na saúde emocional das vítimas, vamos saber tudo hoje nessa entrevista especial sobre esse tema. Além disso, teremos muita música bacana aqui para você. Hoje vamos ter sorteio também para a cidade junina. Tudo isso e muito mais agora no Revista da Tarde, que está só começando. Fique ligado. Nos trabalhos técnicos, Paulo César Furtado. Assistência de estúdios é da Renata Toledo. Programação musical do Wilson De Luca. A produção executiva do Vladimir Penido e da Maria Eduarda Leles. E a gente começa o programa de hoje destacando Gilberto Gil.

Tocamos para você Vinícius Cantuária, Só Você, de autoria dele. Vanessa da Mata, Ainda Bem, dela e Liminha. Antes, Biquíni Cavadão e Isabela Brant, então, de Bozo Barrete. Abrindo revista da tarde de hoje, Gilberto Gil fez, de autoria dele, Barracos. Agora, 12h45 e vamos ter sorteio hoje, hein? 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O resultado do sorteio você acompanha ao final do programa. E agora 12h46 e você ouve Loborges.

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0: Lamparina fez a onda de Arthur Delamarque, Marina Miglio e Pedro Cambraia. Você conferiu no Feito em Minas. Antes, os Paralamas do Sucesso, Óculos de Herbert Viana. Abrindo a sequência, Lu Borges, Paisagem da Janela, dele e Fernando Brant. Agora é meio-dia e 57 minutinhos e olha só, gente, o Festival Terracota BH acontece entre os dias 25 e 28 de junho, ocupando o tradicional bairro de Santa Teresa, o Viaduto Santa Teresa e o Instituto Inhotim. O evento celebra arte contemporânea, música, cerâmica e gastronomia, com entrada totalmente gratuita. O tema central desta edição é Ponta de Areia, em homenagem às obras de Milton Nascimento e Fernando Brant. O Festival Terracota, então, acontece de 25 a 28 de junho. São vários pontos aqui de BH, Santa Teresa. A programação completa você pode conferir pelo Instagram, que é o @instagram.com, que é o @terracotabr, tá? A realização é do Ateliê Cultural, o patrocínio do Instituto Cultural Ciências Médicas, apoio da CAIS Lab e Santa Teresa Oficial. Então é isso, todo mundo convidado aí para o Festival Terracota BH, com entrada totalmente gratuita de 25 até 28 de junho. E agora, meio-dia e 58 minutos, você vai conferir o Repórter em Confidência.
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2: Boa tarde. Uma partida nesta terça-feira conclui a 14ª rodada do Campeonato Brasileiro de Futebol Masculino da Série B. Às 8 horas da noite, no estádio Independência, aqui em Belo Horizonte, o América, 20º colocado com 6 pontos ganhos, recebe o Criciúma, 8º com 21 pontos. A Rádio Inconfidência transmite o confronto entre o Coelho Belo Horizontino e o Tigre Criciúmense a partir das 8 da noite. 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Reportagem José Augusto Toscano.
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3: Tem alerta agora para você, ouvinte, em confidência sobre o anel rodoviário, com ocorrência envolvendo um carro, causando lentidão chegando ali ao viaduto São Francisco no sentido Vitória. Já vejo impactos desde antes da Carlos Luz passando ali pelo bairro Alto Caiçaras, e a dica é pegar a pista marginal como rota alternativa. Se você vai rumo à Pampulha, também já pode sim pegar o acesso pela Avenida Carlos Luz para evitar esse trecho mais carregado chegando ao viaduto São Francisco. No sentido Rio, também no acesso ao São Francisco, o trânsito é mais apertado. 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
0: Estamos de volta, eu sou Débora Rajão e agradeço você ligadinho comigo nesta tarde de terça-feira. Seja muito bem-vindo aqui à nossa Revista da Tarde. Vamos juntinhos até as duas, com muita música bacana aqui pra você. Agora a gente toca Rita Lee.

0: A gente tocou para você Ricardo Graça Mello, De Repente, de Lulu Santos e Nelson Motta. Paulo Miklos, O Sal da Terra, de Beto Guedes e Ronaldo Bastos. A primeira, Rita Lee, Atlântida, dela e Roberto de Carvalho. Agora 1:12.
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0: A percepção de violência contra a mulher tem mudado ao longo dos anos. Humilhações constantes, manipulação, ameaças, isolamento social, chantagens emocionais e controle excessivo passaram a ser reconhecidos pelas próprias vítimas como formas de agressão. Isso é o que aponta a Pesquisa Nacional de Violência contra a Mulher do Instituto Data Senado. Segundo o levantamento, 88% das mulheres afirmaram já ter vivenciado algum tipo de agressão psicológica ao longo da vida. E foi criado, então, um programa justamente para ampliar o olhar sobre o cuidado aí com a saúde, que é o programa Violeta. Para a gente saber mais sobre o assunto, a gente recebe a CEO e sócia fundadora da Aurora Saúde, que é a Marcela Menezes. Boa tarde, Marcela. Seja bem-vinda. Tudo bem?
2: Boa tarde, tudo bem?
0: Então, eu queria que você começasse explicando, né, exatamente assim, qual que é a proposta desse programa que vocês criaram, que é o programa Violeta.
2: Claro, a Aurora Saúde é uma operadora fundada por duas mulheres no mercado mineiro, e nós iniciamos a operação aqui em 2023, e fora do modelo convencional de cuidar, né, das pessoas quando acometidas por alguma doença, a gente queria trazer um viés de provocar as pessoas para cuidar da saúde antes do adoecimento. E quando a gente começou o diagnóstico de como trazer mais saúde para a vida das pessoas, nós fizemos uma avaliação de algumas doenças que são previamente rastreadas e se identificadas, né? Se o rastreio ocorre com antecedência, a probabilidade das pessoas não adoecerem ou não evoluírem, né, para um alto custo é muito maior. E com isso veio também a parte de avaliação de saúde mental. Lá em 2023, a gente começou a trabalhar com diagnóstico precoce dos nossos clientes para fazer identificação de ansiedade, depressão, abuso de álcool, abuso de drogas e a bandeira da violência doméstica.

0: Lá em 2023, quando a gente começou o processo de diagnóstico precoce, a gente não sabia o tamanho e a proporção que a gente ganharia no mercado, levantando uma bandeira que é tão importante para a gente hoje, que é a de tratar mulheres em situação de vulnerabilidade, tanto de exposição de saúde física e mental. Quando a gente começou a fazer esse trabalho com os nossos clientes, a gente começou a perceber um número de mulheres que se sentia à vontade para contar para a gente o que elas estavam sofrendo, como estavam sofrendo, e o papel da operadora de plano de saúde era acolher essas mulheres e encaminhar para a rede assistencial, seja com acompanhamento com psiquiatra ou com psicólogo, isso lá em 2023, e a gente foi ganhando um número que é ruim, e triste de falar desse cenário, mas um número crescente de mulheres no nosso programa de acolhimento. E aí nasceu, em função disso, esse ano, a gente também registrou como primeira operadora de plano de saúde um programa na Agência Nacional de Saúde Suplementar voltado para a saúde mental e contra violência às mulheres. Hoje a gente tem dentro da nossa carteira de clientes 1% das mulheres diagnosticadas, acompanhadas e tratadas pelas plataformas de saúde mental, pelos nossos médicos, pelos psiquiatras e psicólogos. E a gente já escutou assim, histórias absurdas, e a nossa bandeira é mudar um pouco esse patamar e acabar de vez com esse cenário de covardia contra as mulheres.
1: Sei, quer dizer que o grande desafio, qual que seria então dessa violência psicológica, na sua opinião?
0: Eu acho que o primeiro grande desafio são as mulheres entenderem que elas estão passando por um momento que não é normal, não normalizar isso. Acho que essa é a primeira coisa, das mulheres levantarem essa bandeira, porque tem o ponto de vista de exposição, o medo do companheiro, como a sociedade vai julgar aquela mulher. E olha que dado legal de trazer. Porque quando a gente começou o programa, a gente entendia que mulheres de classes sociais mais baixas estariam, pelo menos dentro do contexto do nosso projeto, estariam em maior vulnerabilidade à violência. E hoje, os nossos números mostram que não são. A gente tem dentro do programa mulheres que são formadas, que estão no mercado de trabalho e que passam por esse tipo de situação que muitas vezes normalizam. A gente já escutou falas, você sabe como é casamento, é difícil, mas é assim mesmo. Então, eu acho que o primeiro grande desafio é o da conscientização que não é normal e que existe rede de apoio, seja dentro da Aurora, para quem é cliente, e fora também. Eu acho que esse é o primeiro grande desafio das mulheres levantarem as mãos para falar, eu preciso de ajuda e talvez sozinhas elas não vão conseguir sair da condição.
1: Uhum. E vocês já atendem um grande número de mulheres com esse projeto?
0: Hoje nós temos mapeadas dentro do projeto 235 mulheres. Não é um número tão grande, mas ele é expressivo dentro da nossa carteira de clientes. E a gente já teve casos de mulheres que relataram que a filha sofria um abuso sexual do pai e que elas não tinham ação. A gente já teve tentativa de suicídio. O número, às vezes, não dá expressividade à proporção, mas são casos que são muito críticos de mulheres que a gente, de fato, consegue tirar ajudar e apoiá-las a entender que essa não é uma situação normal de vida, né?
1: E aí elas recebem, através desse programa, Violeta, suporte psicológico, é isso?
0: Elas recebem suporte. Então, o programa começa com o processo de identificação. Quando a beneficiária contrata o plano de saúde, né? Seja através da empresa, seja através do CPF, ela responde um questionário, que é um questionário preditivo com combinação de algoritmos, com o IA, que faz investigação de atos de vida. E aí, de uma forma muito generalista, a gente entra no aspecto de saúde mental. E esse questionário faz perguntas para a gente saber se existe algum tipo de exposição de violência. Quando a gente identifica que existe esse tipo de exposição, nós temos um time de acolhimento, é um time de saúde, os dados são totalmente sigilosos e confidenciais, e eles fazem contato com essas mulheres para contar sobre o programa de acolhimento. E aí, de acordo com o protocolo de cuidado, porque existem vários direcionamentos, elas são encaminhadas para essas redes de apoio, que são os prestadores de serviços da Aurora, psicólogos, psiquiatras, médicos generalistas, médicos de família, e aí cada um deles tem enfermeiras de acompanhamento, cada um deles tem uma linha de cuidado, então a gente desdobra isso dentro da situação que a cliente se encontra.
1: Bacana. Então, para a gente encerrar, eu queria que você deixasse aí onde que as pessoas podem saber mais, né, sobre esse programa Violeta, né, conhecer mais aí, e uma última mensagem sua aí para as mulheres sobre o assunto.
0: Tá, a gente tem informações sobre o programa Violeta para os clientes da Aurora dentro do nosso app, no próprio site da Aurora, souauroraSaúde.com.br. E eu acho que a mensagem inicial é o reconhecimento de uma rotina que não é normal, e o quanto importante é que as mulheres entendam que existe rede de apoio fora, e que não é vergonha nenhuma a gente assumir a bandeira e precisar de ajuda para sair de situações que não podem ser normalizadas dentro da sociedade que a gente vive. É isso. E a Aurora, por ser uma empresa conduzida com esse olhar feminino de acolhimento, a gente levanta uma bandeira que de fato está prestes a gente tentar de todas as formas acabar de uma vez por todas com essa situação que expõe e que atrapalha tanto fisicamente como mentalmente a saúde das mulheres.
1: Ok. Certíssimo, Marcela Menezes, CEO e sócia fundadora da Aurora Saúde. Foi um prazer recebê-lo. Obrigada, viu?
0: Prazer, Débora. Obrigada.
1: Uma boa tarde.
0: Boa tarde.
1: E agora 1:22 e a gente toca para você, Negra Lee.

0: Você ouviu no Feita em Minas, Gil Bianco e André Mota, ainda lembro, de Nando Reis e Marisa Monte. A primeira foi Negra Li, fotografia de Léo Jaime Leone. 1h29, lembrando que estamos fazendo aqui um sorteio de um par de ingressos, de cortesias aí, para você ir à Cidade Junina, evento que acontece no Mirante Olhos d'Água. Vai apresentar neste sábado, 27 de junho, shows com as bandas Maneva e Fala Mansa, para animar a noite com muito reggae e forró, além de gastronomia, brincadeiras típicas e muitas outras atrações. Então, se você quiser concorrer, mande seu nome completo para o nosso número no WhatsApp 319-8299-1282. Daqui a pouquinho, a gente vai fazer aí o sorteio e trazer o resultado para você. Agora, 1h30, vamos para o intervalo. Voltamos já já.
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4: Minuto TCE, uma produção do Tribunal de Contas do Estado de Minas Gerais.
5: O Tribunal de Contas Mineiro lançou Você no Controle, um caminho direto para incorporar a percepção da sociedade na definição de temática para ações de controle externo. Em um questionário disponibilizado no portal de notícias e nas redes sociais do TCEMG, você consegue relatar vivências cotidianas com serviços públicos de saúde, educação, segurança, transporte e outras políticas públicas. O cidadão pode falar sobre questões que percebe no cotidiano da cidade em que mora e nas atividades geridas pela administração pública. E para fazer a sua parte, basta responder o formulário que está disponível no post fixado do Instagram, @TCMGOficial. Mas atenção! A ação fica disponível só até o dia 31 de agosto. Não deixe de participar. Para o Minuto TCE, Fred Laroca.
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7: Sabe aquela situação que causa na gente uma chacoalhada no cérebro para ver se realmente temos certeza do que estamos vendo? Essa é uma das sensações que o Museu das Ilusões provoca nos visitantes. Única do gênero na América Latina, a exposição apresenta diferentes tipos de ilusão de ótica, que estimulam a curiosidade do público por meio de experiências lúdicas e educativas. Paulo Zimmermann, criador e diretor executivo do museu, fala mais sobre a proposta.
8: A gente trouxe para BH mais de 100 experiências. São diversos quadros, diversos ambientes, diversas peças construídas de ilusão de ótica, né, para ter percepções diferentes. E algumas brincadeiras. Tem algumas esculturas também que a gente homenageia algumas pessoas que a gente tem carinho, que é homenagem a Silvio Santos, Carmen Miranda, Harry Potter e outros tantos. Então, assim, é um passeio interativo, muito, muito divertido e para todas as idades. É um passeio, assim, que pode vir o avô com o neto, pai com o filho, grupo de amigos. É um passeio para todo mundo, assim.
9: E o legal é que é um museu itinerante, já passaram por várias capitais e agora chegando aqui a BH. Convida, então, o nosso ouvinte para vir visitar o Museu das Ilusões.
8: O Museu das Ilusões é muito interessante, é interativo, é intrigante e muito, muito divertido. Estamos há alguns anos tentando vir para BH. A gente tem muito carinho pelos mineiros e para o BH em especial. E vir para cá é uma honra, uma alegria estar com vocês aqui.
7: Obrigado, Paulo. O Museu das Ilusões fica no estacionamento do piso Ouro Preto do BH Shopping. Os ingressos estão à venda pelo aplicativo Multi, pela plataforma Simpla ou na bilheteria no local. Eu sou o Pedro Henrique Vieira e essa foi mais uma edição do Plug. Nos trabalhos técnicos, Washington Bittencourt.

Tocamos pra você, Cláudio Zoli, cada um de Ronaldo Barcelos, Metrô, Beat Acelerado, de Ian, Vicente França e Alec. Antes, Legião Urbana, Quase Sem Querer, de Dado Villa-Lobos, Marcelo Bonfá e Renato Russo. Abrindo o último bloco, Nando Reis, que fez de autoria dele Nos Seus Olhos. Agora, 1h51, já temos aqui o resultado do sorteio da cortesia para o show do Maneva e também Fala Mansa, lá no Cidade Junina. Quem vai assistir a esse show aí é a Priscila Menezes de Souza Maia, final do telefone 6051. Priscila, a nossa produção vai entrar em contato aí com você para te passar aí a cortesia, ok? Um ótimo show para você. E obrigada a todos que participaram. E agora a gente encerra aqui. Eu, Débora Rajão, agradeço muito você que ficou ligadinho comigo. Agradeço ainda o nosso operador de áudio responsável pelos trabalhos técnicos, Paulo César Furtado, Renata Toledo, assistente de estúdios, o programador musical Wilson De Luca, os produtores Vladimir Penido e Maria Eduarda Leles. Você fica agora com o Repórter em Confidência, depois tem o Bazar Maravilha na comunicação do Twitch Maravilha. Eu volto com você amanhã a partir das 11 com o melhor da MPB, é o 12h30 com a Revista da Tarde. E a gente fecha aqui oferecendo para você que ficou ligadinho, Engenheiros do Havaí, Até o Fim, música do Humberto Gessinger. Beijão, tudo de bom, até a próxima, tchau!

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2: Olá, a quinta edição da Festa da Luz começa na quinta-feira, dia 25, mas os preparativos para o evento já estão sendo realizados no centro de Belo Horizonte. Por isso, motoristas devem ter atenção às interdições realizadas no período noturno para a montagem das estruturas. Hoje, entre as 10 horas da noite e as 4 horas da manhã, o viaduto Santa Teresa ficará totalmente fechado para o trânsito. O local é um dos palcos principais das intervenções artísticas da Festa da Luz. O tráfego na rua Arão Reis também será fechado, mas somente a partir de quinta-feira, às 7:30 da noite, horário em que o viaduto Santa Teresa começa a receber o público do evento. O mesmo horário será aplicado na sexta-feira. Já no sábado e no domingo, a interdição do viaduto vai começar mais cedo, às 5 horas da tarde. Polícia Federal prende suspeito de posse ilegal de armas de fogo e contrabando em Belo Horizonte. Repórter Leandro Siqueira tem as informações.
3: Um homem foi preso em flagrante por posse ilegal de armas de fogo e contrabando nesta segunda-feira durante uma operação da Polícia Federal em Belo Horizonte. De acordo com a polícia, o investigado teria usado dados e documentos falsos para conseguir o registro como colecionador, atirador esportivo e caçador junto ao Ministério da Justiça. Durante as investigações, a polícia descobriu que o homem guardava armas e munições em um endereço diferente do que constava no registro. Foram cumpridos dois mandados de busca e apreensão, em dois endereços ligados ao suspeito. Em um dos locais, os agentes federais encontraram duas pistolas semiautomáticas, dois carregadores e 130 munições, tudo de uso restrito. Também foi apreendida uma carga com cerca de 100 pacotes de maços de cigarros contrabandeados, 38 aparelhos de recepção ilegal de sinal de TV, 48 cheques e outros itens e produtos de origem suspeita. O homem foi autuado em flagrante por posse ilegal de arma de fogo e munição de uso restrito, contrabando e pode responder também por falsidade ideológica e uso de documento falso. Ele foi encaminhado para o sistema prisional e ficará à disposição da justiça. Ainda conforme a Polícia Federal, os itens apreendidos irão passar por análises periciais. As investigações continuam para apurar o envolvimento de outras pessoas e outros possíveis crimes. Reportagem Leandro Siqueira.
2: Crianças menores de 5 anos que ainda não completaram a vacinação contra a bactéria pneumococo já podem receber a nova vacina Pneumo 20 pelo SUS. O imunizante agora integra o calendário nacional de vacinação e protege contra doenças como pneumonia, meningite e otite. Dados da OMS, Organização Mundial da Saúde, apontam que a bactéria é uma das principais causas de morte infantil por doenças que podem ser prevenidas com a vacinação. Segundo o Ministério da Saúde, mais de 570 mil doses já foram distribuídas aos estados e a previsão é entregar mais de 6 milhões de doses até o fim do ano. Além das crianças, a Pneumo 20 também será oferecida a povos indígenas, idosos, acamados e pessoas atendidas pela rede de imunobiológicos. Repórter em Confidência, redação Renato Silveira, apresentação Tarcísio Lopes.
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1: Eba, eba, eba, tá na hora, tá na hora. Olha o sininho aí, tá na hora do recreio, começando a hora do recreio. Você quer relaxar durante 2 horas ouvindo o melhor da música brasileira? Quer? Quer ouvir um monte de gente falando abobrinhas? Tá na hora, começou, tá? Pare tudo que você estiver fazendo e te garanto que quando você voltar para o que você estava fazendo, você vai voltar muito melhor e muito mais leve, porque começa agora a hora do recreio do Rádio Mineiro, o programa Bazar Maravilha. Esse programa eu criei e apresento há 38 anos, no dia 29 de julho, mês que vem, a gente comemora 39 aninhos. Muito obrigado você pela audiência. Hoje, 23 de junho de 2026, terça-feira, 14 horas, 2 minutinhos. Estamos falando de Belo Horizonte, sudeste do Brasil, capital de Minas Gerais, América do Sul, planeta Terra, hemisfério Sul. E a temperatura onde estamos agora é de 26 graus. E o tempo limpo. Signo de Câncer, lua crescente. E seja bem-vindo, você é ouvinte de ouvido de fino trato. No programa de hoje, você vai saber tudo um pouco mais sobre a Mostra de Cinema de Ouro Preto, que começa agora, quinta-feira dessa semana, e você vai ficar sabendo hoje, aqui no Bazar, o que de melhor vai acontecer em Ouro Preto de quinta-feira agora até terça-feira, dia 30 da semana que vem. É a Mostra de Cinema de Ouro Preto. Vamos receber Raquel Alac às 15h30. Vai ter também no programa de hoje disco novo de Daúde e Lia de Itamaracá. Vamos abrir gaiolas, vamos cantar parabéns para Elzinha. Vai ter gringo que gosta da nossa música cantando a nossa música. Tudo isso até às 16h. Aguarde! E obrigado, obrigado, obrigado, caríssimos ouvintes, pela audiência. Meu nome é Tuti Maravilha, mas você pode me chamar hoje, até a meia-noite, de Zezinho Borrachudo. Zezinho Borrachudo. Aguarde o porquê daqui um minutinho. E boa tarde agora para o nosso produtor, Flávio Henrique Silveira, aquele que sabe quais os 3 estados brasileiros que têm a maior costa litorânea, é beira-mar. Quais são os 3 maiores estados que tem a maior costa litorânea, Flávio Henrique? Presta atenção como ele sabe tudo.
2: Pode ser aleatoriamente ou tem que ser do maior para o primeiro para o terceiro?
1: De qualquer jeito.
2: Bahia.
1: Bahia.
2: Deixa eu pensar mais um bocadinho aqui. Bahia. Rio Grande do Sul.
1: Rio Grande do Sul, exatamente.
2: Não,
1: errado.
2: Errado. Bahia. São Paulo. Também. Maranhão.
1: Maranhão.
2: Maranhão. Ceará.
1: Errou.
2: Errei também?
1: Errou.
2: Qual que será o terceiro? Eu falei Bahia. Terceiro
1: você já falou. Terceiro é...
2: Maranhão.
1: Não, terceiro você não falou mesmo, não. O segundo que é Maranhão.
2: E o primeiro é Bahia.
1: Maranhão tem 640 quilômetros de orla, de praia, tá? 640 quilômetros no Maranhão. Em primeiro lugar...
2: Bahia.
1: Bahia. Bahia, claro, com 932 quilômetros. E em terceiro lugar?
2: Terceiro eu falei Rio Grande do Sul, errei, então,
1: errou,
2: né? Já falei Ceará, também tá errado, né?
1: Errado.
2: Qual será esse terceiro? Agora
1: errado.
2: Fiquei até curioso, hein?
1: Que tem a maior costa litorânea do Brasil em terceiro lugar. Dou-lhe uma, dou-lhe duas, dou-lhe três.
2: Não, não.
1: Estado do Rio.
2: É mesmo?
1: É, daquele tamanhozinho? Estado do Rio,
2: é mesmo?
1: Estado do Rio. Ué. Tem 636 quilômetros de costa.
2: Eu fui pelo tamanho dos estados, não imaginei, não.
1: O segundo é Maranhão, com 640, pertinho, tá? De Rio de Janeiro, né? 4 quilômetros só de diferença. E em primeiro lugar, Bahia. Com 932 quilômetros. Isso sem contar Atenção, sem contar as ilhas, né? Que alguns estados têm várias ilhas também, claro que tem, são litorâneas, e alguns até somam isso aí, dá mil, a Bahia dá mil e tantos quilômetros, se somar com as ilhas que a Bahia tem, né? Beira-mar. Muito bem, Flávio Henrique, parabéns.
2: Nota, uma nota 6, né, Rei?
1: 6,5.
2: Tá bom.
1: Tá bom?
2: Dá pra passar,
1: você,
2: né?
1: Hoje. E Flávio, boa tarde.
2: Boa tarde, Vossa Excelência, boa tarde, Zé Lu e equipe, boa tarde aos nossos ouvintes.
1: Para colorir a tarde, eu trouxe frase do nada, que eu gosto de ficar pescando por aí, e também do Galeano, Eduardo Galeano. Tá? Do nada, olha que frase boa que eu achei que postaram, e é sem nome, tá? É do nada mesmo a frase. Abre aspas. Eu gostaria de passar o resto dos meus dias com alguém que não precise de mim pra nada, mas me queira pra tudo.
2: Isso é bacana demais.
1: Ah, né? Bom demais. Isso é beleza. Beleza cremosa, né? Não, com certeza, né?
2: Boa frase.
1: Boa, né? Porque você vai acreditando que a pessoa é um independente e não quer relacionar com ninguém. E não, pelo contrário, né? É muito bonito. Frase do nada, tá? Essa. E trouxe também do Eduardo Galeano. Eduardo Galeano é uruguaio, jornalista, escritor. Chegou nesse planeta em 1940 e virou estrela em 2015. Maravilhoso. E tem a obra-prima dele, né? Que é o livro As Veias Abertas da América Latina, que é maravilhoso. O nome dele é Eduardo Galeano.
2: E como o nosso brasileiro Nelson Rodrigues era apaixonado por futebol, né?
1: Também.
2: Tem vários livros sobre futebol.
1: É.
2: Torcedor do Nacional de Montevideo.
1: Yes, uruguaio maravilhoso. E olha o que ele disse, Flávio Henrique, abre aspas. Somos todos mortais até o primeiro beijo e o segundo copo de vinho. Pronto, falou e tudo, né?
2: É.
1: Cara, a gente fica imortal, né? Num beijo ou num bom copo de
2: depois
1: vinho bem acompanhado,
2: isso,
1: né? Outra do Galeano, do Eduardo Galeano, maravilhosa. Abre aspas. Vivemos em plena cultura. Essa é tão atual, cara. Olha o que ele disse. Vivemos em plena cultura da aparência. O contrato de casamento importa mais que o amor. O funeral mais que o morto, as roupas mais do que o corpo e a missa mais do que Deus.
2: É verdade.
1: Olha, cara.
2: É. Ele foi profético aí, né? Que ele falou isso há muito tempo, né?
1: É. E é o que está acontecendo
2: no auge,
1: hoje.
2: Estamos no auge disso aí que ele falou.
1: Né? Tudo, né? Que ele disse.
2: É.
1: Vou até repetir, gente. Olha a frase dele. Abre aspas. Vivemos em plena cultura da aparência. O contrato de casamento importa mais que o amor. O funeral mais que o morto. As roupas mais do que o corpo. E a missa mais do que Deus.
2: É, tá por aí, né? Não, as pessoas hoje vão pra esses grandes shows, elas se preocupam mais em tirar foto do que curtir o show, que antigamente a gente ia pro show, ficava na memória, você contava pra fulano de tal.
1: 10, 10, é, a Luiz entrou no estúdio pra falar que é 10, 10, gostei.

0: foto abraçando um ídolo que você tem agora. E esse ídolo já morreu há anos.
1: E você faz uma foto que seria, entre aspas, real de um lugar e você muda a foto totalmente em segundos também, né?
0: Então,
1: não é, vai ser fácil.
0: Coloca
1: não.
0: Coloca lá, estou visitando a cidade. A cidade é horrível, mas aí eles trocam o fundo, coloca o lugar mais lindo.
1: Outra imagem,
0: cidade.
1: Outra imagem, em segundos, né? Então,
0: aonde nós vamos chegar, cara? Eu fico pensando nessa geração aí.
1: Eu vejo com preocupação essa geração aí, que tem muita coisa esquisita pela frente.
0: A nossa geração começou a imagem que vira memória, que é registro, no papel. Né? A gente sabe disso. Começou aí foto e era preto e branco. Depois que surgiu fotos coloridas. Né? Para revelar, demorava 10 dias, uma semana, para você pegar aquela foto aí, que na hora que revelava, a foto estava péssima, desfocada.
1: Você tinha aquela expectativa,
0: cortava,
1: né?
0: Às vezes, metade do corpo da pessoa.
1: Tinha filme de 12, cara. De 24, 36, né? Às vezes você comprava um filme de 36, 10, 12 prestava, olha lá. Né? Mas valia a pena, né? Porque aquilo era.
0: Registro.
1: Era uma foto histórica, ficava histórica, que era boa, né?
0: Eu vi outro dia um documentário sobre enchente no Rio de Janeiro, no Rio Grande do Sul, e o cara falando, ele voltou na casa dele para pegar a caixa de fotos. Ele falou, eu vim pegar porque eu tenho filho, criança, e essas fotos é a memória da nossa família. Eu quero guardar isso, quero que eles vejam isso no futuro. E foi na casa dele com a água pelo meio, lá na janela, para pegar as fotos, né? Mas é louco, né, pensar nisso, como é que vai ser essa história, né, no futuro aí, para essa criançada que está chegando, né? Vamos rezar, né, para que seja uma delícia tudo, né? E nada falso e fake, né? Porque hoje em dia, tudo fake o tempo inteiro, tudo mentira. Flávio Henrique, hoje você vai nos representando.
1: Hoje eu não escapo,
0: Mas, gente, ele até deu bainha no cabelo semana passada. Só para ir nessa festa hoje.
1: Eu só não sei onde que é ainda, mas tudo bem.
0: Você vai no aniversário hoje da cidade de Pium.
1: Pium.
0: Pium.
1: Pium.
0: Pium. Fica onde?
1: Pium. Não confundir com Pium, aquela do sul de Minas. Pium, né?
0: Não.
1: Pium.
0: Pium. Pium. Pium. P-I-U-M. Pium.
1: Pium.
0: Fica onde?
1: Pium fica na Bahia.
0: Exatamente errado.
1: Pium. Pium.
0: Pium.
1: Pium. Pium fica em São Paulo, nada.
0: Exatamente
1: a ver, né?
0: Errado.
1: Pium. Pium. Fica na Paraíba.
0: Exatamente erradíssimo. Tocantins.
1: Não é acertar,
0: Tocantins.
1: Acertar nunca.
0: Tocantins. Fica a cidade de Pium. Fica ali no centro de Tocantins.
1: É logo ali.
0: E fica a 120 quilômetros de Palmas, a capital de Tocantins. 74 anos de fundação hoje, com uma população estimada em 7.400 habitantes. A cidade tem sua economia fortemente baseada no agronegócio. Gostou? Viu a frase?
1: Fortemente baseada
0: no agronegócio. Não confundir, tá, galera?
1: Tomara que não seja o agronegócio predatório, né? Que seja um bacana, né?
0: Mas, né, a maioria tudo predatório.
1: Infelizmente, né?
0: Agora, Flávio Henrique, você que é um professor, um mestre em tupi antigo.
1: Antigo?
0: É antigo. Piu significa o quê no tupi antigo?
1: É muito benevolente, né? Porque mal eu domino um pouco, modéstia à parte, o tupi-guarani, mas o tupi antigo.
0: Tupi antigo.
1: Dificílimo.
0: É aquele clássico, né? Maravilhoso. O primeirão de todos. Uma língua maravilhosa, com sotaque maravilhoso. Tupi antigo. Você sabe, claro que sabe. Ele tá fazendo charme.
1: Como é que é a nossa cidade mesmo? Piuí?
0: Pium.
1: Pium.
0: Pium.
1: Pium.
0: Pium. Significa o quê mesmo?
1: Pium.
0: Pium.
1: Seria a água que nasce da fonte serena do mundo?
0: Não. Outro dia ouvi te escrever aqui no Zap. Adoro o Flávio falando água serena
1: da fonte. Água que nasce da fonte.
0: É
1: do mestre Guilherme Arantes, né?
0: Ó, 14 horas e 14 minutos, você pensa rápido.
1: Água, não tem nada a ver com água dessa vez, né?
0: Não.
1: Não?
0: Não.
1: Não. Seria uma palmeira, alguma coisa assim,
0: não.
1: Nesse sentido?
0: Não.
1: Não. Seria um mirante?
0: Não.
1: Alguma coisa assim? Também não. Seria uma...
0: Vai acertar, não.
1: Seria uma ararinha azul ali da região?
0: Não.
1: Então não vou saber, não.
0: Não. Significa, sabe o quê? Borrachudo.
1: Borrachudo.
0: Por isso que eu sou o Zezinho hoje, borrachudo, entendeu?
1: Olha...
0: Agora, é interessante. Não dá pra entender. Em tupi antigo, Pium é borrachudo. E Pium, a cidade, é considerada uma das maiores produtoras de borracha no estado do Tocantins. Então, eu acho que não é. Tem borrachudo mosquito, né?

0: aquele que pica a gente, verdade, que é horroroso, né? Aí eu fiquei pensando, será que é uma região que tem muito mosquito borrachudo? Não, é por causa da produção de borracha.
1: Ah, entendi.
0: Entendeu? Vai cair na prova, tá? E quem nasce em Pium é o quê?
1: Pinhuense.
0: Errou.
1: Pinhuense.
0: Errou.
1: Pinense.
0: Errou.
1: Pinhuzinho.
0: Errou.
1: Pium? É. Pinhuzenense.
0: Errou.
1: Pinhuzepolitano.
0: Não. Não.
1: Então não vou saber, não.
0: Piunense.
1: Piunense.
0: Piunense. Piunense. Piunense. Parabéns para a cidade de Pium, que fica em Tocantins, está aniversariando hoje. Parabéns. Flávio Henrique, o que temos aí para os ouvintes hoje? 14 horas, 15 minutinhos.
1: Hoje nós temos ingressos para o projeto Café com Vivaldi, da Orquestra 415 de Música Antiga. A Orquestra 415 de Música Barroca é a única orquestra independente do Brasil aqui de Belo, e ela aqui de Belo Horizonte, especializada em música barroca com instrumentos de época. Eles fazem cópias fiéis dos instrumentos originais daquele período. Estão fazendo agora um concerto com alguns dos melhores momentos do Vivaldi, Grande Vivi, e o projeto Café com Vivaldi. Uma hora antes do concerto, eles abrem o teatro e fazem lá um café para tentar reproduzir. Naquela época também, o café já era popular na época barroca, né? Então as pessoas iam para as orquestras e tomavam os cafés antes das orquestras se apresentarem. Enfim, então eles tentam reproduzir aquele ambiente com café e produtos relacionados ao café uma hora antes, tá? Então eles vão se apresentar de quinta a sábado às 8. A partir das 7 já começa o café. Você pode, né, tanto beber café ou adquirir produtos, hein, relacionados ao café, e depois tem um concerto com músicas do Vivaldi, está executado pela Orquestra 415 de Música Antiga. Tá? Os ingressos custam R$80 inteira e R$40,60, mas aqui no bazar você vai de graça, tá? Se você quiser comprar os ingressos.
0: E leva quem quiser.
1: Isso, mais uma pessoa. luanovacultural.com.br, repetindo, em cartaz de quinta a sábado, sempre às 8 da noite, Teatro da Biblioteca Pública Estadual, na Praça da Liberdade. Tá? Hoje estamos sorteando para a sessão de quinta-feira, tá bom?
0: Que é um teatrinho maravilhoso. Isso, eu lembro que a rádio, a gente fez um evento lá, era o quê?
1: Estereoteca,
0: mesmo?
1: Vários shows lá, né?
0: Fizemos foi
1: lá.
0: Foi tão bom, né?
1: Eu bacana. Lembro. E também temos ingresso para o musical Elza, né? O musical que conta a história da Elza Soares. Tá voltando em Belo Horizonte. O musical fez muito sucesso antes da pandemia, quando ele estreou.
0: Elzinha, se tivesse que estaria aniversariando hoje.
1: É mesmo,
0: hoje,
1: né? Coincidência. Hoje. E o espetáculo vai ficar em cartaz neste sábado e neste domingo, no Grande Teatro do César Paládio. Temos ingressos hoje para a sessão de sábado, 8 da noite, o Grande Teatro do César Paládio, fica na rua Rio de Janeiro, 1046, no centro. Esse musical tem três cantoras e atrizes mineiras, né? Entre elas, a Júlia Tizumba, a Jana Amor. Isso, e tem outra cova de cabeça, eu não vou lembrar o nome. Mas enfim, elas ficam em cartaz dois dias na cidade. Inclusive, amanhã elas passam pelo bazar. A Jana Amor passa pelo bazar para contar sobre a remontagem
0: desse musical. Nasceu no Rio de Janeiro.
1: Isso.
0: Fez sucesso tremendo.
1: Ganhou o prêmio Bibi Ferreira de musical, um monte de prêmios
0: só
1: aí.
0: Cantoras bacanas. Isso. Que dividem e vão contando a história de Elza Soares, cada uma numa idade, num tempo.
1: Isso.
0: É genial.
1: Então temos um par de ingressos, tá? Para a sessão de sábado, 8 da noite, Grande Teatro Sesc Palácio.
0: Gente, né? Qual a rádio que sorteia ingressos maravilhosos para espetáculos maravilhosos todo dia de tarde? Qual que é a rádio?
1: Só a nossa e de Michel Teló lá no Paraná. Só que ela não concorre com a gente, que
0: ela
1: é no Paraná. Não, tô zoando. Ah.
0: Que susto, eu acredito em tudo. Ai, meu Deus do céu, tá pior do que eu esperava. Ai, eu ia gritar pra Ritoca. Ritoca, canta aí. Ai, meu Deus, que foi que aconteceu? A música popular brasileira. Flávio Henrique, para concorrer a tudo isso, você é o primeiro a responder. Pergunta de hoje é uma pergunta suave.
1: Suave?
0: Suave.
1: Não é suave veneno, não, né?
0: Não, sem veneno. Suave, tá? Pesquisando a sua vida até hoje, tá? Você é novíssimo, então você passa assim uma régua.
1: A régua. Tá bom.
0: Na sua vida, num minuto. Pesquisando a sua vida até hoje, Flávio Henrique, sua vida, cá para nós, seja sincero, tá mais para ser um conto de fadas ou um conto de falhas?
1: Um conto de fadas ou um conto de falhas?
0: Falhas. Boa pergunta, né?
1: É. Não, eu acho que é um conto de falhas, né?
0: Seu, né? Mentira.
1: É, um conto de falhas. Um conto de fadas também não, né? Um conto de fadas é muito...
0: A minha, sabe o que eu fico pensando? A minha é totalmente um conto de fadas. Presta atenção à minha vida. É totalmente um conto de fadas. Só de pensar que eu trabalhei com e conheci os maiores da nossa música brasileira, que eu morei na casa com Dona Elis Regina... Presta atenção, acabou não. Que tem um padrinho que me jogou no rádio, chamado José Reinaldo de Lima, jogador Reinaldo do Galo, e que faço diariamente um programa de rádio para alegrar e levar cultura para as pessoas. Cara, a minha vida é um conto de fadas, eu não tenho nada que reclamar, sabia? Faltam algumas coisas, entendeu? Que ainda quero fazer, né? Que eu não posso nem falar o que é, entendeu?
1: Estão fazendo um livro aí.
0: Que livro? Sai fora! Mas, sabe, sendo sincero, eu acho que a minha vida privilegiado. E tudo na minha vida foi acontecendo sem eu esperar. Eu fui me tornando. Acho que a maioria das pessoas é isso, né? Não. Ou você escolheu ser o que você é?
1: Sei.
0: Tem gente que escolhe e dá certo também, né?
1: Mas é uma pergunta muito difícil. Se tivesse uma coluna do meio, talvez eu ia na, fosse na coluna do meio.
0: Não, tem coluna do meio.
1: Então, entre as duas opções, eu vou na coluna. Na conta de falhas, então.
0: De falhas?
1: De falhas, é.
0: Você acha?
1: De falhas, vou no, entre fadas e falhas, se tivesse o fraldas, talvez eu fosse na fraldas. Mas entre fadas e falhas, eu vou na falhas, então.
0: Então, tá bom. E você, ouvinte, pense aí, pesquisa a sua vida e conta pra gente. Sua vida tá mais pra ser um conto de fadas ou um conto de falhas? Respondem no nosso zap 982-99-1282. Repetindo, 982-99-1282. Você pode escolher os ingressos que você quer também, ok? Resultado: sorteio no finalzinho do programa. Área Cultural, Flávio, 14 horas 21 minutinhos.
1: A Rádio Confidência está completando 90 anos de história.
0: Parabéns
1: esse ano.
0: Pra você.
1: Mais precisamente no dia 6 de setembro, né?
0: É 3, né? Não?
1: Eu falei, é 6, né? Não?
0: Não, é 3.
1: É 3, é?
0: Quer dizer, até ontem, não sei, todo mundo.
1: Não pode ser, não. Eu sou de humanas, então pode ser. É 3 ou 6?
0: É 3.
1: Desses aí, né? Bom, então, para comemorar essa data, hoje está sendo inaugurada a exposição Inconfidência, tracinho 90 anos de história e memória, reunindo imagens que retratam a história da emissora. Né? 90 anos é um tempinho bom, né? De estrada aí, de história, de trajetória.
0: É. E não, Velize Maciel, que participa desse projeto, né, Flávio? Isso. A nossa produtora, cara, ela colheu um material maravilhoso da história da Rádio Inconfidência, que vai estar nessa exposição. Exposição que merece ser vista.
1: Isso, e é uma realização da Rádio Confidência e do IEFA de Minas Gerais. O Adalberto, que é nosso colunista aqui do programa Bom Dia, Bom Dia em Companhia, aqui de manhã, na AM, a partir das 9 da manhã, todos, né, o programa diário, de segunda a sexta, às 9 da manhã. Ele é colunista no programa nosso da AM. Ele, juntamente com o Velize, né, e a Rádio Confidência e o IEF, estão realizando essa exposição. Ela estreia hoje, a partir das 4 da tarde, lá na sede do IEF. O IEF é aquele prédio verde, ali no complexo da Praça da Liberdade. Você vindo da Savassi em direção ao centro, é o último prédio à direita, né, na esquina ali com Gonçalves Dias, tá? Então a exposição começa hoje às 4 da tarde, todos os ouvintes estão convidados, e o programa Hora do Fazendeiro vai ser exibido hoje de lá, tá? Ao vivo, a partir das 5 da tarde, que é o horário tradicional. Eba. Do programa. Então você pode chegar às 4 para a abertura da exposição e fica lá para assistir o programa Hora do Fazendeiro a partir das 5 da tarde.
0: Que está comemorando 90 anos, né? A FM é mais nova.
1: Isso.
0: Eu, Flávio, lembrando que pode visitar a exposição amanhã, que horário de visitação?
1: É sempre a partir das 10 da manhã.
0: 10 da manhã até às 8, 9,
1: por aí. Até às 6 da tarde.
0: É às 6 da tarde,
1: isso,
0: né?
1: Isso.
0: Gente, vá.
1: De graça.
0: O material que Velize conseguiu reunir aí, que ela ligou para as pessoas que trabalharam nessa rádio e conseguiu fotos, né, Flávio?
1: Isso, tem documentos, fotografias, equipamentos de radiodifusão, peças históricas, contando um pouquinho da história de 90 anos da nossa rádio. Isso, né?
0: Maravilhoso, maravilhoso. É, abertura é aberta?
1: O público pode chegar abertura hoje, às 4 horas. Não. O público pode chegar a partir das 4 hoje.
0: Isso. Lá para visitar durante a abertura.
1: Isso.
0: Beleza. Flávio Henrique, e aí? Área Cultural.
1: Acho que devido adiantar da hora, né? Melhor.
0: Tem coisa aí para falar amanhã. De hoje?
1: É não, tem coisa não. Não, a partir de amanhã.
0: Então tranquilo.
1: Tá. A gente fala amanhã porque, valeu. Devido ao adiantar da hora, já são 2 horas e 24 minutos.
0: Ok. Valeu, Flávio Henrique. Brigadíssimo. E a gente começa musicalmente com um novo disco. Um álbum que foi lançado o ano passado, no final do ano passado, reunindo Daúde e Lia de Itamaracá. O título do álbum é Pelos Olhos do Mar. Lindo o título. A produção é do Pupilo e do Marcos Preto. E o disco tá lindo. Eu ouvi, é impressionante como que Daúde, que é tão contemporânea, tão da agora, né, Daúde, essa cantora baiana, e chamou Lia de Itamaracá para dividir com ela o microfone e deu certo. Ficou bonito. Então vamos ouvir duas faixas. A primeira, inclusive, é música de Chico César. E a segunda, linda, linda, uma música com o título Eu Vou Pegar o Metrô. Então vamos ouvir essas duas faixas desse novo disco, Lia de Itamaracá e Daúde. Falou, Flávio. Valeu, solta aí, Zé Lu, por favor.

0: Ai, pretinha, é pra você o meu verso. Bonito, bonito. Ouvimos aí Daúde e Lia de Itamaracá. Fizeram da Cátia de França, Lourival Lemes e Tânia Alves, Eu Vou Pegar o Metrô. E antes elas fizeram do Chico César, As Negras. Essas duas faixas fazem parte do álbum Pelos Olhos do Mar, com produção do Pupilo e Marcos Preto. Esse disco foi lançado finalzinho do ano passado, de 2005, reunindo a baiana e Daúde e Lia de Itamaracá. O disco é lindo, tá? Eu recomendo. Vamos agora para um pequeno intervalo, 14 horas 32 minutinhos, e eu volto já já.
1: Se você vier.
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0: mandei um recado pro meu namorado. Chega a hora de recadinho, recadinho. E o recadinho de hoje vem da Elaine Reis, que é curadora do 6º Simpósio Internacional de Dança, que vai acontecer aqui em BH agora, tá? Dias 26 e 27 agora, no Palácio das Artes. Ela vai contar tudo pra gente. Fala, Elaine Reis.
1: Oi, Tuti, tudo bem? Aqui é Elaine Reis, curadora e idealizadora do 6º Simpósio Internacional de Dança, que acontece em Belo Horizonte nos dias 26 e 27 de junho. E quero convidar os ouvintes do Bazar Maravilha para essa edição do CID, que aborda o tema Memória Viva da Dança Mineira e reunirá diversas gerações da dança para celebrar a potência da produção mineira em um programa que combina formação, homenagens e apresentações artísticas. Um dos grandes momentos do simpósio é a nossa tradicional gala, que acontecerá no dia 27, às 19h30, no Grande Teatro CEMIG Palácio das Artes, e promete um grande encontro entre artistas e público com apresentações de dança e homenagens. Entre os destaques da noite estão a Companhia de Dança Palácio das Artes, o Grupo Jovem Compasso, o Balé Jovem Minas Gerais e o bailarino Natan Fernandes, que é natural de Divinópolis e atualmente integra a São Paulo Companhia de Dança. Os ingressos para a gala já estão disponíveis no site Simpla. Além da gala, nos dias 26 e 27, teremos uma programação intensa no Cefarte, CR Dança e Teatro Marília, dedicadas à formação e ao compartilhamento de experiências, com aulas, palestras, mesas de debate, conduzidas por nomes como Tíndaro Silvano, Tércia Cansado, Dudu de Herman, Evandro Passos, Eduardo Sô, Marcos Elias e muitos outros mestres da dança de Minas Gerais. Toda a programação está disponível no Instagram do CID, que é @simposiodanca. Espero vocês. Um grande abraço, Tuti.
0: Outro para você, Eliane Reis. Que maravilha o simpósio. É o 6º Simpósio Internacional de Dança, acontecendo agora sábado e domingo, 26 e 27 de junho. E grandes nomes, ela disse alguns aí, nomes da dança. Também vai acontecer homenagens a personalidades que marcaram gerações, né, na dança aqui em BH. E vai promover também um encontro entre o passado, o presente, o futuro da produção e do fomento da dança em Minas Gerais. Que maravilha, parabéns. O tema é Memória Viva da Dança Mineira, Potência e Legado. Então, se você quer mais informações, entre aí no Instagram, @simposiodanca. Não existe esse cedilho, tá? É simposiodanca, juntinho. E aí você tem todas as informações, ingressos pelo Simpla, com y.com.br. Sábado e domingo, agora. Valeu, Elaine Reis. Parabéns, tá? Pela produção aí desse 6º Simpósio Internacional de Dança. Parabéns. E agora aqui no Bazar, Hora da Turma. Hora da Turma. E de um álbum lindo que eles lançaram em 2008 com o título O Samba Tá. Sabe quem eu tô falando? Tô falando da galera do Zé da Guiomar.

Eba, ouvimos aí Zé da Guiomar, esse grupo maravilhoso daqui de Belo Horizonte, formado pelo Beijos, Márcio Souza, faz vocal e violão, Valdênio Cavaquinho, Renato Carvalho no sax, Totó Viladeira na percussão, Marcos Flávio, trombonista convidado, Alexandre Batista e Rodrigo Martins, percussionistas convidados, e são maravilhosos. Se você nunca viu, não participou de uma noitada de um show do Zé da Guiomar, tá perdendo, porque o astral deles é maravilhoso e tocam muito, né? Eles fazem o samba e a bossa nova, cara, e com a marca deles. São maravilhosos. Beijos para todos. Zé da Guiomar fez aí do Vando, Nega do Abaluaê. E antes fizeram do Ayrton Amorim e do Monsueto, Me Deixa em Paz. As duas gravações que ouvimos fazem parte do álbum O Samba Tá, que foi lançado em 2008. Salve, salve, Zé da Guiomar. E o nome da banda é ótimo, né? Zé da Guiomar. E agora, José Luiz, sabe o que eu queria agora? Eu queria o seguinte. Eu queria um sax maravilhoso, um piano mais que maravilhoso e juntinhos. Pode ser ou tá difícil? Pode ser ou tá difícil? Pode ser ou tá difícil? Tá fácil. Ele falou que tudo bem. Então vamos ouvir agora o piano de João Donato e o sax de Bud Shank.

0: Quando o cara é o cara, é impressionante, né? Não, você vê o Donato no piano, ele começa a tocar o piano, você sabe que é ele que está ali naquele piano maravilhoso. E ouvimos aí João Donato no piano e Bud Shank no sax. O Bud Shank, americano, ele saxofonista, flautista norte-americano, e ele ficou famoso porque ele foi um dos pioneiros do cool jazz e também um dos pioneiros do jazz americano a levar a música brasileira para o repertório do jazz. Ele foi um dos primeiros, cara. Para você ter uma ideia, em 1953, o Bud Shank gravou com o violonista brasileiro Laurindo de Almeida. Isso em 1953. Tem um disco dele lindo que eu recomendo, Bud Shank, Donato e Rosinha de Valença no violão. Cara, esse é para ouvir de joelho, tá? Que é maravilhoso. E eles fizeram aí, João Donato e Bud Shank, fizeram aí Gaiolas Abertas, que é do João Donato e do Martinho da Vila. E o Bazar Maravilha tá no ar até às 4 e a perguntinha do dia é: sua vida tá mais para conto de fadas ou conto de falhas? Não, eu li agora aqui algumas respostas maravilhosas, vou lê-las daqui a pouco. Vamos agora para um pequeno intervalo e eu volto já já.
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2: Uma operação contra a exploração sexual de crianças e adolescentes resultou na prisão de um homem de 22 anos nesta terça-feira em São Francisco, no norte de Minas Gerais. Conforme a Polícia Federal, foi cumprido um mandado de busca e apreensão na casa do jovem, que já vinha sendo investigado suspeito de armazenar material de exploração de abuso sexual de crianças e adolescentes. Durante a ação dos agentes federais, foram encontrados no telefone celular do investigado cerca de 1.600 arquivos com fotos e vídeos suspeitos que podem conter conteúdo de abuso e exploração sexual de menores. A Polícia Federal informou ainda que o homem é reincidente. Em fevereiro deste ano, foram encontrados 139 arquivos com conteúdo sexual mantidos por ele em servidores de armazenamento online. A suspeita de que o investigado faça parte de uma rede de armazenamento e distribuição que utiliza redes sociais e sites ocultos na internet, a chamada Deep Web, para compartilhar e comercializar os arquivos no Brasil e no exterior. Além do telefone celular, um computador e outros equipamentos eletrônicos foram apreendidos e serão periciados em busca de mais provas. O homem preso foi levado para uma unidade prisional da região e pode responder por armazenamento de material de abuso e exploração sexual de criança ou adolescente. As penas previstas podem chegar a 4 anos de prisão e multa por cada arquivo ou material apreendido. As investigações continuam para identificar possíveis outros envolvidos com os crimes. Reportagem Leandro Siqueira.
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0: 15 horas no prego.
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0: Você está ligado no programa de rádio Bazar Maravilha. Muito obrigado você pela audiência. Esse programa eu criei e apresento há 38 anos. Eu estou aqui de segunda a sexta, de 2 às 4 da tarde, ao vivo. Muito obrigado você pela audiência. E todos os dias, por volta de 15 horas, acontece a principal sessão desse programa, que é Coisa de Comadre, onde eu coloco no ar gravações com Dona Elis Regina e ofereço para aniversariantes do dia. E hoje, olha quem faz aniversário. Hoje faz aniversário um artista circense, que é daqui de Belo Horizonte, que eu carreguei no colo, que é lindo, maravilhoso, agora é pai. Ele vive na Finlândia, em Helsinki. E ele, a carreira dele, inclusive, profissional, ele fez lá fora, fez na Europa. E vive lá, é professor e cofundador da companhia de circo Nua, com dois Us, Nua. E o nome dele é Luiz Sartori do Vale. Também filho de quem? Ele é filho de Mônica Sartori, artista plástica maravilhosa, e do saudoso Mário Vale, o nosso artista plástico, caricaturista. O Mário foi tudo, tá? Foi tudo. Amigo, querido, irmão, a gente morou junto, né? E é o pai dele, Mário Vale, saudoso Mário Vale, e Mônica Sartori é a mãe. E hoje é aniversário do Lu. Ô Lu, um beijo pra você na Finlândia, tá? Saudade, beijão pra você. Também hoje é aniversário do pianista, músico Marcos Souza, que é filho do Chico Mário, que é irmão do Enfio, da família de Regina, né? De Regina Souza. Vamos ouvi-lo tocando seu piano daqui a pouco. Marcos Souza, parabéns. E se estivesse aqui, seria aniversário hoje, sabe de quem? Elzinha, Elza Soares, maravilhosa. Elza, no meio artístico, foi uma grande amiga que eu tive desde quando eu a conheci. Ela sempre vinha no programa quando se apresentava aqui em BH, e um doce de pessoa, né? Se ela estivesse aqui, estaria aniversariando hoje. E aí eu programei ela cantando com a comadre, com a baixinha. Então você vai ouvir dois momentos aí de Elza Soares e Dona Elis Regina. E hoje também é o dia do lavrador. Parabéns você que é lavrador. Então vai para o Luiz Sartori do Vale, para o Marcos Souza, para a Elzinha que está lá em cima, e para você que é lavrador, duas gravações com participação de Elza Soares, do Quinteto Luiz Loy, do Jair Rodrigues, do Zimbo Trio, com ela.
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emendando, essa gravação é do programa O Fino da Bossa, que a comadre apresentava na TV Record, e ela fez aí com Elza Soares, aniversariante do dia, Jair Rodrigues e Zimbo Trio, Se Acaso Você Chegasse, que é do Lupicínio Rodrigues, do Felisberto Martins. E antes, ela fez com Elzinha, com Elza Soares, Quinteto Luiz Loy, Devagar com a Louça, que é do Haroldo Barbosa e do Luiz Reis, e foi um grande sucesso, né, na carreira de Elza Soares. Se Elza estivesse aqui, estaria aniversariando hoje. Mando para ela, que deve estar lá em cima.

casar pelo site inconfidencia.com.br. Parabéns, Lu! Esse eu carreguei no colo, cara. E hoje também é aniversário do pianista, músico, filho do Chico Mário e compositor, irmão do Enfio, do Betinho, o Marcos Souza. Por isso, vamos ouvi-lo agora, tocando seu piano e a música do pai dele, do Francisco Mário. Com vocês, aniversariante Marcos Souza.

Bravo, bravo! Aniversariante do dia, Marcos Souza, primo de Regina Souza, sobrinho do Enfio, do Betinho, e o pai dele é o Chico Mário, Francisco Mário, compositor, que foi maravilhoso. Essa família toda iluminada, né? Enfio, Betinho, Regina, todos, né? Todos. Parabéns, Marcos Souza. Ele fez aí do pai dele, Domingo. Ele é pianista, músico maravilhoso, e está aniversariando hoje. Parabéns, Marcos Souza. Mas a maravilha até às 4 da tarde, e a perguntinha de hoje: sua vida tá mais pra conto de fadas ou conto de falhas? Você pode escolher, tá? Pense aí, faça um balanço rapidinho da sua vida e conte pra gente no nosso zap 982991282. Chegando aqui o Lucas Barbosa dizendo: minha vida é

é, sim, feita de conto de fadas, sempre em busca da felicidade no meu dia a dia. Falou Alessandra Aparecida. Chegando aqui, mais um é o Rony Peterson, dizendo boa tarde, Bazar Maravilha. Afirmo que minha vida é um verdadeiro conto de falhas. Nu, como tem falhas, principalmente devido às minhas escolhas. Olho para trás e penso como pude escolher tão errado assim. KKKKK. É o Rony Peterson. Ô Rony, a gente tem hora que vacila, né? Tem hora que é roubada e a gente cai, né? Apaixona. Acontece, normal, tá? Mas nada melhor do que um dia após o outro. Tá entendendo? Quer que desenha? Chegando aqui a Marília Otília, dizendo: boa tarde, Tuti, Flávio, toda a equipe maravilhosa. O contrário de você, Tuti. A minha vida é um verdadeiro conto de falhas, mas tá valendo. KKKKK. Marília Otília dos Santos. Senti firmeza, Maria. Marília, você tem que andar com fé. Aí vai melhorando, claro. Chegando aqui, Iraci, dizendo: boa tarde, meninos. Minha vida é conto de fada. Só encontrei pessoas boas, fiz milhões de amigos, 88 anos de felicidade. Não quero concorrer. É Iraci P. Leite. Muita paz. Falou, Iraci. Parabéns aí. Encontrou a paz e amigos e tudo de bom. Conto de fadas. Chegando aqui a Ana Paula Fonseca. Tuti equipe, boa tarde. Considero minha vida um conto de fadas, com alguns percalços, mas muito boa. É Ana Paula Fonseca. Falou, Ana Paula. Obrigado aí pela participação. Chegando Flávio Salles, do Rio de Janeiro. Tuti companhia, um conto de falhas, com exceção de não ter filho. Todo planejamento, relacionamento e sonhos falharam, até aposentar. A vida é de uma hostilidade sem fim. Abraço lânguido, Tuti. Flávio Salles, do Rio de Janeiro. Falou, Flávio, mas vai com fé, tá? Um dia tudo muda e melhora. Príncipe encantado aparece, que a moça ali falou, quem sabe, né? Tudo melhora na sua vida. Chegando mais um aqui, a Vanessa Cristina Gonzaga. Ei, meus amigos Tuti, Flávio Henrique, ei, ouvintes. Minha vida é um conto de falhas, de fadas. Tenho vivido falhas singelas e gentis, com uma pitada de encantamento. Olha, que simpático, gostei. Vanessa Cristina Gonzaga. Gostei, Vanessa. Obrigado aí pela audiência, pela participação. E já que hoje é o dia do lavrador, vamos ouvir agora gringo cantando a nossa música. E a gente começa com uma maravilhosa, eu até tenho uma foto com ela, que eu postei no Instagram, no Facebook. Procure lá, você vai ver. Tô falando de Mercedes Sosa cantando música brasileira. E depois vamos ouvir Omara Portuondo, cubana, com Betânia, dividindo o microfone, cantando música brasileira. Solta, Zé Lu, por favor.

0: Eu tenho uma casinha lá na Marambaia.
1: Eba, essa gravação que você acabou de ouvir aconteceu aqui, no Palácio das Artes, quando Bethânia veio fazer o show ao lado de Omara Portuondo, essa cubana maravilhosa, e elas fizeram aí Marambaia, ou Só Vendo Que Beleza, que é do Rubens Campos e do Henricão, e antes Mercedes Sosa fez aí de Milton Nascimento e Chico Buarque, Cio da Terra. Eu tenho uma foto com Mercedes, eu entrevistei Mercedes e fiz uma foto na época TV Bandeirantes, tá lá no meu Instagram, no meu Facebook, pode entrar lá, pode me perseguir, só é colocar Tutti Maravilha, Tutti com três T's, T-U-T-T-I. E agora uma música que saiu do forno, é o novo álbum do Lenine, o álbum Eita. Vamos ouvir uma faixa agora.

0: É o disco novo do Lenine. Você acabou de ouvir Motivo, é dele e do Carlos Posada. E a letra é ótima, né? Falei, falei, eu não calo com canalha, não dou papo nem moral pra vacilão. E aí ele continua falando, é genial, genial. É o novo disco do Lenine, o título do disco é Eita. Eita! E a produção do disco é do filho dele, do Bruno Giorgio, e o Bruno toca no disco, além de fazer a produção musical, ele toca guitarra elétrica, bandolim, piano elétrico, órgão, piano e percussão. E é filho dele, do Lenine. Vamos agora para um pequeno intervalo e voltamos conversando com a Raquel Alack, que vai contar tudo sobre a primeira 21ª Cineop, que começa agora, quinta-feira, e vai até terça-feira que vem em Ouro Preto. Você vai saber tudo que vai acontecer em Ouro Preto daqui um minutinho.
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0: Olha, se ela não aparecer aqui, eu fico de bicão, eu fico com raiva, entendeu? Se antes de qualquer produção que ela faz, que são maravilhosas, as produções, é uma guerreira defendendo esse cinema nosso brasileiro, com unhas, dentes, unhas vermelhas lindas, por sinal, com pulseiras amarelas, combinando com a camiseta.
9: É o cinema patrimônio, é a camiseta.
0: Raquel Alack!
9: Ei, Tuti! noite.
0: Boa tarde, querida.
9: Boa tarde pra você, pra toda a sua equipe aqui do Bazar e todos os
0: obrigado.
9: Ouvintes, né, gente?
0: Não.
9: Esse programa é muito especial. Não sou eu que sou guerreira, não. É você que tá aí na rádio. Quantos anos, Turti?
0: 38.
9: 38 anos.
0: Fim de 80 e vou fazer 39 o mês que vem.
9: Aí, tá vendo, gente? E tá aqui firme e forte dando esse exemplo. Um grande comunicador que a gente tem muito orgulho
0: obrigado,
9: de ser
0: Raquel,
9: mineiro,
0: obrigado,
9: né, Turti?
0: Obrigado. Não, e Raquel é daquelas pessoas da minha história de vida, na minha carreira. Hoje, inclusive, eu vou te fazer essa pergunta que eu tô fazendo para os ouvintes hoje, que é o seguinte, você faz... A pergunta é o seguinte, você, sua vida, tá mais pra conto de fadas ou conto de falhas? Eu respondi de fadas, porque só de ser seu amigo, ser minha amiga... Não, Raquel, na minha carreira, você sabe da importância que você é pra mim. Raquel me colocou pela primeira vez num palco com 40 mil pessoas, 30 mil pessoas em fábricas, em cidades dessa
9: interior.
0: Minas Gerais.
9: Nós já rodamos muito, né?
0: Já
9: muita história
0: muito.
9: Junto,
0: muito
9: realmente.
0: Show.
9: Muitas lembranças e a Cinelop é disso. Ele fala exatamente dessas lembranças que a gente tem, né? Dos nossos registros, da nossa memória. Você imagina, se a gente não guardar, né? A gente pode guardar no coração, na cabeça, mas é importante a gente materializar. E nós temos aí imagens maravilhosas do nosso cinema. E há 21 anos a gente tá lá, naquele cenário de Ouro Preto, patrimônio da humanidade, falando, gente, cinema merece tombamento. Cinema é patrimônio, vamos cuidar daquilo que é nosso. E quando eu falo da Mostra de Ouro Preto, Tuti, eu sempre falo para todo mundo assim, pra gente pensar exatamente na nossa vida. A gente tá aqui lembrando como que começa, né, a nossa história, né? Não é numa certidão de nascimento, né, de registro.
0: É.
9: Se a gente não tiver esse registro, você não faz a identidade. Se você não tiver a identidade, você não é cidadão.
0: E você não cria memória daquele passado, daquilo que hoje está existindo.
9: A sua origem, né? Seus pais, seus avós, seus antepassados. Se a gente não tiver fotografias, né? Se a gente não tiver documentos, a gente não existe.
0: Ô,
9: a gente,
0: Raquel,
9: não vai saber.
0: Você não ouviu que eu sei
9: proposta.
0: Que você é uma moça de business. Ela está no telefone, ela está assinando coisa, ela está resolvendo coisa o tempo inteiro. Você não ouviu? Eu abri o programa contando uma história que eu vi agora recentemente num jornalismo da TV. Aquela enchente no Rio Grande do Sul que aconteceu ano passado. Aí eles fizeram um documentário e um dos moradores com a casa totalmente
9: destruída,
0: água até no telhado, pois ele voltou lá para pegar, o repórter falando, o que você veio fazer aqui? Ele falou, eu vim pegar a caixa de fotografias, porque eu tenho filhos pequenos, isso aqui é a história nossa,
9: exatamente,
0: e eles têm que ter isso, tem que guardar, tem que ver isso.
9: É isso
0: que você falou.
9: Esse é o mote da Mostra de
0: É o tema, né, esse ano, né?
9: É o balizamento da criação dela, né? Porque a gente fazia a Mostra de Cinema Tiradentes, quando a gente ia exibir um filme, fazer uma retrospectiva de algum homenageado, a gente tinha maior dificuldade de achar esses filmes, aonde que eles estavam, qual que era o estado da cópia desses filmes, quem era dono desses filmes. Eu falei, gente, não pode, essa produção toda no Brasil e a gente não sabe quem é dono. Então, aí começou aquela inquietação interna, a gente tem que discutir sobre isso, nós temos que falar sobre isso. E, enfim, isso começou a ser pensado desde a terceira edição da Mostra Tiradentes, né? Foi em 2000 e a gente começa a Mostra de Ouro Preto em 2006, trazendo a preservação como protagonista. E essa história que você está contando é exatamente tudo que norteou essa inquietação de falar, gente, aonde estão os filmes? Né? Porque preservar, Tuti, não é guardar o passado. Né? Preservar é dar acesso.
0: Claro.
9: Então não adianta eu preservar e ter um filme bonitinho na prateleira.
0: É.
9: Eu tenho que ter toda uma política pública que vai pensar na preservação e o acesso do público a essa obra, né?
0: E hoje, cá pra nós, tá mais fácil preservar, guardar uma obra ou não. Porque antigamente eu lembro que tinha que ter um espaço climatizado pro filme, era filme de rolo. Hoje, com a internet, com filmes em pendrive e outras ferramentas, tá mais fácil?
9: Não, assim, o que que acontece? A gente tem milhões de filmes em película esperando a fila para ser digitalizado, né? Pra gente ter exatamente essa possibilidade de apresentar esses filmes nesses vários formatos digitais que hoje estão aí em vigor. Uhum. Então, assim, essa forma de guarda da película ainda continua a mesma, né? Na geladeira, na climatização adequada para não avinagrar, enfim. Agora a gente está produzindo muitos conteúdos digitais e tem exatamente, muitos já se perderam, né? Porque a gente guardava, por exemplo, em HD, já sabe que o HD não dura mais do que 10 anos. Agora a gente tem as nuvens, a nuvem, né? Então, assim, já tivemos várias apresentações em Ouro Preto, inclusive sobre isso. Como que nós vamos ter a garantia de preservar essas imagens digitais no futuro? Então já teve apresentação até de lá no Polo Norte de guardar filme no iglu, entendeu? Uhum. Na geleiras.
0: A película gosta de friozinho,
9: não,
0: senão ela se
9: não
0: perde.
9: Essa nem é película, essas são os digitais.
0: As digitais?
9: Os digitais, porque
0: também
9: essa que é a questão.
0: Temperatura fria?
9: É, mas então assim, tá, já teve vários casos, quer dizer,
0: olha,
9: tudo é muito recente se a gente
0: agora,
9: for
0: Raquel,
9: pensar.
0: Eu vi, vê se eu saquei certo, você que sabe tudo desse cinema brasileiro, de imagem, áudio. Eu vi outro dia, eles reprisam, eu gosto de ver A Grande Família.
9: Sim.
0: Que eu gosto daquela turma toda ali, é um humor inteligente.
9: Adoro,
0: eu gosto muito. E aí saquei o seguinte, que eles estão usando o IA, que eu chamo, a inteligência artificial. Eles pegaram aquelas gravações de anos atrás, porque A Grande Família existiu durante 16 anos, mas século passado, e aí eles pegaram... Julgaram para a inteligência artificial, ela transformou a imagem numa imagem, parece feita hoje, maravilhosa.
9: É isso mesmo? Essa, inclusive, vai ser uma das discussões da Mostra de Ouro Preto, né? Porque, assim, gente, igual quando surge a internet, no primeiro momento parece um bicho de sete cabeças, né? A gente fica assustado porque ela traz muitas soluções. Mas, ao mesmo tempo, a gente também tem que usar a nosso favor. Então, a IA é uma realidade, a inteligência artificial está aí, e a gente tem que pensar nos desafios que ela também representa, né? No caso do cinema, ela vai ser, com certeza, já está sendo uma grande ferramenta nesse processo de restauração, No processo da digitalização. O que a gente tem que ter cuidado é com os limites éticos, né? Os valores... E também a questão dos direitos autorais, da criação. Então, é sempre achar o equilíbrio para a gente usar ela a favor do cinema brasileiro. E aí, isso que você está falando da Grande Família é uma delas, né? A Cidade de Deus também, que a gente apresentou em... esse case também já em Ouro Preto. E esse ano, como é uma, vamos dizer assim, um cenário muito novo ainda, né? Recentemente novo... Ainda não tem tantos especialistas dominando, né, o assunto como um todo.
0: Mas é um assunto bom
9: para discutir,
0: né?
9: Mas é um assunto que a gente vai discutir lá na preservação e também na educação, né? Porque a gente promove dois encontros, o Encontro Nacional de Arquivos e o Encontro da Educação Latino-Americano.
0: Então, Raquel, você gosta de trabalhar, né, Raquel?
9: Eu e minha equipe que está te ouvindo aí, Tuti.
0: Você e sua equipe. Ela vai aumentando a história. Quando você acha que... Não, já está tudo certo, maravilhoso. Não, tem seis mostras, mais uma mostra para a criançada. E vai aumentando as mostras.
9: E dois grandes encontros. Parecem que são dois congressos dentro de um festival de cinema. Então, é um evento único no Brasil. Não tem mais ninguém falando sobre cinema e educação dentro de um festival de cinema contemporâneo. Porque
0: gratuito,
9: a gente tem,
0: com gratuito, toda a exibição gratuita.
9: A gente tem obras em pré-estreias, tem mostra competitiva, né, tem programação para criançada, para as escolas, tem festa junina também, porque isso
0: junina.
9: A gente inventou moda, né?
0: Eba.
9: Inventar moda, porque
0: tô
9: como que a gente está em pleno São João e não faz uma festa junina, gente?
0: Que dia que é a festa?
9: A festa junina vai ser no domingo, dia 28, é o quinto ano que a gente faz, e é uma festa junina que todas as barraquinhas presentes são de instituições sociais.
0: Ah, que ótimo.
9: Então a gente também já tem esse diálogo com a cidade, muito importante. Pra você ter uma ideia, tem o Instituto Trampolim, que a renda da barraquinha deles levam jovens atletas para competir em Olimpíadas.
0: Oh, que ótimo!
9: Então, eles dão, já deram esse exemplo pra gente. Olha, esse dinheiro aqui da barraquinha, nós vamos levar 3 estudantes nessa competição.
0: Que maravilha!
9: Então, é essa também, esse olhar pro território onde que a gente tá, né? Essa soma de esforços e olhar também para essa cultura tão popular, a gente acontecendo. Porque o cinema dialoga com tudo, né, Tuti? Tudo, é a música, tudo. Tem shows musicais, tem lançamento de livros, são 20 livros. Tem exposição que vai ocupar 20 livros.
0: Isso em quantos dias? Quinta, sexta, sábado. Seis dias.
9: Ainda tem Copa do Mundo no meio da no meio da programação, porque o Brasil indo para a segunda fase. Na segunda-feira tem jogo
0: tem
9: do
0: jogo,
9: Brasil.
0: 2 da tarde.
9: Ou vai ser 2 ou vai ser às 8, né? É, já sabe? É. Não,
0: não,
9: né?
0: Ainda não.
9: Então, e aí a gente tá lá, fizemos a camiseta da Cineop, Cinema Brasileiro entrando em campo. Atenção, gente, vamos estar tá lá.
0: 139 filmes em pré-estreias. É. Aí você acha que só isso? Não, aí tem não, mais isso tudo que ela tá falando.
9: Tem toda essa invenção de moda.
0: Agora, Raquel, olha lá, que é uma delícia proporcionar isso que o senhor proporciona, eu aqui no microfone também, o encontro de pessoas e de alegria e defendendo também uma cultura, um espaço cultural chamado cinema, né? Brasileiro. Isso assim, é muito bom, né?
9: E exatamente. Eu acho que a gente precisa desses momentos, né, Tuti? É. Às vezes a vida é tão dura, às vezes a gente tem que enfrentar tantas adversidades, a gente trabalha pra burro, estamos aí fazendo terceiro turno, não sei há quanto tempo pra botar essa programação que tá no ar, então vai lá no nosso site cineop.com.br, programe-se pra estar lá vivendo essa temporada com a gente, porque a gente trabalha, mas a gente tem que divertir também.
0: Claro.
9: Né? Então a gente vai pro show, a gente toma uma cerveja, faz um brinde com os nossos amigos que vão nos prestigiar.
0: Pão e circo, tem que ter pão e circo.
9: Tem que ter o tempo todo.
0: Agora, Raquel, inclusive, mais uma coisa, gente, da mostra da 21ª Cineop de Ouro Preto, começa quinta-feira agora, vai até terça-feira. Mais uma coisa vai acontecer esse ano, é o percurso de mulheres cineastas brasileiras.
9: É muito
0: vai
9: bacana.
0: Ter esse capítulo?
9: Tem na temática histórica, são 3 eixos temáticos, né? Na história, a gente está trazendo esse recorte histórico das mulheres cineastas, seus primeiros filmes, como foi a história, a trajetória de cada uma delas para começar a fazer cinema numa atividade tão masculinizada, né? Tão difícil. Destacando aí a Helena Solberg, que é uma cineasta pioneira.
0: É homenageada
9: da mostra, juntamente com tantas outras
0: carioca,
9: cineastas.
0: Maravilhosa. Que ela está morando nos Estados Unidos ou aqui?
9: Ela morou muitos anos lá, agora ela está aqui. Ela sempre fez um cinema defendendo o Brasil e a América Latina. Né, principalmente enfocando questões políticas e ligadas às mulheres. Então, o curta dela, a entrevista, que está fazendo 60 anos, que vai ser o filme de abertura, dia 25, na praça, ele é tido como marco histórico desse cinema feito por mulheres, né?
0: Que vamos dizer assim. Em 1966 ela fez esse filme.
9: Ela acabou de fazer 88 anos.
0: Uau!
9: E tá aí em plena atividade. Nós vamos recebê-la na abertura, vamos receber a Lúcia Murat, aqui de Minas Gerais. Nós estamos destacando aí a Clarissa Campolina, a Juliana Antunes, reunindo essas gerações todas, mas para contar sempre como foi seu primeiro filme.
0: Perfeito. Essa você vê a Tata Amaral em 96 com Um Céu de Estrelas, ela já falou da violência doméstica.
9: Exato.
0: Ali.
9: São mulheres que passaram a adotar essas causas feministas no cinema. Né? Então, assim, as histórias são muito ricas, pessoais de cada uma. Nesse ingresso para fazer cinema. E os filmes, né? Numa época de ditadura, né? Numa época que era muito difícil retratar e falar sobre mulheres no próprio filme, né? Dirigidos por mulheres. Então foram muitos desafios que elas enfrentaram. E a gente, através das rodas de conversa e exibições de filmes, a gente vai compartilhar com o público e elas vão contar sobre essas suas histórias para inspirar
0: mesas,
9: outras, né?
0: Redondas, vão participar
9: De rodas de conversa, sessões de cinema. Na abertura, a gente presta essa homenagem com a entrega do troféu Vila Rica. E acho que a gente também vai ter oportunidade, além delas, de conhecer também Dentro desse conceito das primeiras vezes, né? Qual primeira vez a gente nunca esquece, não tem?
0: Tem essa história, né?
9: Então, a primeira vez que o cinema foi exibido numa escola foi aqui no Brasil, 1896, no Maranhão.
0: Você conseguiu isso?
9: Que nós maravilha. Vamos trazer essa discussão, esse filme, o parque, e tem uma mesa de debate. E os primeiros gestos de pessoas individuais ainda, que a gente chama de colecionadores, quando a preservação ainda não era nem institucionalizada, esses primeiros gestos foram fundamentais para salvar filmes, salvar equipamentos, suportes, e hoje a gente tem, né, todo um trabalho coletivo das instituições de guarda, mas o evento também vai fazer essa revisita no passado, com esse olhar contemporâneo, mostrando que a gente é corresponsável, né, para guardar a nossa memória.
0: Que bacana, Raquel, porque você exibe 139 filmes em pré-estreias, exibições gratuitas em Ouro Preto, a partir de quinta-feira, e ao mesmo tempo você pensa como que isso vai ser preservado depois.
9: Sim.
0: Né? Isso é maravilhoso. Agora, uma curiosidade. Você ainda não respondeu. Sua vida é feita de contos de fadas ou de falhas?
9: Olha, eu acho que é mais contos de fadas, porque a gente também não é privilegiado.
0: É.
9: Eu acho que nós somos muito privilegiados, né? De estar aqui juntos, né? De acreditar em coisas boas e fazer o bem, né? De ter saúde para estar continuando a trabalhar. Então, falhas a gente vai ter sempre.
0: Claro,
9: né? Porque nós somos humanos. Mas se eu olhar, eu falo, gente, que bom, né? A gente tem que ter esse sentimento de gratidão,
0: tem uma
9: né?
0: história meio parecida, porque você também não teve aquela coisa de procurar, não, foi encontrando e foi dando força e aquilo foi crescendo e se transformando em outros projetos com o mesmo tema, com o cinema. Maravilhoso, você realmente
9: E tem pessoas que acreditam nesse propósito, né? Porque ninguém faz nada sozinho. A gente tem toda uma equipe por trás, na retaguarda, equipe de curadores, de produção.
0: Universo,
9: e precisamos
0: produção.
9: Dos patrocinadores, dos investidores, porque a programação é toda gratuita, lá em Ouro Preto.
0: Claro. E tem custo enorme, né, Raquel?
9: Exatamente, você tem uma ideia, hospedagem... são mais de 500 convidados.
0: Pois é.
9: Então, assim, pensa a logística, a cidade está lotada, né? E isso também movimenta a economia local, movimenta a economia criativa, porque a gente já cansou de falar um pouco isso, o Galpão fala também nas suas produções. É desde o pipoqueiro que está ali na porta, né? Até o carregador, todo mundo é importante e é uma geração de empregos de renda. Fantástico que uma produção, como o caso de Ouro Preto, são mais de 2 mil empregos diretos e indiretos. Então, assim,
0: durante
9: quantas famílias precisam desse evento? Então, quando um patrocinador está investindo, acreditando, além dele poder usar, né, os incentivos fiscais que existem, eles vão estar colocando a marca deles, associando num evento, né, de alcance, no que tem efeitos multiplicadores na economia, e também essa oportunidade de estar investindo naquilo que nos representa, que é a nossa cultura, né, o nosso cinema.
0: Agora, gente, em off, Raquel também é daquelas que, produtoras que preocupa com a imprensa, com a mídia, manda material maravilhoso, vasto, sobre o evento. E agora me explica essa caixinha maravilhosa aqui.
9: Gente,
0: eu adorei a caixinha.
9: O kit de imprensa desse ano que o Tuti está falando chama Oráculo da Cineop. São várias cartas para serem tiradas aleatoriamente, te inspirar aí num dia, né, que você acorda e fala...
0: Saiu aqui, ó, nem todo fim é definitivo, o que merece uma nova chance, recomeço.
9: Aí, para te inspirar no dia a dia, aí você vai tirando aleatório, fala, nossa, hoje eu queria
0: que
9: uma
0: ótimo.
9: Luz...
0: Fiquei mais tarado agora, depois dessa carta.
9: Queria uma luz e como que eu faço? Aí você vai lá, tira.
0: Tipo um tarô mesmo.
9: É um tarô, né? Chama tarô. Oráculo da Cineópolis.
0: E a elegância, a coisa é fina.
9: Aí você pode pôr na cabeceira, na sua sala de visita.
0: A caixinha é linda, né?
9: Quer ver? Deixa eu tirar uma aqui, gente. Tira. Agora eu vou tirar uma. É mais ou menos isso, né? Tem uma carta aqui explicativa que deve estar...
0: Deve estar embaralhada, que eu já embaralhei.
9: Aí você pode embaralhar e tirar aleatoriamente,
0: uma.
9: Né?
0: Federica,
9: vamos ver,
0: você
9: gente,
0: não acredita.
9: O que vai me inspirar? É. Olha, toda vida guarda um filme. Qual é o seu? História. Qual que é o seu filme?
0: Uau! Tute. Hoje, agora? Meu Deus.
9: É fazer um filme da sua vida, gente. Cineastas que estão nos ouvindo,
0: vão fazer um documentário do Tutti.
9: Nossa, você vai ter muita história para contar.
0: Ô, Raquel, fica mais uma curiosidade. Dica. Quando eu li o release, que vão ser exibidos 139 filmes em pré-estreias, mostras temáticas competitivas, me conta, você que procura, o pessoal que trabalha com você na produção, vai atrás ou não? É as pessoas que pedem e falam, gente, eu tô com meu filme novo, é pré-estreia, eu quero que ele seja exibido em Ouro Preto na Cineop. Como é que é isso?
9: Olha, tem dois movimentos, né? Primeiro a gente abre inscrição, né? Porque fica um canal democrático, o Brasil inteiro pode escrever. A prioridade são os filmes inscritos. Uhum. Mas no caso da Cineop, que também tem, como por exemplo, a temática Mostra Educação, a gente abre uma outra inscrição. Por exemplo, vai ter curtas-metragens produzidos exclusivamente para o evento. São 3 minutos feitos dentro das escolas.
0: Mas durante, né? Vai ser exibido no último dia.
9: Não, vai ser exibido durante o evento.
0: Ah, tá.
9: Então,
0: vai
9: a prioridade...
0: Vai exibindo.
9: Não, eles já fizeram.
0: Ah, já fizeram as oficinas.
9: Mandam e aí eles são selecionados pela equipe curatorial.
0: Entendi.
9: Então, a gente tem os filmes escritos, aí tem a mostra competitiva, que são filmes inéditos, né? Tem a mostra preservação, que reúne filmes restaurados. Esse ano a gente tem vários filmes em exibição, desde o Ébrio, da Gilda de Abreu, do Estúdio Cinédia, até Chica da Silva, que vai ter a cópia... restaurada, estreando lá na Cineop. Temos também a mostra Educação, como eu disse, que reúne vários curtinhas, né, que foram feitos no ambiente escolar. Tem a mostra Contemporânea, que esse ano vai ter filmes sobre a Fernanda Abreu, Alceu Valença e Baby do Brasil, que vai estar lá com a gente, participando. Então a gente tem aí filmes que a gente chama musical, muita música lá presente na Cineop.
0: Cortejo,
9: Cortejo da Arte, a Festa Junina, os shows musicais. Depois da última sessão, a gente tem esses shows que vai trazer uma diversidade também da produção de artistas locais e artistas convidados.
0: Vai ter Titã e Túlio Mourão com aquele show lindo deles.
9: Não,
0: que virou
9: Tutti,
0: disco.
9: Eles estão fazendo um cineconcerto inédito para a Cineop.
0: Uau!
9: Com imagens do Éder Santos.
0: Opa!
9: Para o encerramento do evento, a gente está na maior expectativa, porque eu falei um dia com eles, falei, gente, por que vocês não fazem? Vocês são uma dupla, né? Por que vocês não fazem um cineconcerto? Uma dupla de cantores, compositores de Minas, com as imagens. E aí a Titânico convida o Éder. Então eles estão, é uma novidade, vai estrear no dia 30, encerrando aí com chave de ouro a 21ª
0: Cineop. Cine Concerto Canção do Novo Mundo com Titânia e Túlio Mourão.
9: E homenageando o Clube da Esquina, com músicas do Clube da Esquina.
0: E parceria com o vídeo artista Éder Santos.
9: Exatamente.
0: Que maravilha. Aqui o relógio não para, tá? Mas então você faz agora o convite, quem está nos ouvindo. É a partir de quinta-feira agora.
9: Quinta-feira, Ouro gente. Preto. E agora vai começar, de fato, que eu estive aqui no Bazar Maravilha, conversando com meu amigo Tutti, todos vocês. Vocês aí que gentilmente estão nos ouvindo, quero convidar para vocês participarem da 21ª Cineop, Mostra de Cinema de Ouro Preto. Começa quinta-feira, 7:30 da noite, na Praça Tiradentes, com aquecedor. Você leva a luva, o cachecol, o gorro, e a gente vai divertir.
0: No ano passado,
9: porque
0: você lançou o documentário sobre Rita Lee, que eu tô no documentário. Um ouvinte nosso estava lá, fotografou na praça, cara.
9: Foi, que bacana. É isso, então. Vamos viver, né, essa experiência juntos
0: até
9: terça-feira, dia 30, em 3 espaços principais: a Praça Tiradentes, o Centro de Convenções e uma sala de cinema que a gente monta no Museu da Inconfidência, ali do lado da praça.
0: Agora, bom mesmo ele na praça, telão naquela praça linda, Praça Tiradentes.
9: Comendo pipoca, pode levar um cobertor, né? Pode ver cinema abraçadinho, ao ar livre, naquele cenário barroco. É isso, gente, a vida é muito curta, vamos aproveitar.
0: E tudo de graça, gente.
9: Cinema que é tudo de graça, encontrar, conhecer pessoas, você que tá em casa desanimado, né? Vamos lá, sacode a poeira, dá volta por cima, que tem muita diversão pra gente curtir no cinema.
0: Parabéns, Raquel Alac. Obrigada. Maravilha, 21ª Cineop, celebrando aí o cinema como memória viva do país. E é isso, né? Um país existe através das imagens, né? Que ele preserva. E é isso que o Cineop faz. E com 139 filmes em pré-estreias, mostras e mostra competitiva também. Parabéns, Raquel Alac e toda a equipe.
9: Até breve, em setembro, estou de volta para falar da Cine BH, que completa 20 anos, hein?
0: Você precisa de alguém para trabalhar na sua vida? Chama a Raquel Alac, que ela gosta de trabalhar.
9: Adoro.
0: Raquel, fica aí para a gente fazer foto. Pode ser, lógico. Obrigado, viu?
9: Obrigado. Adorei tudo.
0: Obrigadíssimo. E quem ganhou ingressos para o Café com Vivaldi, que acontece quinta-feira no Teatro da Biblioteca Pública, foi Elaine Patrícia Tibães Mota. E para o musical Elsa, sábado agora, no Grande Teatro Sesc Paládio, dois ingressos para Ana Paula Fonseca, que é um musical sobre Elsa Soares, que se estivesse aqui estaria aniversariando hoje. E alô, alô, Ana Paula Fonseca, Elaine Patrícia Tibães, Flávio Henrique, entre em contato com vocês através do zap de cada um, ok? Um beijo grande. Raquel Alac, obrigado pela presença mais uma vez. Ela fala que os eventos que ela produz sobre do cinema, que ela é essa guerreira a favor do cinema brasileiro, se ela não passar aqui, não acontece.
9: Ela vem pra abençoar. Minha pré-estreia, né?
0: Aqui,
9: de cada evento.
0: Papa Tucci fala: abemos cinema, abemos cineop.
9: É
0: pronto.
9: Por aí.
0: Valeu, e valeu Elaine Reis, curadora do 6º Simpósio Internacional de Dança, que mandou um recadinho pra gente hoje. Faltando um minutinho para as 4 da tarde. Volto amanhã às 2, combinado? Fui, viva o cinema brasileiro.
10: Fechando as portas.
0: Fui.
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13: 4 e 1. 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
11: Muito mais emoção, música boa, qualidade a todo momento para você pela nossa 100,9 Brasileiríssima. Olá, boa tarde. Seja muito bem-vindo, seja muito bem-vinda. Eu sou Cristiano Batista, muito prazer. Vamos juntos até às 6h30 com o nosso Almanac. 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E a gente começa com Caetano Veloso.

Na 100,9, Toquinho, Aquarela, de Toquinho e Vinícius de Moraes. Leone, com participação de Herbert Viana, Por Que Não Eu, de Leone, Herbert Viana e Paula Toller. Beto Guedes, dele, Tudo em Você. E abrimos o programa com Caetano Veloso, de Vinícius Cantuária, Lua e Estrela. 4h17, prazer ter em nossa companhia nesta tarde gostosa de terça-feira com a 100,9. Eu trago para você agora a música Mona Lisa. Ela foi lançada por Jorge Vercillo em 2003, foi inspirada diretamente pela famosa obra de Leonardo da Vinci. O cantor compôs o sucesso após visitar o Museu do Louvre, em Paris, onde ficou fascinado com o olhar penetrante e o meio sorriso da pintura. Vamos ouvir.

0: Aí pra você, Skank, Ainda Gosto Dela, de Nando Reis e Samuel Rosa, Guilherme Arantes dele e Nelson Mota, Marina no Ar, Jorge Versilo, de Jorge, Mona Lisa. São 4h32, prazer muito grande ter em nossa companhia. Vamos juntos com o melhor da nossa música, breve intervalo, voltamos daqui a pouco. 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
2: Boa tarde. Em Contagem, Avenida Cardeal Eugênio Pacelli, no sentido Betim, tem pista parcialmente interditada antes da Praça Papa João 23, na cidade industrial. E é uma situação que já gera congestionamento na saída de BH para Contagem pela Avenida Amazonas, na região do bairro Jardinópolis. No sentido Belo Horizonte, também trânsito lento agora em toda a extensão da Avenida Cardeal Eugênio Pacelli. Motorista, a melhor opção na ligação BH-Contagem neste momento é a Via Expressa nas duas direções. 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Emerson Rodrigues, para a Rádio Inconfidência.
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6: A 11ª edição da Modernos Eternos BH ocupa pela primeira vez a histórica Escola Estadual Pedro II, no centro de Belo Horizonte. Até 12 de julho, a mostra transforma o edifício centenário em uma grande plataforma de arquitetura, design, arte, cultura e patrimônio. Com 40 ambientes assinados por 45 profissionais, a edição de 2026 reforça o diálogo entre o eterno e o contemporâneo, reunindo peças vintage, design atual, obras de arte e soluções inovadoras, em projetos que valorizam a memória e a ressignificação dos espaços históricos. A programação inclui ainda experiências gastronômicas assinadas por chefes mineiros, agenda cultural e a tradicional Ação Street, que leva intervenções artísticas e urbanas para diferentes pontos da cidade. A Escola Estadual Pedro II fica na Avenida Professor Alfredo Balena, 523, no centro. Para mais informações, acesse o site oficial do evento, modernoseternosbh.com ou o Instagram, modernoseternosbh. Eu sou o Pedro Henrique Vieira e essa foi mais uma edição do Plug. Nos trabalhos técnicos, Washington Bittencourt.
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0: Sempre qualidade, música boa, todo momento pela nossa 100,9. Agora, faltando 25 minutos para 5 horas, eu trago para você a música Pensando em Você, lançada em 2003, no álbum Tudo Novo de Novo. A canção foi escrita por Paulinho Mosca após um desentendimento. A letra nasceu como um exercício para tentar acalmar a raiva e transformar sentimentos de angústia em uma declaração de afeto, consolidando-se como um dos maiores sucessos de sua carreira. Vamos ouvir.

Lulu Santos, casa de Lulu Santos, Marisa Monte, até parece de Arnaldo Antunes, Dade Carvalho, Marisa Monte e Carlinhos Brau. Paulinho Mosca, dele pensando em você. Bora dividir fortes emoções musicais na nossa 100,9 com o nosso almanaque. Vamos juntos até às 6h30. Eu trago para você agora, Se... Lançada em 1992 no álbum Coisa de Acender, a música Se é um dos maiores sucessos de Djavan. Com um ritmo pop contagiante misturado ao soul e jazz, a canção aborda o amor, a indecisão e a resistência à entrega emocional nos relacionamentos. Vamos ouvir.

0: Gilberto Gil, dele, funk da periferia, Cidade Negra, Uerê, de Bernardo Vilhena, da Gama e Tony Garrido. Djavan, dele, Si. 5:01. Breve intervalo, voltamos daqui a pouco.
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3: É intensa a circulação de veículos agora no anel rodoviário sentido Rio de Janeiro, desde o Engenho Nogueira até a Praça São Vicente, local de estreitamento de pista. Mais à frente, outro trecho de lentidão no anel rodoviário desde o bairro Dom Bosco até o Camargos. Reflexo de ocorrência mais cedo na Avenida Cardeal Eugênio Pacelli, sentido Betim. O trânsito na Pacelli já foi liberado e aos poucos o fluxo no anel rodoviário também está melhorando. No sentido Vitória, lentidão por excesso de veículos e trechos de estreitamento entre o Trevo do Betânia e o viaduto da Avenida Amazonas. Se você quiser desviar motorista, pode sair pela Avenida Tereza Cristina. 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Emerson Rodrigues para a Rádio Inconfidência.
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0: 5:02.
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0: Muito mais emoção, qualidade, música boa a todo momento pela nossa 100,9 Brasileiríssima. São 5 horas, 5 minutos. Eu sou o Cristiano Batista. 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Eu trago La Bella Luna. É um clássico do rock brasileiro lançado pela banda Os Paralamas do Sucesso em 1996. Presente no álbum Nove Luas, composta pelo vocalista Herbert Viana. A canção mistura rock e fortes influências de reggae, tornando-se um dos maiores sucessos da banda. Vamos ouvir.

Tavito, Rua Ramalhete de Tavito e Neia Zambuja. Cazuza, Ideologia de Cazuza e Frejá, Aqui de Abelha, Na Rua, Na Chuva, Na Fazenda de Hildon. Os Paralamas do Sucesso de Herbert Viana, La Bena Luna. 5h20, boa tarde para você, boa terça-feira. Bora dividir fortes emoções musicais no nosso Almanac pela 100,9. Eu trago para você Caminhos de Sol. Um dos grandes clássicos da MPB foi lançado por Zizi Posse em 1981 no álbum Um Minuto Além. A música, composta por Herman Torres e Salgado Maranhão, nasceu com um propósito muito especial. Foi escrita em apenas 30 minutos por Herman como um apelo romântico para tentar reconquistar sua esposa. Vamos ouvir.

0: Zélia Duncan, Catedral, conversão de Zélia e Christian Oyens. Legião Urbana, o mundo anda tão complicado, de Dado Villa-Lobos, Marcelo Bonfá e Renato Russo. Zé Cabaleiro, dele Lenhas, Zizi Posse de Herman Torres e Salgado Maranhão, Caminhos de Sol. Agora são 5h34, intervalo, voltamos daqui a pouco.
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3: Em Contagem, trânsito lento em toda a extensão da Avenida Helena de Vasconcelos, no sentido Betim. A restrição de faixa na passagem pelo bairro Perobas, no encontro com a Via Expressa. Motorista, para ganhar tempo, você pode acessar a Avenida das Américas e depois a Via Vereador Joaquim Costa. Já no sentido BR-040, sentido Trevo da Ceasa, trânsito sem problemas no momento para quem passa pela Helena de Vasconcelos. 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Emerson Rodrigues para a Rádio Inconfidência.
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Música boa a todo momento pela nossa 100,9 Brasileiríssima Rádio Inconfidência. São 5h38. Boa tarde, boa terça-feira para você. Audiência mais que qualificada, trazendo para você agora a música Cheiro de Mato. Vamos ouvir.

0: Aí pra você, Gupe, Balada do Amor Inabalável, de Fausto Fawcett e Samuel Rosa. Tiago York, Só o que Faltava, de Tiago. Ana Vilela, O Leãozinho, de Caetano Veloso. E a primeira com Fátima Guedes, de Maria de Fátima Guedes, Cheiro de Mato. Faltando 10 minutos para as 6 horas, intervalo rapidinho, voltamos daqui a pouco.
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2: Se você gosta de acompanhar conteúdos exclusivos e diretamente dos seus criadores favoritos, o aplicativo Substack pode ser uma ótima pedida. Disponível para Android e iOS, o Substack é uma plataforma que reúne newsletters, podcasts e artigos escritos por jornalistas, escritores e especialistas em diversas áreas. A proposta é simples. Você se inscreve nos conteúdos que mais te interessam e passa a receber tudo em um só lugar, com a possibilidade de ler, ouvir e até interagir com os autores. Muitos desses conteúdos são gratuitos, mas alguns criadores oferecem materiais exclusivos por assinatura. O aplicativo é gratuito para baixar e tem uma interface bem limpa e fácil de usar, ideal para quem quer fugir das redes sociais tradicionais e consumir conteúdo com mais profundidade e qualidade. Se você curte informação, opinião e boas histórias, vale a pena experimentar o Substack. S-U-B-S-T-A-C-K. Substack. Eu sou o Pedro Henrique Vieira e essa foi mais uma edição do App do Bom. Nos trabalhos técnicos, Celso Júnior.
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0: Música boa todo momento pela nossa 100,9 brasileiríssima. Excelente tarde para você que nos acompanha. Bora dividir fortes emoções musicais e eu trago para você Epitáfio. Lançado em 2002 no álbum A Melhor Banda de Todos os Tempos da Última Semana, Epitáfio é uma composição de Sérgio Brito. A canção nasceu de reflexões sobre a finitude da vida e os arrependimentos, consolidando-se como um dos maiores sucessos dos Titãs. Vamos ouvir.

0: É pra você, Mosca, dele e Nilo Romero, Acerta aí o Alvo. Titãs, de Sérgio Brito, Epitáfio. Faltando um minuto para 6 horas. Breve intervalo. Voltamos daqui a pouco. Não sai daí.
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2: Avenida Raja Gabalho tem trânsito carregado no sentido centro, com filas que começam na altura do Conjunto Santa Maria, passam pelo Luxemburgo e vão até o encontro com as avenidas do Contorno e Álvares Cabral. Você, motorista, pode evitar essa lentidão entrando no bairro São Bento e seguindo para o centro pelas avenidas Arthur Bernardes e Prudente de Moraes. Na subida para o Belvedere, trânsito mais carregado na Raja Gabalha, na região do bairro Estoril, até o encontro com a Avenida Barão Homem de Melo. 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Emerson Rodrigues para a Rádio Inconfidência.
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4: 6 horas.
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0: Que bom ter e ser a sua companhia nesta noite gostosa de terça-feira com o nosso Almanac. Vamos juntos até às 6h30. Boa noite para você, boa terça. São 6h03 agora. Eu trago a música Abre Alas. Lançada em 1974, marca o início de uma das parcerias mais importantes da música popular brasileira. Ivan Lins e Vitor Martins. Vamos ouvir.

Você conferiu Gonzaguinha, dele, lindo, Lago do Amor, Ivete Sangalo, Réu Confesso, de Tim Maia. Marina Lima, Eu Te Amo Você, de Kiko Zambianchi, Ivan Lins, Abre Alas de Ivan e Vitor Martins. São 6h20, que prazer ter em nossa companhia. Noite gostosa de terça-feira, bom ter e ser a sua companhia. Vamos juntos até às 6h30. Daqui a pouquinho tem o Jornal da Inconfidência, segunda edição. Eu trago para você Coração Pirata, lançado em 1990. É um dos maiores clássicos do Roupa Nova. A canção foi composta por Nando, baixista da banda, em parceria com o renomado compositor Aldir Blanc, e consolidou-se como um hino sobre resiliência, individualismo e a superação de desilusões amorosas. Vamos ouvir.

0: Roupa Nova, Coração Pirata. Final do nosso almanaque de hoje, desta terça-feira, seleção musical de Júnior de Castro, apresentação de Cristiano Batista com trabalhos técnicos de Zé Lu e Homero Ribeiro. Daqui a pouco, você fica com o Jornal da Inconfidência na AM880, na FM 100,9 e também ao vivo pela Rede Minas. Amanhã tem mais almanaque a partir das 4 horas. Aguardo você. Até lá. Tchau, tchau.
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3: Boa Pará de Minas, em direção à região dos bairros Glória e Alípio de Melo, tem lentidão agora por excesso de veículos e reflexos na rua Padre Eustáquio, desde o Carlos Prates. Uma opção para você, motorista, seguir pela Avenida Pedro II, acessar vias internas do bairro Caiçara e depois, aí sim, com tranquilidade, você encontra boas condições na continuação do caminho pelas avenidas Tancredo Neves e João 23. 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Emerson Rodrigues para a Rádio Inconfidência.
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Olá, boa noite. Jornal Minas, segunda edição, começando na tela da Rede Minas e também nas ondas da Rádio Inconfidência. Eu sou Paulo Xavier e estes são os destaques de hoje. O Congresso Internacional realizado na UFMG debate o fortalecimento da vacinação. Exame que era usado para avaliação de faculdades de medicina, agora serve também para proficiência de médicos recém-formados. Imagens sacras restauradas são devolvidas à Igreja do Distrito de São Bartolomeu, em Ouro Preto. No quadro Fala Minas, tem um balanço das ações da Ouvidoria Geral no primeiro semestre. E uma exposição na sede do IEFA comemora os 90 anos da Rádio Inconfidência. 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

0: A UFMG e a Secretaria Estadual de Saúde promovem hoje e amanhã, aqui na capital, o 3º Congresso Brasileiro de Defesa da Vacinação e o 1º Congresso Internacional de Imunização. O evento debate os desafios, os avanços e estratégias para o fortalecimento da vacinação em Minas Gerais, no Brasil e no mundo. E tem também a entrega do prêmio Amigos do Zé Gotinha, feito pelo governo de Minas para as escolas e prefeituras. A reportagem é de Pâmela Dias.
1: A premiação foi promovida pela Secretaria de Estado de Saúde em parceria com a UFMG e com o apoio da Organização Pan-Americana de Saúde. O evento integra a programação do 3º Congresso Brasileiro de Defesa da Vacinação e do 1º Congresso Internacional de Imunização, realizados no Campus Pampulha da Universidade. Essa premiação busca reconhecer municípios e escolas que desenvolveram boas práticas para fortalecer a vacinação em todo o estado. É o que conta o diretor de Programa Nacional de Imunização do Ministério da Saúde, Éder Gatti, sobre a importância deste evento.
2: Esse é um evento que ele agrega pessoas da academia, né, estudiosos, com pessoas que trabalham no dia a dia da vacinação. Pessoas que estão na sala de vacina, pessoas da atenção primária, da vigilância, gestores municipais, estaduais e até o nível federal. Então, é um ambiente de troca.
1: Para a maior agência especializada em saúde a nível mundial, a Organização Mundial da Saúde adverte que a vacinação é uma das estratégias de saúde pública mais seguras e eficazes do mundo, sendo responsável por salvar mais de 154 milhões de vidas desde as últimas décadas. A organização orienta enfaticamente sobre a necessidade de seguir os calendários de imunização, combater a hesitação vacinal e manter as altas taxas de cobertura para evitar novos surtos. Minas Gerais consolidou-se como um dos estados líderes em vacinação no Brasil. Com 10 pontos percentuais na média de 2022 a 2025, Minas ocupa o segundo lugar do estado com maior número de pessoas vacinadas, começando por crianças de até 2 anos de idade, que representam 92,6%. Ocupando posições de destaque nacional tanto em volume absoluto de doses aplicadas quanto na recuperação de metas de cobertura vacinal, como explica Eduardo Prosdossimi, subsecretário de Vigilância em Saúde da Secretaria de Estado de Saúde.
3: Minas Gerais possui o maior financiamento e incentivo à vacinação do país. Mais de R$500 milhões a todos os municípios mineiros para fazer as ações locais de incentivo à vacinação. Não é à toa que Minas Gerais cresceu 10 pontos percentuais na média se a gente compara 2025 a 2022. Estamos aí considerando as vacinas do ciclo básico até 2 anos de idade. Nossa média de cobertura vacinal é 92%, geralmente as médias são 95%. Sinal que nós temos uma política robusta. Financiamento, inovação tem gerado resultado. O que a gente quer ser é primeiro lugar no país. Por isso, nós não vamos deixar de trabalhar, fazer ainda mais e chegar com certeza ao final do ano em primeiro lugar no pódio, colocando Minas Gerais nesse lugar tão especial.
0: Com o aumento dos cursos de medicina no Brasil, foi assinada uma medida provisória que transforma o Exame Nacional de Avaliação de Formação Médica em uma prova de proficiência dos futuros profissionais da área da saúde. A reportagem é da TV Brasil.
4: Se antes o Enamed servia para avaliar apenas as faculdades, agora ele foca no desempenho individual do aluno. E essa nota passará a constar no histórico escolar de quem se forma. A regra é válida para todos os estudantes do 4º e do 6º ano de medicina, sendo que, para os alunos do 4º ano, o exame tem um caráter diagnóstico, ajudando a identificar dificuldades de aprendizado antes do período de internato. Para conseguir o registro profissional no Conselho Regional de Medicina e começar a trabalhar, o formando precisará atingir uma nota mínima de 60 pontos na avaliação do 6º ano. Quem não alcançar essa pontuação ficará impedido de exercer a profissão, até que consiga ser aprovado em uma próxima edição do exame.
5: Isso é uma garantia para a pessoa que está sendo atendida pelo médico, da qualidade da formação desse profissional, ao mesmo tempo que tem a capacidade de avaliar os cursos de medicina. Toma medidas também com relação àqueles cursos que têm conceitos insatisfatórios para quem está nesse curso ou para quem vem a ingressar num curso de medicina, possa saber também que tipo de qualidade de formação está sendo desenvolvida e que tipo de medida esse curso está tomando para qualificar a formação. Pelas matrizes de elaboração dessas provas que são feitas por uma comissão de especialistas, é possível utilizar, portanto, o Enamed enquanto a prova teórica. teórica, que é a chamada primeira etapa do Revalida.
4: Essa determinação vale apenas para quem entrar na graduação de medicina a partir de agora, depois que a medida provisória foi publicada no Diário Oficial da União. O governo justifica a mudança pela necessidade de acompanhar a expansão de vagas nas instituições de ensino, garantindo que o médico que atende no SUS tenha passado por uma formação que respeite os padrões de qualidade exigidos pelo Ministério da Educação.
6: Traz a possibilidade tanto para as instituições de ensino reavaliarem a sua proposta pedagógica, a sua atuação pedagógica para melhorar a formação desse estudante, mas também vai trazer para o MEC insumos importantes para a gente monitorar a qualidade desses cursos e poder agir quando necessário.
0: Um jovem de 23 anos foi preso em operação para combater o crime de armazenamento de fotos e vídeos com cenas de abuso sexual envolvendo crianças e adolescentes. Isso foi em São Francisco, no norte de Minas Gerais. Segundo a investigação da Polícia Federal, somente em fevereiro deste ano, o jovem teria mantido 139 arquivos desse tipo em servidores online e, durante a prisão, foram encontradas outras 1.600 mídias suspeitas. O material apreendido foi encaminhado à delegacia e será submetido à perícia criminal. Confira outros destaques no Giro de Notícias.
7: A Polícia Civil de Minas Gerais cumpre 6 mandados de busca e apreensão contra influenciadores de drift em carros na região metropolitana de Belo Horizonte. A ação tem como objetivo reprimir crimes relacionados à exibição e demonstração de manobras perigosas nas redes sociais. Até o momento, foram apreendidos um fuzil, um computador, 2 celulares e um acessório de arma de fogo. Um dos alvos da operação também realiza leilões de caminhões pela internet. Um homem foi preso em flagrante pela Polícia Rodoviária Federal por tráfico de drogas na BR-262, em Araxá, no Triângulo Mineiro. Durante a fiscalização, a equipe solicitou a abertura do porta-malas e identificou o odor característico de maconha. Ao todo, foram apreendidos 13 tabletes da droga, totalizando 11 quilos, 2 papelotes de cocaína e R$ 197,00 em espécie. Segundo o condutor, ele teria recebido a droga em Uberlândia e transportaria até Bom Despacho. O suspeito e os entorpecentes foram apreendidos e encaminhados à Delegacia da Polícia Civil de Araxá. O Corpo de Bombeiros foi acionado para resgatar um carro de uma locadora de veículos que ficou submersa em um açude na MG-126, em Mar de Espanha, na zona da Mata Mineira. Segundo o motorista, ele teria perdido o controle, saiu da pista e caiu no açude, e ficou a uma profundidade de 4 metros. O motorista sofreu ferimentos leves. Após as buscas, o carro foi localizado e recuperado. O veículo ficou sob os cuidados da empresa locadora.
0: O Ministério Público e o Tribunal de Justiça de Minas Gerais promovem amanhã o projeto MP Itinerante em Barroso, no Campo das Vertentes. Será possível retirar a segunda via de certidão de casamento e óbito e fazer o reconhecimento de paternidade, consultas sobre a Lei Maria da Penha, direitos de crianças e adolescentes e direitos de pessoas idosas ou com deficiência, além de esclarecimento sobre pensão alimentícia, informações sobre aposentadoria e benefícios previdenciários e outros serviços. O atendimento será de 9 da manhã às 4 da tarde na Praça Central de Barroso. Na quinta-feira, dia 25, o MP Itinerante vai atender a população de Santa Rita do Jacutinga. Este ano serão cerca de 50 municípios visitados entre os meses de fevereiro e dezembro. E a seguir, tem um balanço das ações da Ouvidoria Geral do Estado neste primeiro semestre. E tem os 90 anos da Rádio Inconfidência em uma exposição na sede do IEFA. Nós já voltamos.
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0: Foi realizada hoje, na Igreja Matriz de Nossa Senhora de Nazaré, em Cachoeira do Campo, distrito de Ouro Preto, a entrega de 9 das 11 imagens restauradas da Igreja de São Bartolomeu. As obras passaram por processo de conservação e restauração e serão devolvidas à comunidade. O trabalho foi conduzido pela Fundação de Arte de Ouro Preto. As imagens sacras são atribuídas a Antônio Francisco Lisboa, o Aleijadinho, e são do século XVIII. Além das imagens entregues hoje, a de Nossa Senhora de Candeias já tinha sido restaurada e já foi entregue à Arquidiocese. A imagem de Nossa Senhora do Rosário segue em processo de restauração. A Igreja de São Bartolomeu também está sendo restaurada. As obras começaram em 2024 e serão entregues em breve à comunidade. E veja só, o primeiro semestre de 2026 está chegando ao fim e a Ouvidoria Geral do Estado tem muito trabalho realizado até aqui. São diversas ações realizadas, centenas de atendimentos presenciais e milhares de manifestações recebidas. Ao longo desse semestre, os ouvidores do Estado tiveram destaque em momentos importantes, como no apoio às vítimas das chuvas na Zona da Mata, no fim de fevereiro. E teve também, claro, a Praça de Serviços, em várias cidades. Inclusive, tem mais neste fim de semana. Mas quem vai falar mais sobre esse trabalho intenso é a Ouvidora Geral do Estado, Gabriela Siqueira. Seja sempre muito bem-vinda, Gabriela.
14: Muito obrigada, Paulo. É um prazer estar aqui de novo com vocês.
0: E a ouvidoria rodou o estado, várias cidades, e temos vários números para poder contar, né? Queria que você falasse um pouco a respeito desse balanço no primeiro semestre.
14: Sim, Paulo, foi um semestre muito intenso, mas muito especial também. Nós tivemos a oportunidade de levar o projeto Ouvidoria Móvel por meio da Feira de Serviço Governo Presente a todas as regiões do estado. Então, nessas ações, nós tivemos um saldo positivo de mais de 130 mil atendimentos, você imagina? Servidores que tiveram impacto direto com a nossa ação. E a gente não parou, né? Ao mesmo tempo que a gente estava lá na linha de frente, perto, próximo do cidadão, fazendo os atendimentos na Feira de Serviço Governo Presente, nós também recebemos muitas manifestações aqui na Ouvidoria Geral do Estado. A gente acredita que esse ano a gente vai ter um novo recorde de manifestações. Ano passado a gente chegou a 165 mil manifestações no final do ano e a nossa expectativa hoje é chegar a 200 mil manifestações no final de 2026.
0: Você falou do Governo Presente, né? Ele ainda não acabou, ainda temos ações ainda, né? Neste fim de semana tem mais ações aí, né?
14: Temos ações. É o meu principal assunto aqui hoje, é convidar a população de Belo Horizonte para poder participar das próximas ações de Governo Presente que nós vamos oferecer aqui. Uma será no sábado, de 9 às 13 horas, no Morro das Pedras. A segunda ação vai ser no dia 28, também de 9 às 13 horas, dessa vez na Vila Semig, no Barreiro. E essa feira de serviços, gente, é a reunião de vários serviços estaduais essenciais no mesmo um local. Então, nós estamos falando que você vai chegar num local sem nenhuma necessidade de agendamento, sem fila, para poder fazer a emissão da nova identidade nacional, a emissão da carteirinha da pessoa do espectro autista. Tem ofertas de emprego, porque tem feirão do emprego lá. Tem o cadastro no programa Conta Mais Justa, com desconto de até 65% na conta da Copasa e da CEMIG. Tem vacinação de humanos, vacinação de cães e gatos. Enfim, a assessoria jurídica gratuita, que a Defensoria Pública também está lá. Então, nós temos uma carta de serviço muito extensa. Tem apresentação cultural, tudo preparado com muito carinho para o cidadão de Belo Horizonte.
0: Gabriela, você falou da praça de serviços, né? Mas é claro que os ouvidores aqui no estado também receberam, né, as manifestações pelos canais oficiais, né? A gente tem um balanço também dessas participações das várias ouvidorias que a gente tem na DOGE?
14: A gente recebeu várias manifestações esse ano. O padrão de distribuição não altera muito, né? Quem procura a gente mais, procura para poder falar da saúde, principalmente. Uhum. Eu sempre dou de saque no caso da saúde, como o SUS é tripartite, a ouvidoria recebe manifestações que são de competência estadual, mas também as manifestações que são de competência municipal. Por isso que a gente tem um número maior de manifestações da saúde. Mas, ontem, inclusive, a gente lançou um programa muito importante, que a gente colocou inteligência artificial na porta de entrada da Ouvidoria Geral do Estado. São uma das primeiras ouvidorias do país a colocar essa tecnologia, uma tecnologia de ponta, que auxilia muito o cidadão no registro das manifestações. Então, a gente está com expectativas de ter um ganho muito grande de produtividade a partir de agora.
0: A inteligência artificial que está em alta, né? Todo mundo utilizando essa ferramenta, a gente não pode ter medo dela, né? A gente tem que aproveitar, né, essa ferramenta, até mesmo para ouvidoria geral, para a gente ouvir o cidadão, né? Acredito que vai ser uma grande ferramenta, né?
14: De um lado, a gente investe muito em tecnologia, porque da maneira como a gente consegue acolher as manifestações, a gente tem um índice maior de resolubilidade daquelas demandas e uma resposta melhor para o cidadão, mais condição da gente fazer nossas apurações. Mas ao mesmo tempo que a ouvidoria, ela investe muito em tecnologia, a gente também tem investido cada vez mais em atendimentos presenciais. Esse ano vai ser o recorde que a gente tem de andar pelo estado inteiro, de oferecer os nossos serviços no modelo de ouvidoria móvel. Ano passado a gente já fez uma conta, a gente rodou mais de 45 mil quilômetros e eu acredito que esse ano a gente já tenha passado de 100 mil e a gente ainda está no ano no mês de junho.
0: Bom, Gabriela, esse é o nosso último Fala Minas dessa temporada. É um até breve, né? Porque a gente tem aí a partir da semana que vem a vedação da legislação eleitoral, né? Então eu deixo esse espaço para você passar uma mensagem ao cidadão mineiro, né? Sobre o trabalho da OGE feito até aqui, né? E sobre o Fala Minas também.
14: Bom, queria agradecer muito. Depois das eleições, certamente a gente vai voltar, porque é uma oportunidade muito grande da gente falar com o cidadão das nossas portas de entrada, mostrar os nossos trabalhos e reforçar o meu convite para todo mundo de Belo Horizonte, região metropolitana, aproveitar a praça de serviço que nós vamos oferecer no dia 27 e 28. São duas ações extremamente importantes, com vários serviços estaduais essenciais. A gente sabe que o dia a dia é muito corrido, muitas mães trabalhando a semana inteira, não conseguem resolver coisas das suas vidas, da vida de sua família, e por isso que a gente está levando essa praça de serviço no final de semana, para que as pessoas possam aproveitar dos serviços públicos de maneira mais inclusiva, mais acessível, sem precisar sair mais cedo do trabalho ou ter que perder, às vezes, até um dia de trabalho para isso. Então, nós esperamos todos vocês lá.
0: Tá certo, Gabriela. Muito obrigado pela sua presença e até a próxima.
14: Muito obrigado, Paulo.
0: E para falar com a Ouvidoria Geral, a gente te lembra os canais oficiais. Basta ligar no Disco Ouvidoria 162 ou falar com a Bel no 31 3915 2022. Tem também o site ouvidoriageral.mg.gov.br e o aplicativo MG App. Bom, e a Rádio Inconfidência está completando 90 anos. Uma história de muito sucesso. Uma exposição do Prédio Verde, sede do IEFA, na Praça da Liberdade, conta um pouco dessa trajetória. O repórter Carlos Augusto Soares foi até lá e mostra pra gente as curiosidades dessa mostra.
15: Os 90 anos da emissora, que ficou popularmente conhecida como Gigante do Ar por causa da potência e alcance de seu transmissor, são celebrados em grande estilo com esta exposição que mostra a história da rádio ao longo de 9 décadas. O público pode conferir equipamentos que marcaram diferentes épocas da radiodifusão, fotografias e documentos relacionados ao funcionamento da emissora. Tem o primeiro microfone, um Marconi Heinz, utilizado na primeira transmissão em 1936. Uma rádio que também sempre se destacou por lançar novos artistas. Por isso, a exposição também tem um espaço dedicado exclusivamente a Clara Nunes. Reúne vários itens que evidenciam a carinhosa relação da cantora com a emissora. O vestido relembra o início da carreira, quando Clara foi coroada como a rainha do Jubileu de Prata da rádio em 1961. A mostra também reúne muitos discos produzidos entre as décadas de 1940 e 1980, além de partituras manuscritas que foram usadas nas apresentações da famosa orquestra da Rádio Inconfidência. Hoje, a preservação de todo este material que marca a memória da emissora está a cargo da Escola de Música da UENG, num projeto desenvolvido em conjunto com o IEFA e coordenado pelo professor de música da universidade, Domingos Brandão.
16: São aproximadamente 2.200 obras. É muita coisa, né? O objetivo nosso lá, além de preservar, né? Higienizar, guardar, também é editar música para ser tocada, né?
15: A abertura da exposição também contou com grandes personalidades ligadas à história do rádio e teve transmissão ao vivo do programa A Hora do Fazendeiro, o mais longevo do rádio brasileiro, que também faz 90 anos. O programa foi apresentado por Técia Gonçalves, na companhia da mãe, Tina Gonçalves, que ficou na apresentação do programa por mais de 50 anos. E nós continuamos aqui na sede do IEFA, acompanhando toda esta movimentação de inauguração da exposição. Terminou agora há pouco a transmissão do programa Hora do Fazendeiro pela Rádio Inconfidência e pela Rede Minas. Estiveram presentes aqui nesse primeiro dia na inauguração da exposição, além das autoridades, várias personalidades, não só ligadas à Rádio Inconfidência, como também a todo o Rádio Mineiro. Mas agora eu vou conversar aqui com o Adalberto Matheus, que é gerente de documentação e informação do IEFA. Muito boa noite. Uma exposição como essa, ela serve para mostrar o papel de se preservar todo esse acervo da Rádio Inconfidência, essa história?
17: Boa noite, Carlos Augusto, a todos os telespectadores. Exatamente isso. O IEFA, nessa missão de trabalhar com a memória, com o patrimônio cultural mineiro, recebendo essa exposição de uma instituição pública com 90 anos de trajetória. E isso é marcante, ela faz parte da vida dos mineiros e é isso que nós estamos contando um pouco aqui nessa exposição.
15: Como é que foi essa seleção do acervo?
17: É uma seleção difícil, contar 90 anos em duas salas, mas acreditamos que pelo material selecionado, que é do acervo da própria Rádio Inconfidência, nós conseguimos transmitir como que essa instituição faz parte da vida dos mineiros e também parte da nossa identidade.
15: Agora, a Rádio Inconfidência não é só de Minas, ela é do mundo.
17: É, quando a gente está dizendo de 90 anos de uma rádio, né, nós estamos dizendo de uma pioneira no Brasil, né, de uma rádio que tem presença no Brasil e no mundo, uma vez que ela foi denominada até o Gigante do Ar, a voz para toda a América. Então, nós estamos sim falando de uma instituição bem abrangente.
15: Muito obrigado pela entrevista. E para você que está em casa, e vale a pena vir aqui à sede do IEFA,
18: onde a exposição está aqui em duas salas, na sede do IEFA. Vale a pena, ela funciona de segunda a sexta, de 9 da manhã até as 4 da tarde. Você vai ver, fazer um mergulho profundo em toda a história do rádio mineiro, da Rádio Inconfidência. Vai abraçar essa emissora que sempre abraçou aí o povo mineiro. E olha, a entrada é franca. Ok, Paola, com você agora.
0: Tá certo, Carlos. Parabéns à Rádio Confidência, 90 anos, o gigante do ar. O Jornal Minas, segunda edição, fica por aqui. Uma boa noite e até amanhã.

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1: Avenida do Contorno, sentido Barro Preto, tem ponto de retenção no encontro com a Avenida Olegário Maciel e lentidão desde a Savassi, desde a esquina com a Avenida Cristóvão Colombo. Motorista, você ganha tempo por vias internas da Savassi e do bairro de Lourdes. E na Avenida Cristóvão Colombo, trânsito travado em toda a extensão no sentido São Pedro, desde a Praça da Liberdade até o encontro com a Avenida do Contorno. Subida pela Rua da Bahia, tem lentidão a partir da Rua Tomé de Souza até a Avenida do Contorno. Então, nesse trecho, paciência, motorista. 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Emerson Rodrigues para a Rádio Inconfidência.
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6: Excelente terça-feira, uma ótima noite para você, sintonizado aqui na Rádio Inconfidência FM, a nossa brasileiríssima. Seja muito mais que bem-vindo, muito mais que bem-vinda. Eu sou Júnior de Castro e agora você fica comigo e com o melhor da música brasileira, com grandes intérpretes e com aquela seleção musical feita especialmente para você, com todo o carinho do mundo, até as 9 horas da noite. E abrindo do programa desta terça, você fica com Marina Lima.

0: Tocamos pra você Vinícius Cantuária na canção Cazuza, Minha Flor, Meu Bebê, Kiko Zambianchi, Rolam as Pedras. E a primeira do programa de hoje foi com Marina Lima, Eu Te Amo Você, uma música composta pelo Kiko Zambianchi.
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0: 7h13. Excelente noite pra você, terça-feira com Patufu.

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0: Acabamos de ouvir Rita Lee, Banho de Espuma, música da Rita e do Roberto de Carvalho. Daniela Mercury cantou Mutante, música da Rita Lee. E a primeira foi com o grupo Patufu, Ando Meio Desligado. Essa composição é da Rita, do Arnaldo Batista e do Sérgio Batista.
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0: 7:26. De volta no nosso Radar Inconfidência. Se você está chegando agora, seja muito bem-vindo, muito bem-vinda. Você fica comigo até as 9 horas da noite e agora é a vez dela, Zizi Posse.

Retirantes, eu toquei pra você Rogério Machado, essa música é do Dori Caymmi. Antes, Marcos Valle, Água de Coco, do Marcos e do Paulo Sérgio Valle. Taiguara, Universo no Teu Corpo. E abrindo blocos, Zizi Posse, Disparada. Essa é uma composição do Geraldo Vandré e do Theo de Barros. Brasileiríssima. 7h42, na Brasileiríssima, Erasmo Carlos.

0: Ouvimos elas, as filhas da Baby do Brasil e do Pepeu Gomes, SNZ, Sara Shiva, Nana Chara e Isabelê, com a música Retrato Imaginário, composição da Débora Blando, de Dudu Caribe e de Nana Chara. Antes, a Débora Blando cantou Somente o Sol, canção do Dudu Falcão, Radiotáxi Sanduíche de Coração, música do Tafo, a primeira com Erasmo Carlos, Lero Lero.
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4: Excelente noite de terça-feira para você. Eu sou Júnior de Castro e seguimos até as 9 da noite. Agora tem dobradinha, MPB4 e Quarteto em Si.

Acabamos de ouvir o grupo Roupa Nova, Estou Apaixonado por Você, canção do Roberto e do Erasmo Carlos. Ouvimos também Ana Carolina, A Canção Tocou na Hora Errada. E a primeira do bloco foi com Quarteto em Si e MPB 4, Minha Namorada e Primavera, composição do Carlos Lira e do Vinícius de Moraes.

0: Diga sim pra mim, você ouviu Isabela Taviani. Eu toquei pra você Vanessa da Mata, Case-se Comigo, música da Vanessa e do Liminha, Paulinho Mosca, Pensando em Você. E a primeira do bloco foi com Martinalha e Djavan, Namora Comigo, canção do Paulinho Mosca.
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3: O novo livro da escritora e professora universitária de Belo Horizonte, Camila Nicásio, já tem data de lançamento.
4: Olá, ouvintes da Rádio Inconfidência. Eu sou a Camila Nicásio, sou escritora e professora universitária. Em 2024, eu lancei meu primeiro romance. É tudo inventado, mas não é mentira. Agora, eu lanço o meu segundo, continuação do primeiro, e ele se chama Nas Dobras da História. É um livro que fala sobre livros e sobre as portas muito abertas que os livros deixam para nós. Portas abertas para a gente conversar com sentimentos como a solidão, o amor, o medo da morte, a confusão entre a realidade e a ficção. Convido vocês para conhecer o meu trabalho. Um abraço.
3: Obrigado, Camila. O evento de lançamento do romance Nas Dobras da História é no dia 27 de junho, no Espaço Comum Luiz Estrela, das 10 da manhã à 1 da tarde. A entrada é gratuita. Para mais informações, acesse o perfil da Camila Nicásio no Instagram. Eu sou o Pedro Henrique Vieira e essa foi mais uma edição do Plug. Nos trabalhos técnicos, Washington Bittencourt.
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0: Na Inconfidência FM, Joana e Cazuza.

Já Sem Namorar, a gente ouviu Tribalistas. Tocamos também Roberta Campos e Nando Reis, De Janeiro a Janeiro. E a primeira da sequência com Joana e Cazuza, a belíssima canção codinome Beija-Flor. Essa é uma parceria do Cazuza com Ezequiel Neves e o Reinaldo Arias. Na nossa Rádio Inconfidência, a voz inconfundível de Jane Duboc.

0: Acabamos de ouvir Djavan e o Te Devoro, Fábio Júnior e o filho, Fiuk, 20 e poucos anos. A primeira com Jânyro Bock, de Corpo Inteiro, composição do Aécio Flávio e do Luiz Fernando. E o Radar em Confidência desta terça-feira fica por aqui. Eu agradeço imensamente seu carinho, sua participação, suas mensagens. Você estando aqui comigo todos os dias faz o programa muito melhor, viu? Eu sou Júnior de Castro, apresento e faço a programação musical. Nos trabalhos técnicos, Carlos Ferreira e Homero Ribeiro. Você segue agora com a Voz do Brasil e a gente se encontra amanhã a partir das 7 da noite aqui no Radar, dia de jogo do Brasil. Então fica ligado aqui comigo também, tá bom? Um beijo enorme para você e um excelente fim de noite.
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4: 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As notícias do governo federal que movimentaram o país no dia de hoje.
5: Olá, boa noite.
6: Boa noite para você que nos acompanha em todo o país.
5: Terça-feira, 23 de junho de 2026.
6: Vamos ao destaque do dia: segurança pública.
5: Novo Banco Nacional de Celulares com restrição vai reunir informações sobre aparelhos roubados, furtados ou extraviados em todo o país.
6: Ao comprar um aparelho, o cidadão também vai poder consultar o cadastro para saber se existe alguma restrição.
5: E notificações serão enviadas para esses celulares que estiverem em uso, para que o comprador entregue voluntariamente.
6: Presidente Lula destaca que nova ferramenta vai ajudar a combater o crime.
7: Se você souber de onde você comprou, melhor ainda, porque a gente quer punir quem rouba, a gente quer punir quem vende, a gente quer punir o crime organizado.
5: E ainda, aparelhos de última geração para tratamento de câncer por radioterapia foram entregues hoje simultaneamente em São Paulo, Ceará e Mato Grosso pelo presidente Lula e o ministro da Saúde, Alexandre Padilha.
6: Equipamento é capaz de gerar raios-x precisos exatamente no local do tumor, sem causar maiores danos ao tecido saudável. Graziele Bezerra.
8: Durante o evento, Lula e Padilha assinaram ainda contrato que vai garantir a compra de 20 aparelhos de ressonância magnética para 15 estados.
5: E a gente vai falar também dos impactos do programa de aquisição de alimentos sobre a vida de agricultores.
6: Estudo divulgado pelo Ministério do Desenvolvimento Social mostra aumento da renda e redução da dependência de programas assistenciais.
5: Hoje, na apresentação da Voz do Brasil, eu, Mariana Jungmann e Luciano Seixas.
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5: Mais do que um bem de consumo, o aparelho celular concentra atualmente a identidade digital do cidadão.
6: Nele estão aplicativos bancários, documentos, senhas, meios de pagamento, autenticações eletrônicas e acesso a serviços públicos.
5: E a cadeia envolvida no roubo desses aparelhos aumenta a violência urbana e abastece o crime organizado.
6: Por isso, o governo lançou hoje a nova fase do Programa Nacional Celular Seguro, criando um banco de dados nacional para consulta sobre aparelhos roubados ou furtados.
9: Foi inaugurada nesta terça-feira uma nova etapa no enfrentamento ao roubo de celulares no Brasil. O presidente Lula assinou o decreto que institui o Banco Nacional de Celulares com restrição. Essa ferramenta reunirá informações sobre aparelhos roubados, furtados ou extraviados em todo o território nacional. Como detalhou o secretário nacional de Segurança Pública, Chico Lucas.
10: Agora, qualquer policial do Brasil vai ver todos os registros, seja do Amapá, do Piauí, do Rio Grande do Sul, do Amazonas, todos vão ser vistos no mesmo sistema, porque nós vamos colocar o combate ao roubo e furto de celulares como prioridade da agenda nacional.
9: Por meio dessa integração, será possível identificar aparelhos com registro de roubo ou furto em utilização e encaminhar notificações aos usuários para devolução voluntária e regularização da situação junto às autoridades policiais. Desde 2020, já foram registrados cerca de 3 milhões de aparelhos aptos à recuperação. Com essa iniciativa, o governo passa a atuar diretamente sobre a cadeia econômica que sustenta esse tipo de crime, de acordo com o ministro da Justiça e Segurança Pública, Wellington Lima.
11: Não tem efeito apenas no que diz respeito ao celular. A violência urbana dos grandes centros, que é afetada com essa prática, que atemoriza tantos, vai ser modificada completamente na medida em que o programa ganha corpo e adesão. Toda a cadeia criminosa se modifica e esse incentivo diminui da prática do crime.
9: Em outra frente, os próprios cidadãos podem fazer sua parte por meio de uma ferramenta pública de consulta, que permite verificar se o aparelho possui restrição. O presidente Lula destacou a integração de bases públicas e privadas que viabilizou a medida e a importância de cada cidadão fazer a sua parte.
7: Vai ter a participação dos 27 governadores de estado, no governo federal, das agências